0: música, o livro 1985 faz um panorama histórico do Brasil e vem na sequência de outros dois livros que abordam discos lançados em 1973 e 1979. É a história do Brasil contada através de sua trilha sonora.
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2: 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As notícias do governo federal que movimentaram o país no dia de hoje.
3: Olá, boa noite.
4: Boa noite para você que nos acompanha em todo o país.
3: Sexta-feira, 5 de junho de 2026.
4: Vamos ao destaque do dia. Bom condutor ganha incentivo na hora de renovar a carteira.
3: Agora é lei. Motoristas que não cometeram infrações terão a CNH renovada de forma automática. Gabriela Noronha.
5: Cerca de 2 milhões de motoristas já foram beneficiados desde a publicação das novas regras, em dezembro do ano passado.
4: Você vai ouvir também MEC Idiomas.
3: Já está no ar plataforma digital para ajudar o cidadão a aprender inglês e espanhol de graça.
4: Presidente Lula destaca que saber outro idioma amplia oportunidades e abre novas portas na vida das pessoas.
6: O governo está fazendo, utilizando a tecnologia para criar oportunidade de vocês poderem aprender coisas que a gente não conseguia muito tempo atrás.
3: E ainda, bloqueio voluntário e simultâneo de todas as casas de apostas autorizadas do Brasil.
4: Mais de 574 mil pessoas já usaram a plataforma que permite a autoexclusão de bets. Márcia Fernandes.
7: Cerca de 40% apontaram a perda de controle sobre jogos e afirmaram que os impactos na saúde mental foram o principal motivo para a autoexclusão.
3: Hoje, na apresentação da Voz do Brasil, eu, Luciana Vasconcelos e Luciano Seixas.
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3: Bons condutores vão ter renovação automática da Carteira Nacional de Habilitação.
4: É o que prevê lei sancionada hoje pelo presidente Lula.
3: A medida integra o programa CNH do Brasil, que facilita e deixa mais em conta o acesso à primeira carteira de motorista.
5: A lei sancionada nesta sexta-feira institui o programa CNH do Brasil e permite a renovação automática da Carteira Nacional de Habilitação para os motoristas que estejam cadastrados no Registro Nacional Positivo de Condutores e que não tenham infrações de trânsito nos últimos 12 meses. A nova legislação é resultado de uma medida provisória encaminhada pelo governo do Brasil ao Congresso Nacional em dezembro do ano passado. Segundo o Ministério dos Transportes, cerca de 2 milhões de motoristas já foram beneficiados desde a publicação das novas regras. Entre os beneficiados está Andrei Abreu, morador de Santa Catarina, que conta que em 20 minutos teve o documento renovado.
8: Então, eu só precisei fazer a consulta e lá só atestar mesmo a efetivação. E foi tranquilo, foi bem rápido, questão de 20 minutos mesmo, que se a gente anda corretamente, não tem multas e o sistema, ele busca uma forma de desburocratizar, viabilizar a rapidez na renovação, fica bem mais tranquilo e mais pessoas podem, de fato, se animar para poder tirar uma CNH.
5: Além da renovação, o programa CNH do Brasil também facilita o acesso à primeira habilitação nas categorias A, destinada a motocicletas, e B, voltada a veículos de passeio. Com a nova lei, os candidatos podem escolher como preferem se preparar para tirar a CNH. Se por meio do conteúdo teórico gratuito disponível na plataforma digital, se em uma autoescola tradicional ou combinando as duas opções. Com as mudanças, o Brasil bateu recorde de novos condutores habilitados no país este ano. De acordo com o Ministério dos Transportes, mais de 1 milhão e 141 mil CNHs foram expedidas entre janeiro e maio. O presidente Lula também destacou o impacto direto das medidas no orçamento das famílias brasileiras.
6: Uma carta custava R$ 3.000, R$ 3.500, tem gente que pagava até R$ 4.000. Agora não, agora o cara gasta R$ 670, R$ 500, já está com a sua carta pronta. Uma coisa importante, nós temos 60 milhões de pessoas usando o aplicativo. 60 milhões de pessoas. É uma população, sabe, o dobro da população argentina utilizando o aplicativo. Bom, isso tudo, para mim dizer ao pessoal que está tirando carta, tire sua carta, porque tirar carta é ter um instrumento de trabalho na mão para que você seja seguro. Portanto, utilize o novo modelo, um novo sistema de tirar carta e seja um motorista legalizado, tanto de moto quanto de carro, se tiver.
5: Os números mostram ainda um crescimento expressivo na procura pelo documento. O total de requerimentos para a emissão da CNH ultrapassou 7 milhões, volume 7 vezes maior que o observado antes da edição da medida provisória. Desse total, mais de 6 milhões de solicitações foram realizadas por meio da plataforma CNH do Brasil. Reportagem Gabriela Noronha.
4: Uma situação que começa como uma simples diversão na internet e o sonho do dinheiro fácil.
7: E aos poucos se torna um ciclo vicioso de endividamento e problemas de saúde mental.
4: Esta é a realidade de quem sofre com os perigos dos jogos da aposta online.
7: De acordo com o Ministério da Fazenda, mais de 25 milhões de brasileiros entraram nas chamadas bets no ano passado.
4: Mas uma nova ferramenta pode ajudar quem precisa enfrentar o vício.
9: Uma busca por dinheiro que resultou em mais dívidas. Essa é a realidade de muitas famílias brasileiras. Nossa equipe conversou com uma mulher que prefere não se identificar. Ela conta que durante uma depressão e precisando de mais recursos, começou a jogar em cassinos online. O hábito virou vício e ela passou a gastar todo o salário e o dinheiro de outras pessoas nas apostas.
10: O jogo meio que foi assim, uma válvula de escape. Aí foi evoluindo até chegar num ponto de eu gastar dinheiro que não era meu. Meu salário entrava, eu gastava tudo. E aqui em casa começou a ficar muito complicado. E foi assim, até ter que tomar medidas drásticas.
9: Para evitar que mais pessoas se viciem e se endividem por causa dos jogos de apostas online, o governo federal lançou uma plataforma de autoexclusão das bets. Com a ferramenta, o usuário indica seu CPF e, com isso, bloqueia de forma voluntária e simultânea o acesso a todas as casas de apostas autorizadas no Brasil, com uma única solicitação. É o que explica Daniele Cardoso, secretária de Prêmios e Apostas do Ministério da Fazenda.
11: Quando esse cidadão procurar uma determinada casa de aposta, ele vai estar bloqueado. Essa casa de aposta busca aqui para saber se esse CPF pode ou não apostar, e aí a gente dá informação dizendo não, porque ele se auto-excluiu. Quando a gente pensou nessa plataforma, a gente pensou não só nesse mecanismo de auto-exclusão centralizada, mas também ali ser um concentrador de informações em relação ao jogo responsável.
9: Dados do Ministério da Fazenda apontam que só no ano passado, mais de 25 milhões de brasileiros fizeram apostas em jogos online. Diante desse cenário, a plataforma de autoexclusão é uma das estratégias do governo para evitar o vício e o endividamento das famílias. Além do bloqueio, a autoexclusão impede novos cadastros e suspende o envio de publicidade sobre o assunto. Desde que a plataforma foi lançada, no final do ano passado, mais de 574 mil pessoas já solicitaram a exclusão dos CPFs para o uso de bets. Do total de cadastrados, cerca de 40% apontaram a perda de controle sobre jogos e afirmaram que os impactos na saúde mental foram o principal motivo para a autoexclusão. Para a mulher que conversamos no início dessa reportagem, é importante existir uma plataforma que possibilite a exclusão do CPF nas casas de aposta.
10: A gente já viu várias coisas, né, muito graves acontecendo com essas pessoas, então eu acho que é importante sim para ajudar muita gente para não entrar nisso, porque é difícil.
9: Além de bloquear o CPF da pessoa para o uso de bets, a plataforma de autoexclusão também reúne orientações e links com informações de onde encontrar atendimento especializado no Sistema Único de Saúde. Pessoas que identificarem prejuízos relacionados às apostas podem buscar apoio nas unidades básicas de saúde e nos centros de atenção psicossocial, presentes em todas as regiões do país. Para quem sofreu com as apostas, a ajuda psicológica psicológica é fundamental.
10: É um vício muito perigoso. Então, quando eu decidi, eu vou parar, eu começava a pensar em tudo que eu passei. Aí eu fui atrás pra procurar psicólogo especializado no assunto. E a partir desse momento, a perspectiva foi voltando.
9: Para acessar a plataforma e fazer a autoexclusão, basta procurar no seu buscador a frase Autoexclusão, Ministério da Fazenda, e clicar no link. O endereço vai te direcionar para a plataforma dentro do site gov.br. Reportagem, Márcia Fernandes.
12: Inglês e espanhol na palma da mão e sem custo.
4: Você já pode se inscrever no aplicativo Mac Idiomas, que oferece aulas dos dois idiomas, do nível básico ao avançado.
12: A ferramenta também conta com recursos de inteligência artificial para apoio aos estudos.
13: A plataforma Mac Idiomas, iniciativa gratuita do governo do Brasil para o ensino de inglês e espanhol, começou a funcionar no início deste mês de junho. O aplicativo oferece cursos do nível básico ao avançado, estruturados em 4 a 6 módulos, cada um com 10 a 15 aulas, permitindo que estudantes e demais interessados aprendam novos idiomas sem sair de casa. O presidente Luiz Inácio Lula da Silva destaca que aprender e falar outros idiomas amplia oportunidades e abre novas portas na vida das pessoas.
14: O governo está fazendo, utilizando a tecnologia para criar oportunidade de vocês poderem aprender coisas que a gente não conseguia há muito tempo atrás. É muito importante. Você não vai pagar nada. É o governo que vai arcar com os custos desse programa. O que o Ministério da Educação está fazendo é abrir, não uma janela, escancarar uma porta muito grande para que você tenha acesso às coisas que você precisa ter.
13: Entre as funcionalidades disponíveis no aplicativo estão a integração com a conta gov.br, teste de proficiência, trilhas de aprendizagem com aulas e atividades de reforço, avaliações ao final de cada módulo, sistema de conquistas e ferramentas de prática oral. A plataforma também conta com agentes de inteligência artificial para apoio aos estudos, esclarecimento de dúvidas e conversação nos idiomas. O acesso pode ser feito pelo portal macidiomas.mec.gov.br ou pelo aplicativo Mac Idiomas. Reportagem Thaísa Vitória.
4: E a plataforma Mac Livros, uma biblioteca digital, já alcançou a marca de 862 mil usuários.
12: Desde abril, quando a ferramenta foi lançada, já foram acessadas 468 mil obras, uma média de 3.400 livros por dia.
4: Somado todo o tempo de leitura dos usuários na plataforma, chega-se a 269 mil horas, o equivalente a cerca de 30 anos de leitura sem parar.
12: O livro mais lido é A Cabeça do Santo, da jornalista e escritora brasileira Socorro Acioli, e conta a história de um jovem que descobre possuir o dom de ouvir as preces de mulheres para Santo Antônio.
4: Completam as 5 obras mais lidas, Crime e Castigo e Noites Brancas, de Dostoiévski, e também A Vegetariana e Sem Despedidas, de Han Kang.
12: Para ter acesso às obras, basta acessar o site do Mac Livros ou o aplicativo e fazer o login com a conta do gov.br.
4: É por meio da conta gov.br que o cidadão tem acesso a mais de 4.600 serviços públicos.
12: E quem perdia o acesso à conta precisava aguardar até 3 dias até ter o problema resolvido.
4: Para facilitar a vida do cidadão, o governo do Brasil lançou uma ferramenta que recupera o acesso ao gov.br de forma rápida e simples.
15: Meu INSS, meu SUS Digital, Enem Fies, Carteira de Trabalho Digital e Carteira Digital de Trânsito são alguns dos serviços mais demandados na plataforma gov.br. Atualmente são mais de 176 milhões de usuários. Para facilitar a vida de quem precisa recuperar o acesso à conta, em caso de perda ou troca do celular, por exemplo, o governo do Brasil desenvolveu uma ferramenta que simplifica esse processo. É o que explica o diretor do Departamento de Identidade Digital, Hudson Vinícius Mesquita.
16: Então isso traz autonomia para o cidadão, muito mais rápido de fazer, não precisa envolver a central de atendimento. A expectativa é que mais pessoas possam habilitar, se sentir confortáveis a utilizar essa camada de segurança.
15: O primeiro passo é atualizar o aplicativo do GovBR para ter acesso à opção de recuperação com e-mail. Na verificação em 2 etapas, clicar na opção Estou com dificuldade para gerar código e seguir os passos. Será preciso fazer um reconhecimento facial para concluir o processo. para o secretário de Governo Digital, Rogério Mascarenhas, além de facilitar a vida do cidadão, a ferramenta traz mais segurança.
17: Então a gente sempre está buscando que a segurança esteja em primeiro lugar. A gente está colocando a possibilidade de utilizar um e-mail que a pessoa cadastre para que ela possa fazer essa recuperação da conta sem qualquer procedimento administrativo, ou seja, ela mesma consegue fazer isso. A partir de um reconhecimento facial, ela já consegue fazer recuperação da sua conta.
15: O passo a passo da ferramenta está disponível na internet em acesso.gov.br. Depois, é só clicar na aba Ajuda. Reportagem Nazi Brum.
12: Você já ouviu falar em phishing, uma palavra em inglês que se refere à pescaria?
4: O termo é usado para sites, e-mails ou mensagens falsos usados para recolher dados de quem usa a internet.
12: Esse e outros termos ligados ao mundo digital podem ser compreendidos por qualquer pessoa por meio de vídeos ou até mesmo histórias em quadrinhos.
4: Conhecer cada vez mais sobre o ambiente digital pode evitar golpes. Saiba mais na reportagem de Cleide Lopes.
18: Há 2 anos, a gaúcha Gisele Heligda recebeu uma ligação de um suposto atendente do Banco Digital, onde ela tinha conta. Do outro lado da linha, a informação era de que o cartão dela havia sido clonado. Assustada, ela seguiu as orientações do falso funcionário, forneceu dados pessoais e fez até reconhecimento facial. Ela não sabia, mas estava caindo em um golpe digital.
19: Fiz o reconhecimento facial e quando eu terminei o reconhecimento facial, a minha conta foi zerada. Era o valor que eu tinha para pagar o meu aluguel, a minha água, a minha luz.
18: Mensagens falsas, links suspeitos, roubo de senhas e tentativas de fraude estão entre os principais riscos para quem usa a internet. Por isso, o governo do Brasil aposta em mais uma estratégia: conscientizar a população por meio de vídeos, cartilhas e materiais educativos sobre os perigos e as armadilhas usadas por criminosos virtuais. Entre os lançamentos está a revista em quadrinhos, phishing e golpes cibernéticos. Com linguagem simples e acessível, a publicação mostra como os golpistas agem e orienta sobre formas de proteção. Também foram lançados vídeos voltados especialmente para idosos e conteúdos com dicas de acesso seguro aos serviços do gov.br. Como explica o secretário do Governo Digital do Ministério de Gestão e Inovação em Serviços Públicos, Rogério Mascarenhas.
20: Levar a população de uma forma simples, através de vídeos, né, que estão disponíveis lá na nossa página do gov.br/PPSI, né, que é o Programa de Privacidade e Segurança da Informação. Vídeos que auxiliem as pessoas com pequenos cuidados e também as preocupações que a gente tem que ter aí em relação a essa forma de ataque, né, ou de abordagem que esses criminosos acabam fazendo na população.
18: O jornalista Felipe Camelo também já caiu em golpes virtuais. Seduzido por promoções imperdíveis na internet, fez compras de produtos que nunca chegaram.
21: Hoje a gente tem que ficar muito atento por promoções muito atraentes. Então você pega aquele produto, pega aquela loja, põe na internet, aí você vai ver o tanto de reclamações, aí por ali você já pode tirar um parâmetro se é golpe ou se não é.
18: O especialista em tecnologia da informação, Marlo Prudente, explica que os principais cuidados: desconfiar de mensagens urgentes e procurar sempre os canais oficiais.
22: Se você recebe qualquer mensagem com esse senso de urgência, desconfie. Às vezes você recebe por WhatsApp ou qualquer outro meio não oficial, sai dali, vai no aplicativo do GovBR, vai no aplicativo do banco, porque tudo é digital, então se acontecer qualquer coisa desse tipo, você vai receber uma notificação do próprio aplicativo oficial do governo, do banco, ou qualquer outro que seja.
18: Segundo o governo federal, o Brasil é hoje referência em serviços digitais. São mais de 4.600 oferecidos por cerca de 250 órgãos públicos na plataforma gov.br. Reportagem Cleide Lopes.
12: Só reforçando, o material está disponível no site gov.br/governodigital, na aba Privacidade e Segurança.
4: E atenção, pescadores! O Ministério da Pesca e Aquicultura alerta sobre tentativas de golpe relacionadas ao Registro Geral da Atividade Pesqueira.
12: Segundo relatos dos próprios usuários do sistema Pesque Brasil, alguns estão recebendo mensagens falsas via aplicativo WhatsApp.
4: Os golpistas fazem o print da tela da consulta pública da licença e adulteram o documento.
12: Assim, quem está com a licença ativa é levado a acreditar que o documento está suspenso ou cancelado. Aí os golpistas solicitam pagamento para que a situação seja normalizada.
4: O Ministério ressalta que não cobra nenhum tipo de taxa para regularização da profissão.
12: Em caso de dúvida, procure informações apenas pelos canais oficiais. Pelo WhatsApp, no número código 61, telefone 3276-5073.
4: Mais informações no Ministério da Pesca, no endereço gov.br/mpa.
12: Para muitas mulheres, a independência financeira é um dos fatores cruciais para romper com ciclos de violência doméstica.
4: Agora, mulheres empreendedoras do setor do turismo em situação de vulnerabilidade terão acesso a condições especiais de crédito pelo novo Fundo Geral de Turismo.
12: A portaria prevê que beneficiárias solicitem suspensão temporária dos pagamentos por até 6 meses e também estabelece ampliação dos prazos de carência.
4: Durante o Fórum Internacional de Mulheres no Turismo em João Pessoa, o ministro do Turismo, Gustavo Feliciano, ressaltou que a medida busca criar uma rede de segurança para que mulheres vítimas de violência mantenham seus negócios.
0: Alguma mulher que for vítima ou tiver alguma dificuldade no enfrentamento de violência, ela vai ter uma carência maior de 180 dias nos prazos do FUGETUR, podendo dar uma mobilidade e uma tranquilidade maior para passar por esse problema de enfrentamento que ela foi vítima de violência e depois voltar arcar com as parcelas do financiamento.
12: A solidariedade que salva vidas levou o Brasil a um resultado histórico.
4: No ano passado, foram realizados 31 mil transplantes de órgãos, o maior número já registrado no país.
12: E por trás de cada cirurgia está uma complexa rede de equipes e logística com um único objetivo: salvar vidas.
1: A espera pode durar meses, às vezes anos. Para Elisângela Alves, de Brasília, a segunda chance chegou graças a um gesto de amor da própria família.
2: O rim já estava bastante comprometido e o médico disse que o próximo passo seria começar a busca na família sobre quem poderia estar doando o órgão, né? E no futuro próximo eu entraria em uma hemodiálise.
1: Elisângela convivia com a insuficiência renal e dependia de tratamento constante, até que veio a compatibilidade e o transplante de um novo rim, doado pela irmã Márcia Alves.
23: Quando ela falou, preciso de um rim, eu falei, eu te dou um. E a gente brincando e tudo, e realmente deu tudo certo, graças a Deus, fizemos os exames, né, da compatibilidade, então podemos fazer a cirurgia. Estava super tranquila e segura em relação à minha decisão, correu tudo bem.
1: Hoje, recuperada, a Elisângela segue uma vida normal. Histórias como a dela ajudam a explicar um resultado histórico. O Brasil bateu recorde de transplantes em 2025. Foram 31 mil procedimentos realizados em todo o país, o maior número já registrado. Entre os procedimentos mais realizados estão os transplantes de córnea, rim, medula óssea, fígado e coração. A estrutura envolve hospitais, equipes médicas, centrais de transplante e logística aérea. No ano passado, foram realizados 4.808 voos para o transporte de órgãos e equipes, em parceria com companhias aéreas e a Força Aérea Brasileira. O governo do Brasil investiu R$1,5 bilhão de reais no Sistema Nacional de Transplantes, recursos que ajudam a ampliar equipes, acelerar diagnósticos e reduzir o tempo de espera de quem depende de uma nova chance. Uma estrutura complexa e que faz do Brasil um líder em transplantes na rede pública, destaca Patrícia dos Santos, coordenadora-geral do Sistema Nacional de Transplantes do Ministério da Saúde.
24: Demonstra o compromisso do Ministério da Saúde em fortalecer uma das maiores políticas públicas de transplantes do mundo. Esse financiamento é o que permite ampliar o acesso, reduzir as desigualdades regionais, qualificar os serviços e garantir que mais brasileiros tenham a chance de receber um transplante com segurança gratuitamente pelo SUS.
1: Mas apesar dos avanços, ainda existe um desafio importante. Hoje, cerca de 45% das famílias brasileiras ainda recusam a doação de órgãos, segundo dados do Ministério da Saúde. Pela legislação brasileira, a doação só ocorre com autorização dos parentes. Para quem aguarda na fila, a possibilidade de um transplante depende desse consentimento, explica o nefrologista Dr. Geraldo Freitas.
3: Falar da intenção de ser doador, caso isso aconteça, isso é importante, porque é imprevisível quando a situação de morte cefálica vai acontecer. Se estiver conversado com a família, a probabilidade de a gente efetivar um doador é muito maior do que se isso não tivesse sido comentado em nenhum momento.
1: O Sistema Único de Saúde responde por cerca de 86% dos transplantes realizados no país. O atendimento inclui exames, cirurgia, acompanhamento médico e medicamentos, tudo de forma gratuita. Reportagem Pablo Mudim.
4: E essas foram as notícias do Governo do Brasil.
9: Uma realização da Secretaria de Comunicação Social da Presidência da República.
4: Com produção da empresa Brasil de Comunicação.
9: Fique agora com as notícias do Poder Judiciário e do Congresso Nacional. Uma boa noite e um bom fim de semana.
4: A gente volta na segunda-feira. Boa noite para você.

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2: No Dia Mundial do Meio Ambiente, a STF relembra decisões que fortaleceram a proteção ambiental no Brasil.
3: Supremo começa a julgar recurso apresentado pelo ex-deputado Roberto Jefferson.
2: TSE divulga distribuição do Fundo Especial de Financiamento de Campanha para as eleições 2026.
3: Boa noite, eu sou Marcela Luiza.
2: E eu sou Walter Lima.
3: Hoje, 5 de junho, é o Dia Mundial do Meio Ambiente.
2: E para celebrar a data, o Supremo Tribunal Federal relembra algumas decisões que consolidaram a proteção ambiental como um direito fundamental previsto em nossa Constituição. Marta Ferreira.
4: Neste Dia Mundial do Meio Ambiente, algumas das principais decisões da Corte merecem destaque em relação ao Fundo Clima. Em 2022, o STF determinou a retomada do funcionamento do Fundo Nacional sobre a Mudança do Clima, mecanismo do governo federal criado para financiar projetos de enfrentamento às mudanças climáticas. Em relação às queimadas e ao desmatamento na Amazônia e no Pantanal, a Corte reconheceu falhas estruturais na execução de políticas de enfrentamento das queimadas e determinou a elaboração e a implementação de planos de combate a incêndios e desmatamento e o fortalecimento de órgãos de fiscalização e a coordenação entre a União e os estados da Amazônia e do Pantanal.
3: O Supremo Tribunal Federal começou a julgar nesta sexta-feira um recurso apresentado pelo ex-deputado Roberto Jefferson contra uma multa de R$ 452 mil ligada à condenação dele em 2024.
2: O julgamento ocorre no plenário virtual e está previsto para terminar em 15 de junho. Pablo Lemos.
5: O ex-deputado Roberto Jefferson foi condenado a pagar a multa em um processo no qual foi sentenciado a 9 anos de prisão por calúnia, homofobia e por incitação à prática dos crimes de abolição do Estado Democrático de Direito e de dano qualificado. A defesa recorreu alegando que ele não tem condições financeiras de arcar com o valor. Mas o relator do caso no Supremo Tribunal Federal, ministro Alexandre de Moraes, rejeitou o pedido. Ele destacou que o valor de mais de R$ 452 mil pode ser parcelado em 18 vezes, como condição para a progressão de regime.
3: O Tribunal Superior Eleitoral divulgou os valores do Fundo Especial de Financiamento de Campanha, destinados aos partidos políticos para as eleições gerais de 2026.
2: Ao todo, R$ 4,9 bilhões vão ser distribuídos entre 30 partidos, de acordo com os critérios estabelecidos na legislação eleitoral, considerando a representatividade das legendas no Congresso Nacional. Fábio Ruas.
6: PL vai receber o maior valor, R$ 881 milhões e 700 mil. Em seguida, o PT, com R$ 615 milhões e 400 mil. E depois o União, com algo em torno de R$ 526 milhões e 200 mil. Juntas, as três legendas concentram quase 40% do montante distribuído pelo Fundo Eleitoral, que é custeado pela União em ano eleitoral. O objetivo do fundo é financiar campanhas de candidatas e candidatos.
3: Justiça Federal paralisa licenciamento de terminal de gás natural liquefeito em Barcarena, Pará.
2: A ação atende a pedido do Ministério Público Federal. Sabrine Menezes.
7: A decisão paralisou o avanço do licenciamento ambiental e a implantação do terminal de gás natural liquefeito de Barcarena, no Pará. A decisão reconheceu argumentos do MPF e o risco de danos irreversíveis aos modos de vida das comunidades tradicionais e ao meio ambiente, caso o projeto avançasse sem os estudos adequados. Na sentença, a Justiça estabelece diversas obrigações ao governo do Pará, à Termogás e ao INCRA, como a proibição de emissão de licenças e a suspensão de atividades ligadas ao empreendimento, sob pena de multa diária de R$ 50 mil em caso de descumprimento.
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3: Uma boa noite.
2: Bom fim de semana e até segunda-feira.
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8: Eu sou Paula Groba.
9: E eu sou Humberto Pinheiro.
8: E estes são os destaques de hoje do Jornal do Senado, que começa agora.
9: Proposta garante proteção total a fundos de previdência afetados pelo Banco Master.
8: Autonomia do Banco Central com orçamento próprio está na pauta da Comissão de Constituição e Justiça.
9: Tarifaço. Senadora pede diálogo com os Estados Unidos para proteger exportações do Brasil.
8: Boa noite.
9: Boa noite.
8: Um projeto apresentado no Senado quer evitar prejuízos a aposentados e pensionistas de estados e municípios que investiram recursos no Banco Master.
9: A proposta amplia a cobertura do Fundo Garantidor de Créditos para assegurar a devolução integral dos valores aplicados. Repórter Marcela Cunha.
10: A proposta foi apresentada pelo senador Renan Calheiros, do MDB de Alagoas. Na prática, o projeto obriga o FGC, uma espécie de seguro dos bancos, a garantir a devolução integral dos recursos que tenham sido aplicados no Banco Master. Hoje, essa garantia tem limite de até R$ 250 mil reais por CPF ou CNPJ, por instituição ou conglomerado financeiro, e é financiada pelos próprios bancos. Segundo Renan, a medida quer evitar que aposentados e pensionistas sejam prejudicados por essas aplicações.
11: O meu projeto, ele parte de um princípio claro. Não é justo que o segurado beneficiário do regime previdenciário arque com prejuízos decorrentes de eventuais irregularidades ou má gestão ou roubalheira mesmo por parte de instituições financeiras.
10: Críticos da proposta afirmam que a cobertura integral pode transferir para o sistema bancário o prejuízo de aplicações de risco feitas por gestores públicos. Na justificativa do projeto, Renan Calheiros defende que a medida não impede a investigação de gestores públicos que tenham agido com dolo ou má-fé e evita que fundos de previdência arquem com o prejuízo.
8: Escola, profissão e menos violência. Essa é a equação defendida por parlamentares que querem expandir a educação profissional e tecnológica no Brasil.
9: A avaliação é que a formação técnica abre portas para o emprego e afasta jovens da criminalidade. Repórter Lana Dias.
12: De acordo com o Anuário Brasileiro de Segurança Pública, em 2024, mais de 72 mil adolescentes foram apreendidos por cometerem atos infracionais, que é o crime ou contravenção penal praticados por menores de 18 anos. O fortalecimento da educação e da profissionalização de jovens se mostra fundamental na prevenção desse índice, que já vem diminuindo em relação aos anos anteriores. Para o senador astronauta Marcos Pontes, do PL de São Paulo, presidente da Frente Parlamentar em favor da educação profissional e tecnológica, a inserção de adolescentes nessa modalidade de ensino pode melhorar a qualidade de vida e ainda contribuir com a mão de obra qualificada no país.
13: Pois você transforma em cidadãos produtivos para o país, que vão ser felizes, ter suas famílias, ter sucesso na vida. Então, o ensino profissionalizante, ele é muito mais do que o objetivo só do lado corporativo, do lado executivo, do lado das empresas, mas muito também do lado social.
12: Ele ainda afirmou que a ampliação da educação profissional depende de esforços conjuntos entre os setores público e privado.
13: Não são só os estados e os municípios, tem que ser um conjunto em parceria com as empresas. Um dos problemas que é muito claro em se ver, é a participação maior necessária das empresas dentro das escolas e as escolas recepcionarem melhor as empresas. As empresas sabem qual é a necessidade.
12: A Frente Parlamentar, em atividade desde 2025, busca aprimorar a legislação, fiscalizar políticas públicas e ampliar o investimento em educação profissional e tecnológica no Brasil.
8: E a Comissão de Constituição e Justiça pode votar na próxima reunião a proposta de emenda à Constituição que busca assegurar orçamento próprio e autonomia operacional ao Banco Central.
9: A PEC está sendo discutida há 2 anos na CCJ. As informações com o repórter Bruno Lourenço.
14: A proposta que busca assegurar ao Banco Central autonomia técnica, administrativa, orçamentária e financeira foi apresentada em 2023 pelo senador Vanderlan Cardoso, do PSD de Goiás. Passou por uma audiência pública e foi assunto em sabatinas de diretores e presidentes do BC desde então. O relator, senador Plínio Valério, do PSDB do Amazonas, acredita que a proposta já está madura e defende a urgência da matéria para dar condições do banco defender o real, o sistema financeiro e manter o PIX livre de pressões.
15: Do grosso modo, o PIX é do Banco Central. Não pode emprestar, não pode ceder, não pode vender, não pode fazer nada. É do Banco Central. E mais, não pode cobrar taxa de pessoa física. Isso é a garantia que todo brasileiro quer.
14: A proposta retira o Banco Central de vinculação a ministério ou a qualquer órgão ou sistema da administração pública e de tutela ou subordinação hierárquica.
8: Somente 10% das ações do Programa de Proteção e Promoção da Saúde Menstrual voltado a mulheres e meninas de baixa renda foram executados até hoje.
9: A política pública é fruto de legislação aprovada pelo Congresso, mas enfrenta obstáculos com a falta de orçamento. Repórter Marcela Diniz.
16: Criado por lei em 2021, o Programa de Proteção e Promoção da Saúde Menstrual tem entre suas ações principais a oferta gratuita de absorventes e outros itens de higiene para pessoas em situação de rua ou extrema vulnerabilidade, privadas de liberdade e estudantes de baixa renda da rede pública. No Senado, a proposta teve como relatora Zenaide Maia, do PSD do Rio Grande do Norte.
17: A Unicef, antes da pandemia, já mostrava que 4 milhões não tinham acesso a itens mínimos de cuidados menstruais. Um assunto que não era muito falado.
16: Mas somente 10% das ações do programa foram executadas até agora. Diagnóstico feito durante a audiência de conciliação entre União, Ministérios e a ONG Crioula, que desde 2022, por meio de ação civil pública, vem cobrando a efetiva implementação da política. Juliana Martins, representante da ONG, espera que o programa seja aprimorado com urgência e que o Parlamento fortaleça a fiscalização e o orçamento das ações de saúde menstrual.
18: O Parlamento tem um papel fundamental, em especial quando a gente pensa em qual é o orçamento destinado, né, para reduzir as barreiras com relação ao acesso.
16: Entre as falhas detectadas no programa de saúde menstrual estão barreiras digitais que dificultam o acesso de pessoas em situação de vulnerabilidade, falta de transparência no orçamento e de articulação entre os ministérios envolvidos.
8: O senador Hermes Klan, do PL de Santa Catarina, defendeu que os programas sociais sejam uma porta de saída da pobreza, com foco na geração de empregos, no empreendedorismo e na qualificação profissional.
9: Segundo ele, mais de 112 mil famílias catarinenses deixaram o Bolsa Família entre 2023 e 2026 após aumentarem a renda, o que, na sua avaliação, demonstra que desenvolvimento econômico e inclusão social podem avançar juntos.
19: Mais importante do que o número de pessoas que ingressam em programas sociais é o número de pessoas que conseguem sair deles por terem conquistado autonomia econômica. O emprego, a renda e a oportunidade continuam sendo instrumentos mais eficazes de transformação social.
8: E a senadora Tereza Cristina, do PP de Mato Grosso do Sul, alertou para os possíveis impactos da investigação comercial aberta pelos Estados Unidos. Ela destacou que produtos como suco de laranja, café e carnes estão fora das tarifas, mas setores como máquinas, madeira e etanol ainda podem ser afetados.
9: A parlamentar defendeu a continuidade das negociações para evitar prejuízos às exportações brasileiras com o aumento das tarifas.
20: Essa investigação ela está sobre 76 países, não é só o Brasil, para esclarecer. Então, eu acho que agora é continuar negociando para ver se a gente consegue estancar, vamos dizer, essas tarifas de 25%, porque inviabilizam realmente aqueles segmentos, aqueles setores que serão tarifados com 25%.
9: Edição de Paulo Groba e trabalhos técnicos de Eliseu Caires. O Jornal do Senado fica por aqui. Acompanhe agora as notícias do Tribunal de Contas da União e da Câmara dos Deputados. Boa noite.
8: Boa noite e um bom fim de semana.
1: Minuto do TCU.
21: O Tribunal de Contas da União fez auditoria para avaliar se as regras do Bolsa Família estão sendo cumpridas e como está o acompanhamento do programa. A fiscalização também verificou programas de transferência de renda implementados por estados e municípios. Em todo o país, foram encontradas quase 230 ações com propostas semelhantes ao Bolsa Família. Um dos maiores problemas está na falta de integração de dados com o CAD único. O ministro relator do processo no TCU, Jorge Oliveira, explicou as consequências desse tipo de falha.
4: Na prática, isso significa que os entes federativos frequentemente não conseguem saber de maneira integrada quem está recebendo benefícios, quanto está recebendo e se há acúmulo indevido ou ausência de proteção social.
21: Somente em 2025, cerca de 890 mil famílias habilitadas aguardavam aprovação para entrar no Bolsa Família. 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
22: Proposta cria estratégia nacional para enfrentar impactos do vício em jogos.
23: Comissão proíbe posse de armas para quem estiver sob medida protetiva.
22: Dependentes de vítimas de violência terão prioridade na matrícula escolar.
23: Projeto de lei aumenta a punição para o crime de ultraje a culto religioso.
22: Boa noite. Proposta aumenta a pena para o crime de ultraje a culto religioso e impede que manifestações de fé em cerimônias sejam enquadradas como crime de preconceito. A repórter Daniele Lessa explica as medidas.
24: A Comissão de Constituição e Justiça da Câmara dos Deputados aprovou o projeto que aumenta a punição para o crime de ultraje a culto religioso e para o impedimento ou perturbação de atos religiosos. O texto aprovado foi a versão elaborada pelo relator, deputado pastor Marco Feliciano, do PL de São Paulo. Hoje, o Código Penal prevê pena de detenção de 1 mês a 1 ano para quem zombar de alguém por motivo de crença, impedir cerimônia religiosa ou vilipendiar ato ou objeto de culto. Com a proposta aprovada na CCJ, a pena passa a ser de reclusão de 2 a 4 anos, além de multa. O texto também estabelece que, se houver emprego de violência, a pena será aumentada em 2/3. Outra mudança altera a lei que trata dos crimes de preconceito. O novo texto deixa claro que não constitui crime a manifestação de crenças, sermões, pregações, culto, ensino ou orientação religiosa realizados em atividades de caráter religioso ou litúrgico, mesmo que transmitidos pela internet ou por outros meios de comunicação, como explica o relator, pastor Marco Feliciano.
25: Por exemplo, se um pastor ou um padre ou uma pessoa que é espiritualista estiver no exercício da sua fé, no exercício da sua função, e ela criticar uma outra religião, isso seria intolerância religiosa? É claro que não, porque a maioria das religiões praticam aquilo que nós chamamos de proselitismo, ou seja, eles tentam converter as pessoas. E no mundo em que nós vivemos hoje, do politicamente correto sendo impregnado na mente das pessoas, muitas pessoas, tanto padres como pastores e outros entes de religiões espiritualistas, estão sendo punidas, processadas por intolerância religiosa, quando na verdade eles estão apenas praticando a sua fé.
24: A proposta que aumenta a pena para o crime de ultraje a culto religioso impede que manifestações de fé em cerimônias sejam enquadradas como crime de preconceito, ainda precisa ser analisada pelo plenário da Câmara. Se aprovada, seguirá para o Senado. Da Rádio Câmara de Brasília, Daniele Lessa.
5: Educação.
23: Câmara aprova projeto que garante prioridade na matrícula escolar para dependentes de mulheres vítimas de violência doméstica. A repórter Sofia Peçanha tem os detalhes.
26: A Câmara dos Deputados aprovou projeto que dá prioridade na matrícula escolar para dependentes de mulheres vítimas de violência doméstica em escolas próximas de sua nova residência. A proposta, apresentada pelo deputado Rômulo Gouveia, altera a Lei Maria da Penha. A medida assegura prioridade à mulher em situação de violência doméstica e familiar para matricular ou transferir seus dependentes para a instituição de ensino mais próxima de seu domicílio, seja pública ou particular. Para ter direito à prioridade, a mulher deverá apresentar documentos que comprovem o registro de ocorrência policial ou processo judicial relacionado à violência doméstica. O texto aprovado também permite que o juiz determine, como medida protetiva de urgência, a matrícula ou transferência do aluno, mesmo que não haja vaga na instituição mais próxima do novo domicílio. Além disso, o juiz determinará a devida comunicação ao conselho tutelar competente para acompanhamento. Segundo a justificativa, a interrupção da trajetória escolar resulta em imenso prejuízo para as famílias, já submetidas a pesado trauma psicológico e social, como explica o parecer da deputada Laura Carneiro, do PSD do Rio de Janeiro, lido na Comissão de Constituição e Justiça, pelo deputado Helder Salomão, do PT do Espírito Santo.
0: Tal medida protege ainda mais a mulher vítima de violência doméstica e seus dependentes, garantindo-lhe o direito fundamental à educação em meio a um contexto tão difícil de afastamento do lar em razão da violência doméstica.
26: O projeto que garante à mulher vítima de violência doméstica prioridade para matricular filhos ou dependentes em escolas próximas de sua nova residência segue para análise do Senado. Da Rádio Câmara de Brasília, Sofia Pessan.
2: Comissões. Avança na Câmara o projeto que cria uma estratégia nacional para enfrentar os impactos do vício em jogos.
23: A proposta já foi aprovada em todas as comissões temáticas da Câmara e está pronta para ser incluída na pauta de votação do plenário. A reportagem é de Maria Neves.
24: A Comissão de Saúde da Câmara aprovou o projeto do deputado Rui Carneiro, do Podemos da Paraíba, que institui uma estratégia nacional para cuidar de pessoas afetadas pelo vício em jogos e apostas, principalmente por meio da internet. O texto aprovado prevê uma rede de apoio formada por diferentes áreas do governo para enfrentar os impactos sociais e de saúde decorrentes do vício em apostas. De acordo com a relatora, a deputada Jandira Fegali, do PCdoB do Rio de Janeiro, devido à facilidade de acesso por meio do celular, a compulsão por jogos atinge uma parcela cada vez maior da população. Segundo a parlamentar, os mais afetados ainda são os homens, mas o problema já começa a atingir também mulheres e adolescentes.
3: E o que a gente vê é que em torno de entre 2 e 10% da população já começa a ter sintomatologia da dependência. Então é preciso que a gente institua uma política de prevenção, campanhas educativas, ao mesmo tempo de acolhimento, de assistência individualizada e confidencial. O Ministério da Saúde já faz hoje, já instituiu o teleatendimento gratuito. Mas nós estamos estendendo todo esse tratamento, não só o SUS, mas também o Sistema de Assistência Social e a Rede de Atenção Psicossocial.
24: Dentre as ações previstas na proposta, constam acompanhamento médico e psicossocial para os indivíduos e seus familiares. A medida prevê ainda a criação de grupos de apoio baseados na experiência, a realização de campanhas e a publicação de materiais didáticos, com foco especial na proteção de crianças e adolescentes e a cooperação com operadoras de apostas para detectar comportamentos de risco. Jandira Fegali defende também a limitação das propagandas de sites de apostas e o aumento da taxação das empresas de jogos online, conhecidas como bets. A deputada ressalta que, como a sede da maioria dessas empresas fica no exterior, o dinheiro também sai do país, o que retira recursos, inclusive, das políticas de atenção são a pessoas que desenvolvem compulsão por jogos. A relatora lembrou que, recentemente, o país aumentou a taxação das bets, que era de 12% e vai chegar a 18%, mas, para ela, ainda é pouco. Segundo afirma, há países que cobram até 40% de imposto dessas empresas. Da Rádio Câmara de Brasília, Maria Neves.
2: O projeto que institui uma estratégia nacional para cuidar de pessoas afetadas pelo vício em jogos e apostas também já foi aprovado pelas Comissões de Finanças e Tributação e de Constituição e Justiça. O texto segue para análise no plenário da Câmara.
6: Saúde.
23: Comissão aprova projeto que prevê expansão da telemedicina nos municípios. A repórter Júlia Lopes nos conta os passos para a adoção da medida.
7: As teleconsultas têm se tornado uma alternativa para ampliar o acesso aos serviços do Sistema Único de Saúde, o SUS. Elas permitem atender o maior número de pessoas e chegar a regiões mais distantes no país. Nesse cenário, a Comissão de Saúde da Câmara dos Deputados aprovou um projeto de lei que cria a política de expansão da telesaúde no SUS. Atualmente, cerca de 10% dos municípios brasileiros oferecem serviços de medicina online à população, segundo o levantamento da Frente Nacional dos Prefeitos. Com a nova política, o governo federal deverá apoiar estados e municípios na ampliação desse atendimento, com prioridade para regiões mais vulneráveis e de difícil acesso. O texto prevê a criação de programas federais com apoio técnico e financeiro. Entre as medidas

0: amplie isso com uma base única. Então a gente precisa trabalhar interoperabilidade, precisa dar mais acesso para as pessoas, principalmente as pessoas que hoje não têm acesso. Então o objetivo desse é fazer uma integração e fazer com que haja um compromisso dessa integração de estados, municípios e também planos de saúde que também atendem o SUS.
1: Os estados e municípios deverão incorporar a telesaúde em seus planos permanentes de cuidado, definindo metas e indicadores compatíveis com a realidade local. De acordo com o Ministério da Saúde, em 2025, 76% da população brasileira depende diretamente do SUS. O sistema realiza por ano 2,8 bilhões de atendimentos e conta com cerca de 3,5 milhões de profissionais em atuação. O projeto, que busca aumentar a participação da telesaúde no SUS, segue agora para análise na Comissão de Finanças e Tributação. Da Rádio Câmara de Brasília, Júlia Lopes.
2: Agricultura. Comissão de Agricultura aprova a erradicação da leucena, planta invasora no Cerrado. O repórter José Carlos Oliveira explica os problemas causados pela praga.
3: A Comissão de Agricultura da Câmara dos Deputados aprovou a proposta de controle, manejo e erradicação progressiva da leucena, uma leguminosa originária da América Central. A planta exótica invasora se disseminou descontroladamente em vários biomas brasileiros, sobretudo em áreas do Cerrado, no Centro-Oeste. O autor do projeto de lei, deputado Otto Alencar Filho, do PSD da Bahia, lembrou que a leucena foi introduzida no Brasil como forrageira, ou seja, com foco na alimentação de animais de produção, como bois, porcos e cabras. Também foi usada na recuperação de solo. No entanto, a planta se desenvolveu rapidamente e passou a competir com a vegetação nativa, alterando os ecossistemas. O relator, deputado José Medeiros, do PL do Mato Grosso, concordou com a necessidade de controle da leucena.
4: É uma leguminosa muito aceita pelos produtores, porque tem alto índice de proteína para o gado, mas ela também se espalha de forma assim, muito avassaladora, e ele pede justamente a substituição gradativa dessa leguminosa para que não vire uma praga por todo o país, porque ela produz bastante semente, é levada pelo vento, por passarinhos também, de um bem que se esperava acaba causando um problema para toda a atividade silvopastoril.
3: Para o controle gradual da planta, o projeto de lei prevê campanhas educativas, linhas de financiamento, assistência técnica e extensão rural voltadas à substituição da leucena por espécies alternativas. Áreas rurais que cultivam a planta terão até 10 anos para erradicá-la. O texto ainda proíbe o plantio de leucena em áreas de preservação permanente, unidades de conservação de proteção integral, florestas públicas, terras indígenas e territórios quilombolas. A proposta de erradicação da leucena ainda vai passar pela análise das comissões de meio ambiente, de finanças e tributação e de Constituição e Justiça. Da Rádio Câmara de Brasília, José Carlos Oliveira.
2: Justiça.
5: Comissão aprova projeto que aumenta a proteção para vítimas de violência, exigindo que juiz escute a mulher antes de decidir pela revogação de medidas protetivas do agressor.
6: O projeto está pronto para entrar na pauta do plenário da Câmara, como informa a repórter Silvia Munhato.
7: A Comissão de Constituição e Justiça da Câmara aprovou o projeto que determina que, antes de decidir sobre a revogação de medidas protetivas de urgência do agressor, o juiz escute a mulher vítima de violência doméstica e familiar e verifique se ela não está em risco. Além disso, a proposta determina a realização da chamada audiência de admoestação para a soltura de agressor em caso de revogação de prisão preventiva. É o que explica a relatora, a deputada Laura Carneiro, do PSD do Rio de Janeiro.
8: E o juiz vai dizer para ele: olha só, o senhor, se descumprir, vai acontecer isso. Se o senhor deixar de cumprir as medidas protetivas, vai acontecer isso. Ou seja, ele de alguma maneira vai fazer com que o agressor repense qualquer possibilidade de reincidência naquela conduta.
7: A audiência deverá se realizar em até 48 horas da decisão de soltar o réu. As medidas serão inseridas na Lei Maria da Penha. Laura Carneiro defendeu que o contato com a vítima deve ser realizado pela equipe técnica da vara especializada, por equipamento da rede de enfrentamento à violência da região, de seu domicílio, ou ainda pelo próprio juízo da vara de violência doméstica e familiar. Entre as medidas protetivas previstas na Lei Maria da Penha estão a suspensão do porte de arma, o afastamento do lar ou a proibição de aproximação da vítima. A proposta que aumenta a proteção para a mulher vítima de violência deverá ser analisada agora pelo plenário da Câmara. Da Rádio Câmara de Brasília, Silvia.

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1: Segurança Pública.
2: Pessoas que estiverem cumprindo medidas protetivas com base na Lei Maria da Penha podem ter suspenso o direito a ter armas de fogo. Proposta nesse sentido está sendo examinada pela Câmara. A reportagem é de Luiz Cláudio Canuto.
3: A Comissão de Segurança Pública da Câmara aprovou projeto que impede que pessoas que estejam em cumprimento de medidas protetivas com base na Lei Maria da Penha tenham ou comprem armas de fogo e munições. O texto aprovado é uma nova versão da proposta feita pelo relator, deputado Aloysio Mendes, do Republicanos do Maranhão. De acordo com a nova redação, a suspensão do direito a armas vira uma medida obrigatória até a revogação da medida protetiva ou o arquivamento do caso. Para garantir o cumprimento da lei, o relator incluiu a exigência de uma certidão negativa de medidas protetivas para quem queira comprar ou portar armas de fogo no Brasil. É uma mudança no Estatuto do Desarmamento. Ao juiz, caberia comunicar a decisão a diversos órgãos, como o Exército, no caso de atiradores esportivos, a Polícia Federal, para quem é caçador, e também às empresas de segurança, caso seja um emprego do acusado de agressão. Entre as mudanças feitas, o relator tirou do texto original a previsão de novas penas para tentativas de compra de armas, porque a legislação penal já prevê punições para uso e porte ilegais. Também ficou de fora a criação de novos canais de atendimento específicos, porque já existe o número 180 para denúncias de violência contra a mulher. O texto original tratava apenas do registro de agressão em inquéritos, mas o relator vinculou a proibição à concessão da medida protetiva. Aloysio Mendes acha que a vinculação dá maior eficácia jurídica e rapidez à segurança da vítima.
4: Nós temos estatísticas recentes que dizem que quase 58% dos crimes cometidos contra as mulheres são praticados com armas de fogo. Aprovamos na Comissão de Segurança Pública e Combate ao Crime Organizado por unanimidade. E esse projeto vai coibir ainda mais a prática desse tipo de crime.
3: O texto já foi aprovado pela Comissão de Defesa dos Direitos da Mulher e agora está na Comissão de Constituição e Justiça, mas pode ser votado pelo plenário porque está em regime de urgência. Da Rádio Câmara de Brasília, Luiz Cláudio Canuto.
1: Votação.
5: Oficiais de justiça e fiscais agropecuários podem ser incluídos entre as categorias autorizadas a portar armas. O repórter Antônio Vital tem as informações.
6: Ganhou o regime de urgência e pode ser votado a qualquer momento no plenário da Câmara, projeto que autoriza o porte de armas de fogo por oficiais de justiça e auditores fiscais federais agropecuários. O projeto altera o Estatuto do Desarmamento para incluir essas duas categorias entre aquelas que têm direito ao porte de arma. Hoje, essa autorização já vale para policiais, militares e outras carreiras ligadas à segurança pública, desde que cumpram os requisitos legais, como comprovação de capacidade técnica e aptidão psicológica. De acordo com a proposta, esses profissionais poderão portar arma de fogo de propriedade própria ou fornecida pela instituição, inclusive fora do horário de serviço, com validade em todo o território nacional, conforme as regras previstas em lei. Relator da proposta, o deputado Jonas Donizete, do PSB de São Paulo, argumentou que a medida reconhece o risco enfrentado por esses profissionais no exercício das funções. Segundo ele, oficiais de justiça e auditores fiscais atuam diretamente na execução de decisões judiciais e em atividades de fiscalização, muitas vezes sob tensão e ameaças. O porte de armas para oficiais de justiça foi defendido pelo deputado Coronel Meira, do PL de Pernambuco.
7: Porte de arma para oficial e oficial de justiça, para poder se defender verdadeiramente de tudo que acontece na rua. Ele é o elo, exatamente, da justiça, dos tribunais de justiça com o povo brasileiro. E ele precisa ter um mínimo de conforto, que é poder, se quiser, estar armado para defender a sua vida e muitas vezes a vida de quem o acompanha no seu momento do trabalho, em todos os locais, em todos os rincões do nosso Brasil.
6: Com regime de urgência, o projeto que autoriza o porte de arma por oficiais de justiça pode ser votado diretamente no plenário da Câmara, sem passar pela análise das comissões permanentes da Casa. Da Rádio Câmara de Brasília, com informações de Daniele Lessa, Antônio Vital.
2: Termina agora o Jornal Câmara dos Deputados, produzido pela Rádio Câmara. O programa teve trabalhos técnicos de Wellington Teles e a apresentação de Tessia Guimarães e Luciana Vieira. Uma boa noite para você.
5: A Voz do Brasil está de volta na segunda-feira. Boa noite e bom fim de semana.
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13: Chocolate, uva, cebola, alho e o adoçante xilitol são tóxicos para animais. 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Cuidar da segurança alimentar em todos os cômodos da casa é fundamental para prevenir acidentes graves com seu pet curioso.
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19: Próximo de completar 90 anos, Roberto Menescal segue rodando o mundo para falar sobre bossa nova. Aliás, esse é um assunto que ele domina como poucos, tendo feito parte de uma turma que voou para Nova York em 1962 para apresentar o estilo aos americanos. No dia 28 de março, Menescal traz à Fortaleza o show Bossa Sempre Nova, em que divide o palco com dois nomes muito influenciados pela famosa batida carioca. Eu falo de Danilo Caymmi e a paulistana Pet Axé. O repertório do show Bossa Sempre Nova conta com clássicos no estilo interpretados pelo trio. Por exemplo, tem O Barquinho, Vagamente, Você e, claro, Chega de Saudade. A apresentação acontece no Teatro Rio Mar e promete ser uma noite inesquecível.
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12: Coceira intensa, vermelhidão e perda de pelos podem indicar alergias a alimentos, pólen ou produtos de limpeza. Se o seu pet se lambe sem parar, procure um veterinário. O diagnóstico correto alivia o desconforto e garante o bem-estar do seu companheiro.
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1: Roer é um comportamento natural que alivia o estresse e limpa os dentes, prevenindo o tártaro. Ofereça mordedores adequados, como ossos recreativos ou brinquedos de nylon, conforme o porte do seu cão. Direcionar essa necessidade corretamente promove saúde bucal e bem-estar mental para o seu pet.
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5: Ayrton Moreira e Flora Purim são dois heróis brasileiros, pouco conhecidos pelos seus conterrâneos. Atuando em meio à efervescência da bossa nova, eles partiram para os Estados Unidos ainda nos anos 60, onde trabalharam com alguns dos maiores músicos do mundo, como Santana e Miles Davis. Depois de muitas décadas, Flora e Ayrton voltaram a morar no Brasil e mais recentemente estiveram em Fortaleza, onde gravaram um disco com o cearense Ricardo Bacelar. Maracanós chegou às plataformas agora em abril, juntando ainda uma turma grande de músicos cearenses. Maracanós traz 8 parcerias inéditas de Ricardo Bacelar e Ayrton Moreira, uma delas coassinada pelo letrista Luiz Lima Verde. Juntando sons acústicos, elétricos e eletrônicos, essa é uma boa chance de conhecer o trabalho dos mestres Ayrton Moreira e Flora Purim.
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8: Olá, uma excelente noite para você por aqui, Dom Ávila. Está começando mais um Arquivo Nova Brasil, para você curtir o melhor da música popular e brasileira. Começando a partir de agora com Nara Leão.
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0: Esse é o Arquivo Nova Brasil. Esse é o nosso querido Lobão, Corações Psicodélicos. E bora curtir o som do Engenheiros do Havaí aqui no Arquivo Nova Brasil, segurança.
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1: Novo Brasil, e você curtiu Mistérios da Meia-Noite com Zé Ramalho. Primeiro bloco fica por aqui, breve intervalo e a gente já volta.
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12: Cantora, compositora, guitarrista, Rayane Fortes vem ganhando espaço no meio musical a passos largos. Ela participou do The Voice Brasil, estampou capa de revista internacional e chamou a atenção de diversos públicos com a sonoridade que mistura diversos estilos, do rock a MPB. Após diversos singles, ela agora lança o EP High, com 4 faixas. Duas delas, Atenta e Love Hard on the Floor, são releituras de canções apresentadas no seu primeiro disco, lançado em 2020. As outras duas, Eu Sou o Som e Sempre com Você, são inéditas. O EP High foi produzido pela própria Rayane Fortes, que também assina boa parte dos arranjos. Ao seu lado, o músico Jorge Dudman assina os arranjos de metais. E essa é só a primeira parte, pois Rayane Fortes já anunciou a segunda parte do EP ainda para este ano. Vamos aguardar.
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1: De volta com o arquivo aqui na Nova Brasil. Agora tem o som do Vanderlei esperando aviões.
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0: De volta com o Arquivo Nova Brasil e esse é Biquíni Cavadão, no mundo da lua. E agora a gente vai curtir nossa querida, eterna Gal Costa.
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0: Continue sintonizado com a gente aqui na Rede Nova Brasil. O Arquivo Nova Brasil vai para um breve intervalo e já voltamos.
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0: De volta com o Arquivo Nova Brasil e a gente começa com o pé na porta. Tem Patofu depois.
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1: E o Arquivo Nova Brasil continua com este som gostoso de Marisa Monte, diariamente.
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0: E este foi o Arquivo Nova Brasil de hoje. Estamos de volta com a próxima edição na segunda-feira para você curtir o melhor da música popular e brasileira.
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1: Arranhar é uma necessidade física para os gatos afiarem as unhas e marcarem território. Para proteger seus móveis, ofereça arranhadores de sisal ou papelão em locais estratégicos. Direcionar esse instinto para objetos adequados é a melhor forma de garantir a harmonia e a saúde felina.
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1: Alô, alô! Muito bom dia para você que está sintonizado na Nova Brasil FM. Muito bom dia para você que chegou agora. Bom dia para você que já estava por aqui. Bom dia para você que acordou mais cedo só para nos ouvir. É uma alegria saber que você faz do rádio companhia e trilha sonora. Eu sou Fabiane Pereira. Começa agora o Vozes da Vez, o nosso talk rádio show que conversa com o presente da música brasileira, que celebra a nossa cultura e acredita que boas histórias precisam e devem ser compartilhadas. Todo sábado, sempre 8 horas da manhã, eu tô por aqui, acordando cedo junto com você e conversando com gente interessante e mais do que isso, com gente interessada em trocar, em democratizar os acessos, em dividir. Todo sábado eu tô por aqui pro nosso encontro semanal, esse que é o nosso ritual musical de toda semana. Hoje, primeiro sábado de junho, e eu tô muito feliz, porque afinal de contas, junho é mês de quê? 2 minutinhos pra você pensar. Engana, errou, quem pensou em Copa do Mundo, viu? Eu tô falando mês de festa junina, sim senhor. E olha que curioso. Quando a gente diz que o Brasil é o país do carnaval, a gente não tá mentindo, claro que não. Mas o Brasil também é o país das festas juninas. Mais de 1.700 municípios do Brasil faz festa pros santos de junho. Então, minha gente, de festa a gente entende, né? Junho, este mês especialmente, também é mês de Copa do Mundo. Na verdade, neste ano, né? Em junho deste ano, especialmente, é mês de Copa do Mundo. E eu quero saber se você tá desacreditado ou se depois daquele 6-2 você já tá em clima de Copa. É, eu confesso que depois de 6-2 eu acho que a gente passa da primeira fase, ó. Eu tô animada e eu espero que o programa de hoje não passe voando quanto o mês de junho, viu? Respira fundo, ajeita o volume do seu rádio, porque agora tá na hora de eu te contar quem é a voz da vez. Quem é que hoje tá dividindo o microfone comigo? E o programa de hoje, eu te garanto, vai ser muito especial. Meu convidado da semana é daqueles artistas que fazem do samba uma ferramenta de memória, reflexão e resistência. O nome dele é Douglas Germano e ele é dono de uma obra muito importante dentro da música brasileira contemporânea. Ao longo dos anos, ele construiu uma trajetória marcada pela força poética, pelo olhar atento às questões sociais e por uma profunda conexão com a tradição do samba, sem jamais abrir mão da invenção. Pela próxima hora, você vai ouvir uma conversa sobre criação, ancestralidade, política, afetos, sobre o papel do samba nos dias de hoje e os caminhos da música brasileira. Eu te garanto que se você ficar comigo, você não vai se arrepender. Antes da gente ouvir o Douglas Germano falar, a gente

A gente vai ouvi-lo cantar. E essa música é uma pérola. O nome dela, Tempo Velho. Aumenta o volume do seu rádio, Vozes da Vez está só começando.

0: Tempo Velho é o nome da música que eu acabei de tocar na voz de Douglas Germano, aqui no Vozes da Vez. E é ele, hoje, neste sabadão, quem está dividindo o microfone comigo e é com ele que eu converso agora. Chega pra cá, Douglas Germano.
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0: Douglas Germano, finalmente na Nova Brasil FM. Muito obrigada.
3: Obrigado você, Fabi, pelo convite. Eu adorei, muito obrigado.
0: Eu digo finalmente porque eu que estava te devendo essa entrevista.
3: Ah, é?
0: Eu estava devendo aos nossos ouvintes, estava devendo a mim te conhecer pessoalmente. E devendo a você também para falar com uma popularidade da Nova Brasil que fala com tanta gente. Então, estou muito feliz de você estar aqui.
3: Muito obrigado. Já mando aqui um abraço a todos os ouvintes, aqueles que vão assistir a gente também, né? Muito obrigado, uma alegria estar aqui.
0: Você gosta de rádio?
3: Adoro rádio, sempre fui do rádio, principalmente a partir do futebol, né? Que aquilo despertava um imaginário muito fantástico, né? E era muito legal você imaginar o que estava acontecendo. Aquilo é muito, às vezes, você vê o futebol na televisão, é meio sem graça,
0: é.
3: Né? Então... Eu
0: não.
3: Sempre gostei muito de rádio. Depois, quando veio, eu já ouço rádio antes dessas rádios de notícia, né?
0: Sim.
3: Que são mais dos anos 90 e tal. Já ouvia antes. Aí, depois que veio essas rádios de notícia, então, ficou um negócio de trabalhar ouvindo radinho, ouvindo música e tal. Sempre fui do rádio.
0: E você falou de ouvir futebol no rádio. É. O rádio no futebol é uma coisa tão tradicional que tem imagens, muitas, e meu pai, por exemplo, fazia isso, de ir pro estádio, mas levar o radinho.
3: Eu ia também. Hoje em dia, eu tenho que fazer uma reclamação. Você não pode entrar com o radinho no estádio, porque eles acham que você vai jogar o rádio em alguém. Tudo bem.
0: Alguns jogadores merecem. Mentira.
3: Não. Treinador.
0: Não falei.
3: Enfim,
0: isso.
3: Aí, olha só o que aconteceu. Não sei se alguém já falou disso, Fabi, mas é o seguinte. Aí você não pode entrar com o radinho, que é em tempo real, mas você pode entrar com o celular. E aí o celular, você faz o quê? Você põe o seu fone para ouvir o radinho. Só que o celular é pela internet. Então tem um delay. Aí o gol já aconteceu e o narrador tá um minuto e meio atrás. Entendeu? Que coisa mais sem graça. Então você assiste o jogo sem poder estar naquela vibração do radinho, porque você não pode entrar com um radinho de pilha, né?
0: Não sabia,
3: pode, né?
0: Não sabia disso.
3: É horrível isso.
0: Engraçado você usar esse exemplo, porque tem um vídeo que circula falando sobre o poder do rádio, e é justamente um torcedor ouvindo Copa do Mundo, futebol de Copa do Mundo no rádio, e comemorando antes do que o torcedor que estava vendo pela televisão.
3: Exatamente,
0: né?
3: Isso acontece. Ainda hoje acontece. Se você ligar o seu rádio mesmo em casa e assistir pela TV, o rádio tá na frente.
0: Não, eu sou fascinada pelo rádio, eu sei que eu herdei isso da minha mãe. Ela é ainda uma ouvinte, assim, da minha rádio. É uma rádio, é uma casa esquizofrênica. A cozinha tem uma estação, o quarto tem outra estação.
3: Sim.
0: É assim. Que artista extraordinário, né não, gente? Pra quem gosta de entrevista, pra quem gosta de um bom papo, o Vozes da Vez deste sabadão é um prato cheio. E ó, entrevistas radiofônicas é sempre um charme à parte, né? Ainda mais na era do algoritmo, né? Ouvir rádio é resistência. Até as 9 horas da manhã eu tô por aqui, então vamos ouvir rádio juntinhos nesse comecinho de sábado? Antes da gente seguir com mais música, eu quero lembrar você que o Vozes é um programa essencialmente radiofônico, sim, mas ele se desdobra em podcast, que pode ser ouvido no tocador de áudio que você preferir a qualquer hora do dia ou da noite. A entrevista completa e sem edição fica disponível em todas as plataformas de streaming de áudio, viu? E também fica disponível no YouTube, no canal da Nova Brasil. Aqui no rádio a gente precisa dar uma editada para caber, né, no formato do programa, que é só de uma hora, mas no YouTube e nas plataformas de streaming de áudio a entrevista vai completa. Agora sim eu vou dar uma paradinha para seguir com música e nessa sequência eu vou tocar duas artistas que eu amo. Eu começo com Juliana Linhares e a música Depois do Breu. E sigo com a Thier e a música Tanto Faz. Aumenta o som.

0: demais! Essa foi Thiê com a música Tanto Faz, faixa do seu novo disco, Esgotada, recém-lançada, viu? Antes rolou Juliana Linhares com Depois do Breu, falando na Juliana. Foi ela que esteve comigo na semana passada, aqui no Vozes da Vez. Então, se você perdeu o meu papo, a minha entrevista, a minha conversa com a Juliana Linhares, que foi maravilhosa, diga-se de passagem, basta você procurar no seu podcast, no seu tocador de áudio preferido, pelo podcast do Vozes da Vez. Tá disponível lá, é só você procurar, vale muito a pena. A Juliana é daquelas artistas que quem vê no palco se apaixona. Quem ouve falar, vira seguidor absoluto, viu? Agora, deixa eu voltar a conversar com Douglas Germano, que é outro artista extraordinário. E, antes de eu voltar com ele, quero te dar um spoiler. Sabe quem vai estar comigo semana que vem? Ela, a maravilhosa ZD, Zélia Duncan. Vem pra cá, Douglas Germano, que hoje a semana é toda sua.
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0: Quais eram as músicas que você ouvia quando criança? E eu tô falando da primeira infância, até os 7 anos, assim.
2: Ouvimos muito. Especialmente, tinha essas coisas do rádio. O rádio, por exemplo, trazia o que era mais pop, o que tava na esteira ali do momento, tinha muita música brasileira. Então você ouvia GP, você ouvia o Dair José, você ouvia Márcio Greik, José Augusto, aquela galera toda. E o meu pai sempre foi do samba, então ele gostava de ouvir samba e gostava de ouvir bolero e tal, porque ele teve uma viagem pra Argentina que ficou fascinado e tal. Então os discos eram aqueles discos que os artistas lançavam no final do ano, né? Que era Benito de Paula, Roberto Ribeiro, Clara Nunes, Martinho da Vila, Paulinho da Viola.
0: O
2: Roberto Carlos tinha tudo. Aí é um departamento à parte. Roberto Carlos, muito, ajudei muito minha mãe a fazer faxina em casa ouvindo Roberto Carlos.
0: Quem não?
2: Pois é. E aí Bevenido Granda, Trio Los Pancho e as coisas do rádio. A gente ouvia muito isso. E no caso do meu pai também, que é uma coisa que eu adoro, que graças a ele, a gente ouvia muito samba enredo, porque meu pai sempre comprava os discos dos artistas do ano, e naquele mesmo período costumava sair os LPs dos sambas enredo do carnaval seguinte, né?
0: Sim.
2: Então eu ouvia tudo aquilo, eu adorava.
0: Você citou o seu pai, eu quero falar bastante sobre ele, mas eu quero começar dizendo que ele era sambista e você herdou dele essa paixão por escola de samba.
2: Sim.
0: Você se formou como músico na bateria da escola de samba Nenê de Vila Matilde.
2: Eu digo isso.
0: E aí eu queria saber como é que essa formação transformou o Douglas Germano no músico que ele é hoje.
2: Eu digo isso porque eu reconheço a importância que aquilo teve na minha vida. Porque, como eu falei, a vida de um garoto branquinho, eu que naquela época, nos anos 80, tinha aquela cara de menudo, na bateria de uma escola como o Nenê de Vila Matilde, não é mole. Entendeu? É um rito de passagem diário e todo ensaio você tem que provar que você sabe. Então eu penei muito ali, só eu sei. Mas exatamente por isso foi um aprendizado grande, porque eu tinha que ficar muito atento àquilo, né? Porque eu amava, eu amo até hoje e tal, adoro, é a maior paixão que eu tenho, assim. Me leva às lágrimas, sabe? É a única coisa, assim. Então eu queria muito estar ali. E aí, obviamente, os meus ouvidos e atenções estavam todos voltados para tudo que estava acontecendo ali. Então eu aprendi a ler aquilo de uma maneira, aprendi a ler o que hoje se convenciona chamar como vocabulário do tambor ali dentro. E aí você, porque é diferente, eu costumo dizer isso, Fabi, a pessoa que ouve uma transmissão de carnaval e tal, você ouve aquele tchuc, tchuc, tchuc, tchuc, tchuc, tchuc, tchuc, mas quando você está ali dentro, você ouve outra coisa completamente diferente. Aquilo tem uma variedade rítmica, uma polirritmia tão rica. E foi isso que foi o meu maior aprendizado, que eu trago para tudo. Isso está no meu violão, está nos meus arranjos, está na forma como eu uso o couro. Tudo isso sai de dentro da bateria. Por isso que eu digo que foi a minha formação mesmo, foi ali, entendeu? E o seu Nenê, por exemplo, o seu Nenê, ele entrava na quadra da bateria, geralmente, hoje são coisas que não acontecem muito, mas geralmente quem chegava no ensaio, o ensaio ia começar às 8, 7, 7 e pouquinho, o pessoal já começava a chegar, o mestre mandava subir as caixas, o pessoal ficava ali tocando as caixas para limpar a batida, né? Arrumar a manulação, limpar a batida de caixa, não sei o que, aí botava o sul de primeira, de segunda, aquilo começava a fazer aquele molho ali devagarzinho, sem ninguém cantar, só a bateria. O seu Nenê entrava na quadra, o quadro do Nenê é grande, é maior que uma quadra de futebol de salão, assim, né? O seu Nenê entrava lá e a bateria, ele vinha andando, ele tinha a perna bem arcada, assim, ele andava balançando, assim. Aí ele chegava na frente da bateria, ele virava, entrava aqui, assim, meu Deus do céu. Aí ele ia na pessoa
0: que tava destoando.
2: Exatamente. E assim, pegava a baqueta, tocava, mostrava como é que era, entregava a baqueta, dava uma olhada assim, aí saía.
0: E por que que você não se tornou um baterista de escola de samba?
2: Não, mas como não? Eu fui, eu só desfilei muitos anos, fui como? Mestre de bateria, como? Claro. Nenê de Vila Matilde, eu desfilei muitos anos tocando repinique, aquele desfile histórico do Nenê na Sapucaí, eu estava. Saí, estava lá na minha filhinha de repinique.
0: Ó, mais uma paradinha nessa conversa boa com Douglas Germano, esse sambista, compositor extraordinário, porque tá na hora do nosso Momento Natura Musical. 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E olha que bacana, essa semana chegou às plataformas digitais o registro inédito de Sinfonia em Quadrinhos, obra sinfônica do Hermeto Pascoal. Procura lá no Spotify, no Deezer, Sinfonia em Quadrinhos. Minha gente, é a primeira vez que esta gravação ganha uma versão em estúdio e, claro, com o apoio do Natura Musical. Aumenta o volume do seu rádio, porque no Momento Natura Musical de hoje a gente vai ouvir essa pérola do Hermeto Pascoal.
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1: 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É o caso da Sinfonia em Quadrinhos, obra sinfônica emblemática de Hermeto Pascoal, que acaba de chegar às plataformas digitais com uma gravação inédita, feita em estúdio, com apoio de Natura Musical. A música que ouvimos agora se chama Quadrinhos 7 e 8 e faz parte da obra genial do nosso Bruxo do Som.
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2: Já estou de volta, muito bom dia, eu sou Fabiane Pereira, você está ouvindo Vozes da Vez, o talk rádio show da Nova Brasil FM, que todo sábado recebe alguém pra lá de especial, pra um papo leve, gostoso e sem pressa, afinal de contas, hoje é sábado e sábado a gente pode ouvir rádio sem pressa. Deixa eu mandar um beijo muito especial pra galera de Recife, que faz do Vozes da Vez o programa e o horário líder de audiência, minha gente. Pernambuco, meu país, muito, muito, muito, muito obrigada. Obrigada mesmo, é sempre uma alegria saber que tem tanta gente ouvindo o programa. E ó, outra dica pra você, muito especial. Se você gosta de entrevistas radiofônicas, entrevistas musicais, o Vozes da Vez, como eu já disse, é um prato cheio, né? Só esse ano já passaram por aqui Marina Lima, Criolo, Guilherme Arantes, Emicida, Juliana Linhares, Letrux e vários outros artistas. Se você perdeu qualquer uma dessas entrevistas ou se você quer ouvir de novo, a dica é, procura lá no seu, na sua plataforma de streaming de áudio preferida, no seu tocador de áudio preferido, pelo podcast Vozes da Vez. Lá, a entrevista fica completinha e sem edição, viu? Hoje, quem tá dividindo o microfone comigo e a entrevista já vai estar disponível completinha, é o compositor e sambista Douglas Germano. Se você gosta de continuar uma conversa fora do ambiente radiofônico, a dica é me siga lá no Instagram, @ a Fabiane Pereira. Até as 9 horas da manhã, ainda tem muito programa pela frente, então, ó, neste momento, a gente vai ouvir a mulher do fim do mundo, ela mesma, Elza Soares, com a música Maria de Vila Matilde. Aumenta o som, que depois que a gente ouvir essa música, ninguém fica igual.
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0: Zélia Duncan no Vozes da Vez. Zélia, nossa ZD maravilhosa, tá com um disco novo na praça e, como eu já disse por aqui, ela é minha convidada da próxima semana aqui no Vozes da Vez, viu? A música que a gente ouviu agora é um feat da Zélia Duncan com a Maria Beraldo, que é a produtora do disco novo da Zélia, que chama Agudo Grave. O nome da música que eu toquei é Voz e faz parte de Agudo Grave, viu? Antes a gente ouviu ela, a mulher do fim do mundo, a voz do milênio, Elza Soares, com Maria de Vila Matilde. Essa música que se tornou um hino de resistência. A gente tá num momento que a escalada da violência doméstica, a escalada do feminicídio, tem sido absurda, imensa. Então, nada melhor do que a música pra incentivar as pessoas a denunciarem, gente. Feminicídio é um crime hediondo e mulher não pode mais continuar sendo morta, viu? Elza Soares já cantava isso. Esse hino, essa música que Elza Soares cantava, foi composta pelo Douglas Germano, o meu convidado de hoje no programa Vozes da Vez, e é por isso que a gente acabou de tocá-la, viu? Música importantíssima da obra de Elza Soares. Bom, vem pra cá, Douglas Germano, que ainda tem muita conversa pela frente.
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0: E você imaginou que Maria da Vila Matilde chegasse tão longe, se tornasse esse hino que se tornou?
3: Não, de jeito
0: nenhum. Como
3: é
0: que ela chegou na voz de Elza?
3: Eu não fiz essa música pra Elza, né? Eu fiz essa música pra uma cantora aqui de São Paulo chamada Paula Sanches, que é uma cantora que canta muito bem samba sincopado, porque Maria da Vila Matilde é um samba sincopado que eu fiz para o meu pai. Ali eu estou falando com o meu
0: Conta
3: pai.
0: Essa história.
3: É o seguinte, essa história da Maria de Vila Matilde é uma história real da minha família. Minha família é absolutamente destruída. Eu tenho um irmão hoje que vive na rua, numa cidade do interior aqui de São Paulo, completamente louco. A minha mãe hoje vive numa casa de repouso, eu cuido dela. A minha irmã vive no interior, também alheia a toda essa situação. Meu pai faleceu já faz 2 anos. E a família toda foi destruída por conta disso, né? O que aconteceu? Até os anos 80... que foi o período em que eles eram casados, aconteciam essas violências. Por conta de uma falta total de estofa emocional, de alguma inteligência emocional, tanto do meu pai, que foi um garoto de rua, quanto da minha mãe, né? Então aquilo era uma bomba relógio. Nessa bomba relógio vencia a força física dele, né? Então eu vi cenas muito de uma violência que eu não vi em outros lugares, assim. Eu nunca vi em briga de homem com homem, sabe? De acordar no meio da madrugada, minha mãe chorando, gritando, aqueles barulhos de pancada pela casa. Um terror, é um terror. Quem vive isso não tem nada, não tem campanha, não tem nada que vá mostrar o terror que é. E o meu papel, o meu lugar de fala nessa história era da criança, né? Um lugar do qual se fala muito pouco, inclusive.
0: Porque é um trauma pro resto da vida, né?
3: Não, não só por isso, né? Porque você tá vendo uma situação, você não tá pensando nessa questão moral que tá colocada hoje. Você tá vendo duas pessoas que você ama e das quais você depende para viver se acabando ali, entendeu? Era um terror. E aí, o que que acontecia? No dia seguinte, o meu pai saía e geralmente ele ficava 2, 3 dias fora, porque era isso, era o jogo e o jogo virava e o cara ia, né? E aí a minha mãe, no dia seguinte, cheia de hematomas, e eu ali com 11 anos, tendo que fazer tudo. Vai ao mercado, vai fazer... não fala nada pra ninguém, porque os vizinhos ouviam os gritos. Olha o que eu ouvia. Sua mãe, minha mãe não tá bem, tá com dor de cabeça. Era tudo assim. Era um segredo, não se podia falar daquilo, né? E meu pai chegava e as coisas continuavam, tudo como se nada tivesse acontecido, sabe? É uma situação de violência extrema. Bom, aí a música sai de uma situação que é o seguinte. Certa vez, essa história perdurou por muito tempo, acontecia, era frequente, sempre fim de semana, sempre momentos de festa, Natal, era um terror. Certa vez eu tô lá me arrumando para ir pra escola, sei lá, tinha aquele programa TV Mulher da Marília Gabriela na Globo e tal, ela tava entrevistando a Elza, e a Elza tava falando daquilo, que tudo que pra mim era proibido falar. De tudo que acontecia na minha casa, sabe?
0: Que ela também vivenciou.
3: Ela vivenciou também, né? Eu acho que talvez nem assim com tanta violência, mas enfim, como é que se mede violência, né? Mas foi uma violência também. Bom, aquilo me estimulou a falar com a minha avó, sabe? Falei com a professora, com a professora.
0: Essa sua avó era mãe da sua mãe?
3: Mãe da minha mãe. Que ligava: oi, filha, vou aí no fim de semana. Não, não vem não, mãe, porque eu vou fazer não sei o quê. Porque tava com o rosto todo cheio de hematoma, entendeu? Então ela escondia aquilo também. E a última coisa, tem essa frase na música, né? Eu jogo água fervendo, se você duvidar. a minha mãe poderia fazer chegar, ela não faria, mas ela, eu acredito que ela pudesse chegar a esse extremo, entendeu? De cometer uma violência contra ele assim. Mas ela jamais, jamais, Fabinho, hipótese alguma, iria a uma delegacia. Porque vai ser uma outra esfera
2: de violência.
3: De violência. Mas a senhora precisava ter ido no manicure, dona Maria? Assim, minha mãe, que pergunta é essa, entendeu? Bom, enfim.
2: E o triste disso que você está dizendo é que não é um relato dos anos 70, dos anos 80. Isso acontece hoje, 2026.
3: Não, exatamente. Eu falo isso. Eu falo para as pessoas. As pessoas, ai, como é que é? Eu vejo que a minha resposta às vezes decepciona. Eu falo, minha amiga, até a próxima morte.
2: Claro.
3: Entendeu? Porque
2: que
3: tá
2: é daqui
3: tudo...
2: a 4 minutos, porque uma mulher é assassinada há 4 minutos no Brasil.
3: Exatamente, porque é cultural, você está entendendo? Eu não vejo assim, ah, agora é homem contra mulher, mulher contra homem. Não, somos todos nós contra esses agressores, só que é necessário entender que o crime, essa violência, tudo isso é social, entendeu? Eu não deixo, eu vejo que foi uma violência, óbvio, que tem que ser parada, que, né, que não pode ser assim, mas eu entendo. O que que era aquele homem, a pressão que aquele homem sentia também, entendeu? Quando chegava em casa com os filhos e tudo, e aquela mulher cheia de carências, cheia de querendo fazer as reclamações, querendo ter o parceiro que dividisse coisas com ela, e ele nunca está, mas ele nunca está porque ele está fazendo outra coisa também, sofrendo pressão. Quando chega, uma bomba relógio.
2: Claro.
3: Ninguém sabe como administrar aquilo. Aí o marido chega depois de 3 dias fora de casa. A minha mãe é 15 anos mais jovem que ele. Era uma mulher linda, entendeu? Entendeu? Esse homem chega em casa depois de 3 dias, ele não quer saber se a mulher está de TPM, como é que ela está, entendeu? Ele quer a mulher dele, pronta para ele, entendeu? Aí essa mulher nega, esse cara explode, entendeu? E se não explodir hoje, vai explodir amanhã. E aí não chega o fim de semana, ele toma uma a mais... É uma situação, é uma bomba relógio que envolve todos os lados, não um só. Não é simplesmente a violência. Se a gente ficar só discutindo essa violência, a gente nunca vai olhar essa situação
2: as
3: que as
2: camadas,
3: pessoas...
2: Né?
3: Essas camadas e essa situação de opressão que essas pessoas vivem, sabe? De todos os lados, né? É claro que aí a violência física prevalece, né? Enfim, aí, Fabi, eu falei com a minha professora, falei com a avó, aí... Houve uma espécie de uma intervenção, todo mundo ficou sabendo o que estava acontecendo, a coisa foi, eles acabaram se separando depois. Essa separação aconteceu em 86. 2015, a Paulinha me pediu, eu vou gravar um disco, você não faz uma música para mim? Eu estava com essa, não sei porquê também, as coisas do universo, eu estava com essa ideia na cabeça, e aí eu fiz essa música meio como que garrafas ao mar. Vou fazer uma terapia, que vou me livrar dessa história.
2: Vou exorcizar essa história.
3: Exatamente. Né? Porque eu via meu irmão, minha irmã, todo mundo, cada um para um lado. Enfim, eu fiz. Aí o disco da Paula não saiu, por uma série de circunstâncias, eu não sei. E aí foi no momento em que a turma aqui, eu sempre gosto de falar deles, porque eles são os responsáveis por tudo isso, que são os produtores aqui, o Guilherme Castruppi, Rômulo Frois, Kiko Dinucci, Rodrigo Campos, Marcelo Cabral, estavam lá incensando a Elza, vamos fazer um disco com música inédita. E ela topou. Aí eles me ligaram, porque eu sou muito próximo do Kiko. A gente vai fazer o disco da Elza, não quer mandar uma música? Aí eu tava com essa música, entendeu? Que tem esse laço, essa história, essa elipse que toca nela lá nos anos 80, entendeu?
2: E que foi desencadeado, de certa forma, pela história dela, que você
3: exato,
2: viu na televisão,
3: exato.
2: Né?
3: Aquilo me serviu. Por isso que eu falo sempre
2: dessas
3: questões
2: louca,
3: diretamente,
2: né?
3: Porque tem gente ouvindo, que vai me ouvindo e vai falar, pô, é isso aí, eu vou falar também, porque muita gente passa por isso em casa, em silêncio, entendeu? Aí o Kiko...
2: Muita
3: que
2: gente.
3: É, muita
2: a escalada
3: gente.
2: Da violência doméstica no Brasil é assustadora.
3: Exatamente, exatamente. Aí o Kiko me falou, quer mandar a música? Peguei e mandei. E aí ela gostou. E aí virou essa... A música, do ponto de vista estético, é muito simples, entendeu? É uma coisa muito simples. Mas acabou servindo para virar uma palavra de ordem, para mobilizar. E isso é importante. Um povo mobilizado muda tudo. Isso é extremamente fundamental. E aí uma palavra de ordem tem essa função e serviu para isso, entendeu? Então foi isso. E aí eu evoco, chama Maria de Vila Matilde. Eu nunca morei na Vila Matilde. Minha relação com a Vila Matilde era só com a escola. A minha mãe se chama Maria, Maria José. Mas é porque eu peguei, assim, me apropriei das baianas que eu via nos ensaios, que eram mulheres extremamente fortes, lá no Nenê, que pegava aqueles malandros de bateria e falava, vê lá o que você tá fazendo, hein? Sabe, dava aquelas duras e os caras abaixavam a cabeça. Era aquilo que eu queria que minha mãe fizesse, entendeu? Então, por isso que eu faço, a música tem um subtítulo que é, se a da Penha é brava, imagina a da Vila Matilde, entendeu? A Penha e Vila Matilde são bairros vizinhos, né? E tinha já a lei da Maria da Penha.
2: Sim.
3: E então as Marias de Vila Matilde são mais bravas ainda, né? Essa é a brincadeira que eu faço ali no título. Enfim, aí foi isso. Então você viu, eu tenho essa alegria. Para mim, eu fico com essa alegria de ter contribuído nesse aspecto de formular uma palavra de ordem, entendeu? Que mobiliza. Isso aí eu acho que é legal, né?
2: Cantado por uma mulher com a história de Elsa, a mulher do fim do mundo, a mulher do milênio.
3: Exato.
2: Não sei nem como continuar depois disso, mas vamos falar de Branco? Vamos falar desse disco que me parece, e como ouvinte, eu que recentemente fui reouvir toda a sua obra a partir do seu sim, você aceitar você vir aqui no programa e ser entrevistado e a gente conversar, me pareceu que você quis recomeçar. É uma página em branco mesmo, e a partir daí eu tô reescrevendo outras histórias, acessando outras camadas. Me fala de Branco, o que que era aí?
3: Tem isso.
2: A sua intenção.
3: Tem isso. Tem também tirar o Branco dessa perspectiva moral e colocar ele num espaço que agregue tudo. Tem isso. Tem o fato de eu quase ter morrido. Sim. Por conta da Covid, eu tive uma complicação cardíaca muito séria. E fui para uma cirurgia muito séria. E estava ali deitado, assim, com aquele disco que a gente vê, sabe? Aquele disco de cirurgia, aquele negócio...
2: Branco.
3: Branco, de cegar, né? Sim. Por isso que a capa do disco tem aquele formato sem foco. Feita pelo Davidson Ribeiro, tal, um pernambucano amigo meu. Eu olhei para aquilo e falei, cara, será que você é a última coisa que eu vou ver, né? Será que você é a última coisa que eu vou ver? E espero te encontrar daqui a pouco, né? E aí foi tudo bem, eu abri o olho, estava lá aquele negócio. Eu falei, o disco vai chamar Branco, né? Então, tem esse recomeço, tá? Tem um recomeço também por conta da pandemia. Você vê a cabeça do compositor, a cabeça do artista...
2: É uma caixa de Pandora.
3: É uma caixa de Pandora. Então, tem também o que você falou. Você esteve no show do Escumalha. Esse disco foi super bem recebido. Eu tinha shows fechados para mais do que o primeiro semestre. Aí eu lancei o disco... Foi no segundo semestre de 2016, que esse show que você foi, no Pompeia. Fiz mais dois shows e aí veio a pandemia.
2: Sim.
3: Entendeu? No meio da
2: 2018,
3: história.
2: 2018, né?
3: 19, desculpe.
2: Sim, sim.
3: 16 foi o...
2: A pandemia fechou tudo em 20, né?
3: Exatamente. Isso. Aí foi... Então, no segundo semestre de 19, eu fiz três shows. Aí tinha muita coisa fechada para 20, né? E veio a pandemia... O disco durou, né? Foi todo aquele terror. Quando as coisas começaram a abrir novamente, os programadores e produtores me disseram, poxa, mas esse disco é de dizer que isso foi já 22, 21,
2: né? É um disco velho.
3: Exatamente. Eu ouvi isso.
2: Imagino.
3: Eu ouvi exatamente isso. Um disco que estava fresco, tinha sido super bem recebido. Até hoje eu vou aos shows, quando eu faço show, tenho que cantar coisa do Escumalha e tal. Falei, bom, tudo bem. Então eu vou... partir para outro trabalho. Né?
2: Douglas, eu ficaria aqui com você dias até São João.
3: Obrigado.
2: Mas a gente já está se encaminhando para o final. Eu vi uma entrevista sua em que você critica um pouco, ou bastante, um modo de produção que você chama de esteira da produção do samba. Queria que você me falasse um pouco sobre isso e me dissesse o que, que te incomoda nessa esteira de produção do samba.
3: Na verdade é o seguinte, as pessoas têm o direito de fazer a coisa como elas acharem melhor, né? O que eu acho é que é o seguinte, é que essa esteira de produção interfere nessa vontade das pessoas de fazerem do jeito que elas querem. Você passa a reproduzir uma forma. Como eu te falei no começo, a minha história, Nenê de Vila Matilde, o samba tem um vocabulário, e quem é percussionista que estiver nos ouvindo, quem é do samba que estiver nos ouvindo, sabe bem do que eu estou falando.
2: O vocabulário do tambor.
3: O vocabulário do tambor. O vocabulário ali do repinique, do tamborim, do surdo, entendeu? Quando toca hip e tamborim junto, aí aparece uma terceira. Esse vocabulário é um negócio que torna e faz do samba um troço sofisticadíssimo que permite que ele... Por exemplo, o axé sai do samba, a bossa nova sai do samba,
2: sim, sim.
3: O sambão joia sai do samba. Tudo é samba. Tudo é samba. Como tem uma faixa no se você
2: disco.
3: Pegar a estrutura, a grande música brasileira reconhecida com Tapete Vermelho em todo lugar do mundo, é samba.
2: Sim.
3: Então, é um absurdo que um gênero...
2: João
3: que
2: Gilberto
3: tem
2: essa... tamborim no violão, né?
3: Não, exatamente. Ele tem essa história do tamborim, que eu entendo muito bem isso que ele está dizendo, porque eu também levo um monte de coisa pro violão. O João Bosco, pra caramba, é um batuqueiro.
2: Ginga
3: também, né? João de Aquino. Enfim. Então, essa estrutura que é tão sofisticada, que permite tanta coisa, não merece ser executada sempre de uma maneira só. E não é nem por decisão dos artistas, por decisão de produtor, por decisão de mercado, por causa de caixinhas de sonoridade estética que eles querem reproduzir, entendeu? E, então isso torna a coisa velha.
2: Né?
3: Exatamente, isso torna a coisa velha, ultrapassada, que
2: claro.
3: Você precisa... Então, assim, para essa ideia imperialista e tudo mais, é muito importante que nós tenhamos um negócio tão sofisticado sendo ultrapassado, entendeu? Então, é isso. Eu sou contra isso. A minha crítica não é ao sambista, aquele cara que trabalha a semana inteira, sei lá, como motorista de aplicativo, ou se rala como carteiro, e aí chega no sábado, que ele tem ele pega o tamborinzinho dele, encosta ali no botequim e faz um samba. Esse cara é quem faz a coisa se manter viva.
2: Sim.
3: Entendeu?
2: É a base da
3: pirâmide. Todos os louros,
2: né?
3: Pra esse cara.
2: Sim.
3: Eu não tô falando desse cara, eu tô falando daquele que, às vezes, nem toca um instrumento, que tá ali dizendo como é que você tem que fazer ou não tem que fazer. Por conta de decisões e de determinações de mercado e de determinações do capitalismo, entendeu? Então, isso aí, eu sou completamente contra. E meus discos, eu ponho isso em prática e conheço gente muito boa. Por exemplo, você olha as bandas de samba que acompanham grandes astros, tira o grande astro, você só tem grandes astros.
2: É um bandão, né?
3: Você tem um baita violonista que arranja, você tem um baita percussionista que é filho de fulano de tal. E aquela pessoa que ele não tá ali fazendo sempre o bagulho do mesmo jeito. Se você falar, ó, faz o que você quiser, que é o que eu faço com os meus músicos. Você chama um cara, chama o Marcelzinho e fala, Marcel, fala o que você quiser aí, não quero nem saber que instrumento você vai usar. Vai ver o que vai acontecer, entendeu? Então, o samba, e ele vai deitar e rolar exatamente porque ele tem propriedade sobre esse gênero magnífico. E grande, e sofisticado. Então ele vai deitar e rolar e dificilmente você vai ver ele repetir alguma coisa. Entendeu? Porque é isso.
2: Douglas, que prazer te conhecer pessoalmente.
3: Muito obrigada
2: por essa escuta, por essa troca. Espero muito que a sua música chegue cada vez mais longe, que
3: obrigado.
2: Mais pessoas tenham acesso a essa sabedoria ancestral que você carrega. Obrigada, viu?
3: Obrigado, eu que agradeço.
2: Até
3: um beijo
2: a
3: todos.
0: Maravilha foi dividir o microfone deste sabadão com Douglas Germano, que é artista extraordinário, né? É sempre um prazer trazer pro rádio conversas como essa que a gente acabou de ter. Eu espero que você tenha curtido a nossa companhia e se essa conversa te atravessou, e eu acho que te atravessou, viu? Ela continua. E ela continua no formato podcast para você ouvir quando e onde quiser na sua plataforma de áudio preferida. E também dá para ouvir tudo, tudinho no YouTube, no canal da Nova Brasil. Vale muito a pena voltar, revisitar e ouvir com calma. Todo sábado, 8 horas da manhã, eu tô por aqui no Vozes da Vez, sempre ao lado de um convidado pra lá de especial e, claro, sempre contando e ouvindo as boas histórias da música brasileira. Eu me despeço, não sem antes de te dizer de novo, muito obrigada pra você que faz do rádio companhia. Eu só tô aqui porque você tá aí. Semana que vem, próximo sábado, 8 horas da manhã, eu te espero. Durante toda a semana, você me encontra no Instagram, @afabianepereira. E agora, Douglas Germano com a sua Zelite, porque para bom entendedor, meia palavra basta, né? Beijo grande, até o próximo sábado e tchau, tchau!

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13: 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Agora 9:02, muito bom dia para você, excelente sábado, obrigado pela companhia, eu sou o Júlio, vamos juntos na rede Nova Brasil. Para começar o Sob Medida, tem Djavan.

0: Nova Brasil com Ana Vitória Relicário, mais que moderna, brasileira, agora 9h56, muito bom dia. 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

0: Nova Brasil Engenheiros da Bahia, Deve Imediato, mais que moderna brasileira, agora 10h27, muito bom dia pra você.
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11: Torne a caixa de transporte um refúgio positivo, deixando-a aberta com cobertores e petiscos. Deixe o pet entrar voluntariamente para que ele não a associe apenas a idas ao veterinário. Assim, o transporte deixa de ser um terror e passa a ser um local seguro.
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0: Mais que moderna, brasileira. 10h30, bom dia. Maria Bethânia, sonho meu.

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0: Depois de superar a Holanda e de virar o jogo sobre a República Dominicana, a seleção feminina segue rumo ao terceiro desafio pela Liga das Nações Feminina de Vôlei. A equipe vai encarar a Bulgária daqui a pouco no ginásio

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10: Assim como o rock dos Beatles, a bossa nova está na raiz da música de Raimundo Fagner. Ele sempre falou dessa influência e já gravou muita coisa daquela turma. Mas só agora, em 2026, dedicou um disco inteiro ao estilo brasileiro que conquistou o mundo. O disco Raimundo Fagner Bossa Nova tem produção de Roberto Menescal, um dos fundadores do movimento. São 10 faixas, todas já bem conhecidas do público. Por exemplo, Águas de Março, que Fagner até citou em sua primeira gravação de Canteiros. Com participação de Zeca Baleiro, Wanda Sá e Marcos Valle, o novo disco de Fagner traz poucas novidades para os fãs de bossa nova, mas vale pela homenagem do cearense ao estilo que foi tão presente em sua formação musical.
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1: Mais que moderna, brasileira, 11:02. Obrigado pela sintonia. Excelente manhã de sábado para você. A gente começa a Sob Medida com Kel Smith.

0: Nova Brasil mais que moderna brasileira, Titãs, Marvin.
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0: E agora a gente fala de Copa do Mundo. O Brasil enfrenta o Egito hoje às 7 da noite em Cleveland, nos Estados Unidos. O duelo marca o último teste da seleção antes da estreia no Mundial contra o Marrocos no sábado que vem, dia 13. 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Estarei na sintonia. Agora quem chega por aqui é outra craque, e essa é do samba. Paty Liberato já por aqui, já samba nova, fique na sintonia. Mais que moderna, brasileira, 2 pro meio-dia.
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8: Olá, sejam todos muito bem-vindos aqui à Nova Brasil e obrigada a você que já estava aqui na sintonia. E aí, gente, tudo bem? É sábado, aliás, o primeiro sábado do mês de junho. Vem festa junina, vem Copa do Mundo e vem muito samba e pagode aqui no nosso Samba Nova, o samba com a cara da Nova Brasil. Ótima tarde, eu sou a Patrícia Liberato, tô chegando para te fazer companhia até às 3 horas da tarde aqui em 89.7 Nova Brasil FM. E olha, como sempre, claro que eu quero que você participe. A gente sempre prepara o programa de uma semana para outra para ficar redondinho, bonitinho aqui para você. 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E bora começar muito bem aqui a programação com Malandro Sou Eu, Diogo Nogueira, aqui no Samba Nova. Música.

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0: Essa música é um clássico lá dos anos 90. E Seja Mais Você, com o grupo Raça nos vocais aí do Delcio Luiz, meu amigo querido. Teve também Martinho da Vila, Ana Carolina com Luiz Melodia, Diogo Nogueira, enfim, essa programação incrível da Denise aqui. E olha, quero que você participe no nosso WhatsApp 11 943 805 100. Beijão pra galera de Fortaleza em 106.5, João Pessoa 102.5, Maceió, que a gente é vice-líder, 106.5. E toda semana a gente recebe aqui convidados incríveis do universo do samba e do pagode, da música aqui, todo mundo que é ligado nesse mundo espetacular que é o mundo do samba. E dessa vez eu recebi meu amigo Pezinho, que é compositor, produtor, enfim, é um cara do meio aí. E aqui ele já vai começar falando da sua primeira composição de sucesso e a sua primeira música de sucesso, que foi na voz do Wilsinho do Malícia. Vamos ouvir?
1: A minha primeira música que eu compus, que fez sucesso, eu já tinha feito várias músicas, né? É que a galera tá muito acostumada só a ouvir nossos acertos.
2: Exato,
1: né? Mas
2: é.
1: A gente erra muito pra acertar. Os perrengues ninguém vê.
2: Exatamente.
1: O Pezinho, depois que ele estoura uma música, depois que faz um DVD, é normal a galera ver e falar, puta, que legal isso, mas existe um processo.
2: Exatamente.
1: Trás, né? E eu fui morar na casa da minha avó, de frente com a casa da minha avó tinha um bar, onde tinha um samba de sexta-feira ali. E o dono desse bar falou pra mim, cara, eu preciso de uma pessoa só que levante a porta e abaixe pros caras trocarem as garrafas vazias por cheia. Você poderia fazer isso pra mim? Eu vejo você aí, mesmo novinho, eu senti de te pedir esse favor. Eu falei, faço. E eu fiz aquilo com tanta excelência que demorou um tempo, esse mesmo cara, o bar do Zé Luiz, ele falou, eu senti de te pagar te ensinando a tocar cavaquinho.
2: Olha.
1: Eu falei, caramba, mas meu pai já teve cavaquinho, e meu pai já teve isso, teve aquilo, eu nunca me interessei, já furei o couro do tantã do meu pai, já quebrei corda do cavaquinho, eu acho que eu não levo jeito. Ele falou, você leva jeito. E o Ademir Fogaça frequentava essa roda.
2: Ah, que legal.
1: E todo mundo falava pra mim, mano, esse cara, mano, ele é batalhador, motoboy, o cara não para de trabalhar, mas ele tá gravando com todo mundo como compositor. Você não mostra alguma coisa pra ele? Eu falei, pô, eu não sou compositor. Aí eu lembrei do meu livro de poesia. E eu comecei a mexer com o meu livro de poesia e achei muito legal o livro de poesia com os acordes que eu tava aprendendo a tocar. E aquele mix de conhecimento começou meio que se transformar dentro de mim. Eu falei, pô, os discos de vinil, o Arlindo, o Almir, o Fundo, o Marquinhos Satã, Reinaldo mesmo, que eu também não imaginava que ia tocar com ele e tal. E eu fiz uma música pro grupo Um Toque a Mais, que na época tava muito explodido com Vida Bandida.
2: Uhum.
1: Eu falei, pô, será que se eu fizesse uma resposta de Vida Bandida? Vida Bandida que me traz a dor e tal. Será que eu chamaria a atenção dos caras diferente? Pô, mas o Pezinho não é conhecido. Será que o Fogaça me daria essa oportunidade de fazer essa música com ele pra mandar pro Um Toque a Mais? Aí um dia eu falei com o Fogaça nessa roda de samba. O Fogaça olhando pra mim ali como mais um menino que não tocava, não fazia música, não fazia nada. Eu acho que foi a graça de Deus ali sobre a minha vida. Ele olhou e falou, cara, vai na minha casa, eu moro aqui perto. Aí peguei o endereço com ele, na época não tinha o Waze, na época não tinha WhatsApp. Então isso é importante dizer, porque a galera bota dificuldade em tanta coisa.
2: Nossa senhora.
1: E eu não tinha nem como chegar na casa dele, mas eu falei, onde que é? Kanashiro. Eu falei, ah, vou descendo por aqui e tal,
2: Zona Norte.
1: Eu sei que eu andei tipo uns 20 minutos a pé. Eu lembro como se fosse hoje, pra chegar na casa do Fogaça. Cheguei na casa do Fogaça, a mãe dele tava lá. Falou, ele deve estar chegando do trabalho agora, ele era motoboy na época. Eu demorei também um pouquinho pra aguardar ele, mas quando ele chegou, ele me recebeu, me levou pra dentro da casa dele. Cara, só vou tomar um banho, almoçar, tô desde de cedo na rua. E quando eu mostrei pra ele Vida Bandida, a resposta, ele falou, cara, mas Vida Bandida tá muito estourado. Vamos tentar mudar Vida Bandida por Mágoa Curtida.
2: Olha.
1: Aí eu falei, será que fica legal? Ele começou a ouvir muito a melodia que eu tinha num gravador com uma fita cassete, que andava sempre comigo. E ele mudou a primeira frase da música.
2: Mágoa curtida sempre traz a dor.
1: E depois ele fez um refrão que, ao passar do tempo, eu vejo que o refrão é a minha história. 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

0: meu Deus, como eu toquei essa música. E ela tá aqui pra gente recordar no clássico Samba Nova, Talismã, com o Elson. Maravilhoso. E aí, tá gostando da programação? Quer pedir a sua música? Manda pra gente aqui no 11 943 800 e 500. O povo tá reclamando que eu falo muito rápido o WhatsApp. E olha que eu falo bastante aqui no programa. Então, de novo, 11 943 800 e 500, né, tio William, né, Delma, né, todo mundo aí. Obrigada, viu? Você pode mandar mensagem de áudio pedindo samba que traz lembranças boas aí pra você, que te faz reunir com a família, fazer um churrasco, feijoada, dançar com a família. Vou repetir, 11 943 800 e 500. Você pode fazer como o Amarildo do Espírito Santo, que pediu música. Vamos ouvir?
1: Nova Brasil, boa tarde. Amarildo aqui de Serra, Espírito Santo, bairro Jardim Tropical. Tô vendo esse samba maravilhoso aqui que vocês estão trazendo, postando pra gente nesse grande domingo. Eu gostaria de pedir a música de Toninho Gerais, Alma Boêmia, e quero oferecer pra minha esposa Neiva, pra todo meu bairro, todo meu município aqui na Serra Espírito Santo. Muito obrigado. Bela programação. Eu vou pra...

0: Dose Certa, meus amigos queridos, com verão pra te aquecer. Aliás, Dose Certa não tem mais o grupo, mas vou mandar um beijo pros meninos todos. Aliás, um beijão aí pro Alemão. Alemão do Cavaco, querido, tô te esperando aqui no Samba Nova. 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Agora temos o pedido da Conceição Castro.
1: Boa tarde, Nova Brasil, todo Brasil ouvindo. Sempre que estou aqui em São Paulo, em casa, preparando o almoço para comer minha família, a gente ouve a Nova Brasil com o samba. Eu peço Verdade com o Zeca Pagodinho. Desculpa.

0: Flor de Lis não falta numa boa roda de samba. E o Djavan também tá aqui no nosso Samba Nova. Teve Leci Brandão, Ivete, Zeca e muito mais. Programação sensacional, viu? Aqui no nosso Samba Nova. Vamos fazer o seguinte? Primeiro intervalinho, vamos tomar uma aguinha e já já a gente volta com a segunda hora de hoje do Samba Nova. 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
5: Sabadão, dia 6 de junho, aquele beijo especial e carinhoso pra você que tá fazendo aniversário e tá curtindo aqui o programa. Eu sou a Patrícia Liberato, vamos juntos até as 3 horas. Se você não mandou aí a sua participação, mande no 11 943 800 5100, você de qualquer lugar do Brasil e do mundo. Aproveitar e mandar um beijo pra Angélica Fauri, ou Fauri, enfim, não sei, Angélica, mas tá falado das duas formas. Ela é ouvinte assíduo aqui do Samba Nova e fez aniversário ontem. Parabéns, Angélica. Angélica, obrigada por curtir o Samba Nova e felicidades aí, muito sucesso na sua vida, viu? Beijão também pro Jocelino dos Santos Lima, de Nova Conquista, em Sergipe, que acompanha, me acompanha de outros programas, outros carnavais, outras rodas de samba. Jocelino, querido, um beijo. E a Marilda, de Jaboatão dos Guararapes, em Pernambuco. Olha como o Samba Nova chega longe, eu fico muito feliz. Obrigada, sua linda, obrigada a todo mundo que tá curtindo. E vamos ouvir mais um clássico, é Ângela, Neguinho da Beija-Flor, aqui no Samba Nova.

0: O mestre Sala, que foi fascista, brincou em ala, dizem que foi o grande amor do mestre Sala e o sambista.
1: O sambista é um artista e o nosso Tom é o diretor de harmonia.

0: pra tudo se acabar na quarta-feira. A Casuarina tá aqui com a gente também no nosso Samba Nova. Como eu falei, recebi essa semana o Pezinho aqui pra bater um papo com a gente. Você sabe que o Pezinho é compositor de grandes sucessos aí. E uma das músicas é a parceria dele com o Thiaguinho. O Pezinho fez parte da banda do Thiaguinho. Inclusive, quando ele foi... Na verdade, ele já fazia parte do Exalta Samba. Quando ele foi chamado pelo Fábio Francisco, que era o empresário do Exalta Samba e depois do Thiaguinho e do Péricles. E ele contou uma história outro dia na internet que ele nem violão ele tinha. Ele pegou emprestado do Isaías Marcelo. Isaías, que fazia parte do Exalta Samba. Hoje ele é maestro do Péricles. E aí a história começou dessa maneira. E aqui ele vai contar dessa composição e você vai ouvir a música que ele compôs junto com o Thiaguinho. Bora lá?
1: Ela que me ajudou aqui tá.
2: Que música que é?
1: Tá Vendo Aquela Lua. E o legal dessa música é que ela entrou com o disco fechado.
2: É mesmo?
1: Eu fiz essa música com o Thiago em 10, 15 minutos.
2: Você fazia parte da banda do Exalta?
1: Eu fiz o pagode do Exalta, Ilha da Magia, 25 anos. E depois eu fiz parte da banda do Thiago na largada da carreira dele, Ousadia e Alegria.
2: E aí vocês, no camarim, no ônibus, na espera de show e tal?
1: É, eu tava falando até isso ontem com algumas pessoas que... A minha parceria com a do Thiago é algo que é inexplicável. É. A gente espirrava junto, saiu uma música, tocava na rádio, era sucesso.
2: Que legal.
1: A gente fazia uma música, mostrava na época pra galera do Exalta. Nossa, aqui é a música de trabalho. Com tudo fechado, né? E agora, recentemente, a gente fez Banjo e Boné.
2: Banjo e Boné, que é o projeto dele.
1: Foi muito louco porque... Foi um projeto que ele já tinha começado. Eu vi o projeto num dia, fiz a música no outro, mandei pro Barriga. O Barriga mostrou pra ele, ó, o Thiago vai gravar.
2: Que legal.
1: O Thiago mexeu na música, ele colocou, abre o teto da casa que eu vou chegar voando. Ele é visionário, né?
2: Sim.
1: E ele, eu acho que já avisando já a parte do JK que abria o teto e tal, que eu vou chegar voando, bota o gelinho pra gelar. O Thiago, ele é muito, muito pra frente. E foi meio que coroando a nossa volta. Ele tava agora na convocação do Neymar pra seleção, ele postou junto com o Neymar.
2: Na casa do Neymar, foi. Que legal.
1: Caraca, velho. E Tá Vendo Aquela Lua foi uma das músicas que mais me rendeu dinheiro, com certeza.
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0: Fabiana Cosa é a nossa musa do Samba Nova com o Macumbeira, música incrível aqui na programação. 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Pedido agora do Fernando Tenório, aqui de São Paulo. Vamos ouvir o que ele pediu?
1: Boa tarde, Patrícia, tudo bem? Eu sou motorista de aplicativo. Todos os domingos estou curtindo o seu samba aqui na Nova Brasil FM. E é muito prazeroso. Até os passageiros gostam de ouvir o samba, porque é um repertório muito bom, extenso, vários tipos de samba, pagode, muito legal. Eu queria pedir a você uma música do Jorge Aragão, Papel de Pão, de tocar pra mim e agradecer muito. Obrigado, ótima tarde pra vocês aí.

Se tem um clássico, é O Sol Nascerá com o Cartola, e também tem que estar aqui no Samba Nova. Outro dia, eu não lembro onde eu fui, alguém falou assim, ah, eu tava num show na Praça da República, e aí me disseram assim, eu amo o Samba Nova, porque além de tocar pagode, toca os clássicos, toca música antiga, toca Cartola. Então é isso, tocou Cartola. E se você quiser, você pode pedir a sua música por mensagem de áudio, que é mais legal, aqui no Samba Nova. E aí, se não der pra gente tocar hoje, a gente toca nos outros finais de semana, no próximo e tal. Então fique sempre ligado, porque de repente no próximo programa pode ser o seu pedido que vai rolar aqui, tá bom? Nosso WhatsApp é 11 943 805 100. Essa música é um clássico e a gente sempre toca aqui. É Tô Voltando com a Simone. Pode

0: pelo carinho de todos.
1: Alô,
0: de
1: noite, Zona Oeste!
0: Mais, de noite, mais.
1: Beleza,
0: obrigado
1: beleza,
0: a todos os envolvidos.
1: Obrigado!
0: Valeu, Gerão!

0: isso, gente. A segunda hora de hoje do nosso Samba Nova acabou. Ficamos por aqui. Mas daqui a pouquinho, depois do intervalo, eu volto. É só um tempo de você tomar uma aguinha, almoçar um pouquinho aí. Mas pode almoçar o som do Samba Nova, que a gente adora fazer companhia pra todo mundo, tá bom? Então, peraí que eu já volto com mais Samba Nova. O samba com a cara da Nova Brasil FM.
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1: De volta, última hora de hoje aqui do Samba Nova, deste sabadão, inverno brasileiro, época de festa junina, todo mundo fazendo contagem regressiva aí pra Copa do Mundo, meu Deus do céu, que ansiedade, tá dando pra você também? Já enfeitou a rua, pintou aí, colocou bandeirinha na sua casa, vamos lá gente, vamos manter esse clima e claro que tem que ter muito samba, né? E muito samba nova. Vou aproveitar e mandar um beijão pra galera que tá mandando mensagem aqui no nosso WhatsApp, 11 943 800 e 500. Beijo pra Gabriela Zinobili, que é de Sorocaba, terra dos meus pais. Um beijo pra você, Gabi. Marcelo, Michele, Lari, Tel, família inteira ligadinha aqui no Samba Nova. Gerson Secarelli, que é taxista, não perde um programa, roda por aí ouvindo a gente. Obrigada, Gerson. Aliás, um beijo pra todos os taxistas, pra todos os motoristas de aplicativo. E também Rogério, da cidade Tiradentes, tá mandando um abraço pra mãe Amarília e pro namorado dela. Um beijo. Semana passada eu recebi mensagem e não consegui responder pro Canelão e pra Pati, meus padrinhos de casamento que estão sempre ouvindo aqui o programa. Um beijo pra vocês, meus amores, obrigada, estão sempre aqui na sintonia, obrigada mesmo, viu? Vamos ouvir Dinheiro, pra que dinheiro? Martinho da Vila aqui no Samba Nova.

Dudu Nobre com a Roberta Sá. Quem é ela, Dudu querido? Um beijo pra você e beijo pra todo mundo que tá aqui ouvindo o Samba Nova, curtindo o Samba Nova em casa. Pra você que tá trabalhando neste sabadão fazendo faxina, povo que tá jogando uma bola aí, deixou no último volume. Pra você que tá aí nos botecos também curtindo a gente, meu, muito obrigada. Agora, nós vamos ouvir um pedido muito especial, porque o Rogério Flauzino...

0: cantor, vocalista do Jota Quest, esteve aqui na Nova Brasil e claro que ele também pediu um samba. Vamos ouvir?
1: É isso aí, galera da Nova Brasil. Aqui quem fala é Rogério Flauzino, da banda Jota Quest. Tô aqui no Samba Nova e eu queria pedir um samba. Toca aí pra mim, Juízo Final com a Alcione.

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0: Jairzão, querido, com deixa isso pra lá, vem pra cá, o que é que tem? Eu não tô fazendo nada, você também. Esse é o nosso Samba Nova, toca de tudo, eu amo, adoro essa programação. 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Muito bem, gente. É o seguinte, agora tem o pedido da minha madrinha que teve aqui também. Tô falando da Alessi Brandão. Ela tá pedindo uma música e daqui a pouquinho vai cantar pra gente também. Quer ver? Ouve aí, ó.
1: Olá, Paty, minha querida amiga, minha filhada. Aqui é Alessi Brandão. Eu quero ouvir no Samba Nova, Juvelina Pérola Negra, Sorriso Aberto.

0: 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Agora, a gente vai ouvir mais um trechinho aqui, aliás, o último trecho da entrevista que eu fiz com o Pezinho, compositor, produtor. E lembrando que todas as entrevistas você confere no YouTube da Nova Brasil FM. Aí você procura a Binha Samba Nova e lá tem tudo pra você conferir na íntegra, tá bom? O Pezinho aqui vai contar sobre os últimos dias do Reinaldo em estúdio. Aliás, o estúdio do Pezinho, que é o Fórmula do Samba. Ele produziu, tava produzindo o último trabalho do Reinaldo e tem música nova na praça, entre aspas, né? Porque tem a voz guia do Reinaldo, uma homenagem póstuma. Eles pegaram um trechinho da voz guia do Reinaldo, que já tava doente, já tava nos últimos dias aí. Infelizmente, a gente perdeu o nosso amigo querido. Mas aqui vamos ouvir da produção do Pezinho. E essa música chama Me Abraça, música da Alice Brandão, com essa participação póstuma do Reinaldo.
1: O Reinaldo, ele nunca passou o ar de coitado.
0: Sim.
1: Essa parada do Reinaldo, eu acho que foi o que deu os anos de vida pra ele mesmo depois do diagnóstico do câncer, né? E quando eu falei pra ele, Reinaldo, a gente vai fazer um disco pra você. O disco a gente deu de presente pro Reinaldo. Ele não pagou pra fazer aquele disco. Ele falou, mas como assim? Não, eu quero te dar, tô inaugurando o meu estúdio, a gente conversou aqui. Você já trabalhou com o Rio Dora? Não, vamos trazer o Rio Dora. Você já trabalhou com o Carlinhos Sete Cordas? Não, vamos trazer o Carlinhos Sete Cordas. Quem mais você queria? Mauro Diniz. Fizemos uma lista pro Reinaldo, gordinho no surdo. Bom, um monte de gente que já se foi. Tuta e tal, mano. Aí fizemos uma lista pra ele e tal. Ele só parou assim, de frente com uma TV que tinha e começou a chorar. Eu nunca vi o Reinaldo chorando na minha vida.
0: Também não.
1: O Reinaldo era durão.
0: Era.
1: Aí ele tipo, olhando aquele olhar assim, marrudão, né, que ele tinha, né? Não é que ele era marrudo, o Reinaldo, ele tinha a defesa dele. E ele, assim, a lágrima correndo, e falou, porra, eu nunca vi isso no samba, ninguém fazer nada por ninguém.
0: Nossa.
1: Dar alguma coisa pra alguém e tal. Eu falei, Reinaldo, tudo bem que a gente tá fazendo isso porque é o meu estúdio, eu preciso começar em grande estilo, mas isso é ingratidão a tudo que você fez por mim.
0: Olha, que lindo.
1: E, infelizmente, ele não conseguiu ver o disco em todas as plataformas digitais. E pra encerrar, porque a gente tá com o tempo muito escasso, a voz que tem nesse disco do Reinaldo é a voz guia. O dia que a gente marcou pra ele cantar a voz dentro do aquário, ele cantando, eu falei, mano, mas tá faltando alguma coisa, Reinaldo, vem aqui. Sabe aquela voz que você cantou com dor ali no canto? Sofrida, que você vinha do hospital direto pra cá, que eu falava pra você, quer cancelar? Porque vinha as notas, o Reinaldo passou mal, tá no Sírio-Libanês, e você falava, não, pode manter o estúdio, vou chegar com 2 horas de atraso, mas eu vou. Você chegava até com a tarjinha do hospital ali colada. Pô, o Reinaldo sentava no canto, meio torto.
0: Por causa da dor.
1: E ele pegava um microfone, encontro marcado mesmo, ele cantou de um jeito que na hora que acabou a base, todo mundo saiu, ficou 1 minuto de silêncio no estúdio, assim. E ele aqui olhando com aquele olhar dele, assim, fixado, parado em tudo aquilo ali. Todo mundo saiu da sala de gravação e veio bater palma pra ele.
0: Caramba. Bom, essas são as histórias do Pezinho, que vai fazer documentário. A gente vai fazer esse documentário juntos. Enfim, produzindo vários artistas. Muitas novidades do Pé em breve aí. Assinou com a Warner RPM aí. Isso. Pra poder fazer um trabalho novo, etc. Pé, o tempo é curto, mas o amor é grande. Eu quero te agradecer muito de você ter vindo aqui.
1: Você sempre fez a alegria da minha casa. Às vezes dentro do carro, eu, com as crianças pequenas, você quer ver agora a tia Paty falar o nome de vocês? Eu mandava WhatsApp, você... Ô, Pé, você tá ouvindo? Então, a gente tem um carinho por você muito grande. A Kelly tem um carinho por você muito grande. Meus filhos...
0: Obrigada.
1: É além de tudo que você faz pela música, é pela pessoa que você é.

0: Reinaldo, que saudade.
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2: Bira, vamos chamar a rapaziada pra fazer aquele pagode bonito.
3: Valeu, Mário Sérgio. Toca o tantã aí, sereno.
4: Chega mais aí, Birani.

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0: É isso, gente. Bom, acabou o nosso Samba Nova deste sabadão. Me dá um aperto no peito, mas eu fico feliz porque eu sei que amanhã, meio-dia, a gente tem encontro marcado de novo aqui na Nova Brasil, tá bom? E é isso. 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O Samba Nova tem a direção artística de Ayrton da Silva, coordenação e programação da Denise Fernandes, produção da Lucia Albuquerque e Robson Duarte, produção geral e apresentação é minha, Patrícia Liberato. Muito obrigada pela sintonia, pelo carinho, pela moral, e amanhã a gente se encontra a partir do meio-dia aqui, tá bom? Um beijo.
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14: Em 2025, um dos artistas mais prolíficos do Brasil completou 90 anos. Hermínio Belo de Carvalho é compositor, produtor, diretor musical e já assinou parcerias com nomes como Pixinguinha, Cartola e Paulinho da Viola. Seguindo ativo em sua missão, ele lançou o disco Hermínio Belo de Carvalho 90, em que apresenta 7 canções e declama um poema chamado Las Hormigas. Tudo inédito. A produção do álbum lançado pela Biscoito Fino é do seu parceiro Vidal Assis. Como de praxe, Hermínio chamou um time de peso para interpretar suas novas canções. Simone ficou com 3 delas, incluindo o samba Como Se Faz. Já a veterana Áurea Martins canta Catando Estrelas, que dá uma resposta contundente à outra canção de Hermínio, chamada Igual ao Que Não Foi.
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1: Muito boa tarde, boa tarde, muito boa tarde, Fortaleza, Ceará, Brasil, mundo, ligados aqui na 106,5, claro, né? Nova Brasil FM, você que tá ligado aqui conosco, vem com a gente, depois desse musical maravilhoso, agora a gente chega pra grande finalíssima da Copa do Nordeste, é Lampions League 2026, vitória, Fortaleza, Fortaleza, vitória, e você vai acompanhar todos os relatos aqui na Nova Brasil FM, claro, né? Você também pode participar através do nosso WhatsApp. Eu ainda não me ambientei com o número do WhatsApp, mas já já eu vou dizer para você aqui qual é o nosso WhatsApp para você poder participar com a gente, tá certo? Já já eu te falo. Pode ter certeza que daqui a pouco eu falo. Já tô aqui ao lado do Wesley Lopes, também do Imperador dos Comentários, Júlio César. E hoje ele, da máquina aqui, tem meu amigo Eduardo Silva, a galera boa que vai estar com a gente aqui nessa super transmissão. Daqui a pouquinho você vai acompanhar tudinho e eu vou te contar todas as coisas, tá? Daqui a pouquinho também sai a escala dos leões, embate de leões no Barradão, que já tá com público pequenininho, mas a galera tá chegando, faltando aí 1 hora, 3 minutos pra bola rolar. Daqui a pouquinho, né, o Wesley vai trazer já os escalados e tudo mais. Mas antes, meu boa tarde pra você, Wesley Lopes, tudo tranquilo, garoto?
2: Em especial o torcedor tricolor que já está ligado, conectado conosco aqui dentro da Nova Brasil FM. Daqui a exatamente 1 minuto e 15 segundos, as escalações já estarão à disposição de quem cobre o dia a dia dos dois clubes, tanto Vitória quanto Fortaleza, e a gente vai trazer em primeira mão para o ouvinte que já está ligadinho conosco, que vai poder se conectar conosco e ter todas as emoções desse jogão de bola. Hoje, enfim, sairá o grande campeão da Copa do Nordeste.
1: Beleza, você já pode mandar o WhatsApp no 987826700. Vou até anotar, deixar bem aqui na minha frente aqui, né, que é pra eu ficar todo tempo dizendo pra você e você mandar aí o seu alô pra gente, certo? 997826700 é o nosso zap aqui do futebol, tá legal? Então, vamos juntos, vamos nessa, porque é bom a beça, já tô também ao lado dele, grande imperador dos comentários, o nome dele é Júlio César. Boa tarde, Júlio.
3: Boa tarde, Kleber, boa tarde, Wesley, boa tarde em especial, torcedor e torcedora tricolor, né? O Vitória que tem a vantagem do empate nesse jogo de hoje, né? Jogando dentro de casa, mas pega um Fortaleza que perdeu de virada de 2-1, é um Fortaleza que tem plenas possibilidades de sair com um resultado positivo, sair com uma vitória, quem sabe sair com esse título, até porque essa vitória, com certeza, o título é do Tricolor de Aço. Então, Fortaleza tem plenas possibilidades, sim, de sair com um resultado positivo e levantar a taça. Ok, Kleber?
1: Beleza, e olha, também está conosco o nosso grande Heitor Linhares, que vai chegando e falando já aqui com a gente sobre esse grande jogão.

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1: Lógico, lógico, aqui todo mundo ligado, vamos nessa, inclusive os times já estão escalados, é isso mesmo, Wesley?
2: Exatamente, tanto Vitória, mandante do jogo de hoje, diante do seu torcedor, num barradão com mais de 27 mil ingressos já vendidos, claro, em sua maioria para o sócio torcedor do Vitória, mas o Fortaleza Esporte Clube já está escalado e numerado pelo seu treinador Thiago Carpini, com muitas mudanças e algumas surpresas.
1: Beleza, então vamos fazer o seguinte, vamos começar pelo Leão, tem negócio de time, um time da casa aqui é o nosso, quem manda é nós, bora pelo Leão, solta o hino do Leão aí, Eduardo!

0: O Tricolor de Aço, comandado por Thiago Carpini, vai a campo essa tarde no Barradão com o futebol de João Ricardo, goleiro número 1.
1: Camisa 1 para João Ricardo.
0: O trio de zagueiros se inicia com 2 para o capitão da equipe, Brites.
1: 2 para Brites, o capitão tricolor.
0: O zagueiro da sobra, Luan Freitas, número 4.
1: 4 para Luan Freitas.
0: O zagueiro pelo lado esquerdo, Lucas Gasal, número 3.
1: Gasal vem com a camisa de número 3.
0: Hoje, na ala pela direita, ele... O menino dos olhos de Kleber Tubarão, Maurício Mucuri, número 13.
1: Mucura não, mamãe! Mucuri, camisa número 13.
0: Na ala pela esquerda, conquistando uma vaga como titular, o colombiano 18, Fuentes.
1: Fuentes, camisa número 18.
0: O meio-campo do Tricolor de Aço, 88 para Lucas Sacha.
1: Sacha vem com a camisa de número 88.
0: 75 para Rodriguinho.
1: Rodriguinho, camisa 75.
0: 32 para Luiz Fernando.
1: 32 para Luiz Fernando.
0: E 9 de volta à equipe titular. Ele que vive um misto de trazer alegria e também algumas raivas para o torcedor tricolor. 9 para Miritello.
1: Miritello, e faltou o 11.
0: Vitinho. Vitinho, número 11. Eu tava esquecendo aqui do Spider-Man do PC, o Vini Júnior. Vitinho, número 11.
1: Beleza, então, portanto, na rapidinha, como vem o time do Carpini?
0: João Ricardo, número 1, 2, Brits, 4, Luan Freitas, 3, Lucas Gasal, 13, Maurício Mucuri, 18, Fuentes, 11 para Vitinho, 88, Lucas Sacha, 75, Rodriguinho, 32, Luiz Fernando e 9 para Miritello. Essa é a onzena do Leão para daqui a pouco enfrentar o Vitória no Barradão.
1: Beleza. Ah, rapaz, agora chegou bonito, viu? Agora tá top demais. Top. E como é que vem? Como é que tá aí a disposição do banco?
0: Hoje o banco de suplentes repleto. 25, Vinícius Silvestre, opção para o gol. 5, Pierre, opção para a volância. 7, para Pochettino, opção para o meio-campo. 10, Lucas Crispim, também meio-campo. 19, para o garoto Lucas Emanuel, é opção para o ataque. 22, Maílton, ala pela direita. 31, Wellington, atacante pelo lado. Caon Rocha, zagueiro. Rian, volante. 38, Luca Prió, meio atacante. 77, Paulo Baia, atacante. E 99, para o centroavante, Kaique.
1: Beleza, então. Como é que tá o departamento médico, hein?
0: O departamento médico do Tricolor de Aço, que hoje só tem somente 2 atletas, né? Matheus Rosseto, edema muscular na panturrilha direita, ainda naquele aquecimento do jogo diante do Sport na Ilha do Retiro. E Tomás Cardona, que é um processo pós-operatório de uma artroscopia no joelho esquerdo.
1: Show de bola! Agora eu quero saber, rapaz, é a escalação do Vitória e do time do Jair Ventura. Como é que vem o Vitória?
0: O rubro-negro baiano, com apenas uma mudança em relação ao jogo de ida aqui na Arena Castelão, vai a campo com o futebol de Lucas Arcanjo, goleiro número 1.
1: Lucas Arcanjo, camisa número 1.
0: 83 para Jamerson.
1: Jamerson vem com a camisa de número 83.
0: O primeiro zagueiro é 25 para Kaká.
1: Kaká vem com a de número 25.
0: Ao seu lado, Luan Cândido, 36.
1: Luan Cândido, camisa.

0: 36.
1: E fechando o sistema defensivo do rubro-negro baiano, 13 para Ramon.
0: Ramon vem com a camisa número 13.
1: O meio-campo do rubro-negro baiano se inicia com ele, de volta à equipe titular, capitão da equipe 44, Baralhas.
0: Baralhas, camisa número 44.
1: 88 para Zé Vitor.
0: Zé Vitor, camisa número 88.
1: 6 para o ex-Fortaleza, Emma Martinez.
0: Martinez, camisa de número 6.
1: E o trio de ataque do Rubro Negro, 33 para Eric.
0: Eric, 33.
1: 10 para Mateuzinho.
0: Mateuzinho, camisa número 10.
1: E 91 para René.
0: René, camisa número 91. Na rapidinha, o time do Jair Ventura.
1: 1 para Lucas Arcanjo, 83 Jamerson, 25 Kaká, 36 Luan Cândido, 13 Ramon, 44 Baralhas, 88 Zé Vitor, 6 Martínez, 33 Eric, 10 Mateuzinho e 91 para René. Essa é a onzena do Vitória, comandado por Jair Ventura.
0: Show de bola! E agora é o seguinte, ó, você que tá ligado com a gente, já vai mandando o teu zap aí no 99782-6700, 99782-6700. Você anota aí e já guarda na agenda do seu celular, tá certo? Que você vai poder acompanhar as nossas transmissões, você vai poder participar dos nossos programas a partir das 5:30 PM, né? Também aqui de segunda a sexta, você vai poder ficar à vontade para mandar o seu alô para quem você quiser, tá certo? Inclusive agora, se você quiser mandar alô para nós aqui, fique à vontade, rapaz. As batidas do coração estão 75 batimentos por minuto, é porque tá tranquilo, né? É porque tá calmo, né, professor?
2: Tá um menino ainda, viu?
0: Tá um menino, né? 75.
2: Tá um poldo.
0: Tá tranquilo, tá tranquilo.
2: Tá um poldo aqui.
1: Tá um poldo, tá igual de Mills.
0: Tá um poldo aqui, o bicho tá 75 só. Então é porque a batida tá boa, do coração. Agora, equipes, tem o terceiro time aí, tem? O apitador? Tem o soprador de apito? Vamos ver aí.
1: Hora.
0: Tomara que ele não seja um soprador de apito hoje, né?
1: Esse aqui adora uma polêmica, tá? Rodrigo José Pereira de Lima, de Recife, Pernambuco, será auxiliado por Francisco Chaves Bezerra, também de Pernambuco, auxiliar de número 2, Luiz Carlos de Franca Costa, e o responsável pelo VAR, Gilberto Rodrigues Castro Júnior, também de Pernambuco.
0: Eita, menino, eita, galera. Tomara que essa galera hoje se dê bem aí, não fique que nem foi no jogo passado, a maior enrolação, a maior onda do mundo. Agora é o seguinte, já tô aqui ao lado dessas duas feras aí, tanto o meu querido Júlio, quanto o Heitor Linhares, que vão... Eu já queria um bate-papo aqui com vocês, já naquele negócio que a gente faz do... da comparação, tá certo? Bora naquela comparaçãozinha?
2: Vamos pra cima,
0: que
2: vamos
0: é
2: pra
0: legal, cima. Rapaz, é legal, que é uma beleza. Entre Fortaleza e Vitória, João Ricardo e Lucas Arcanjo, aí eu quero saber de todos aqui quem sobressai um ao outro aí. Vamos lá, começando pelo Júlio César. Júlio!
2: João Ricardo, Lucas Arcanjo, bom goleiro, né? Um dos destaques do futebol nordestino, do futebol brasileiro, joga a primeira divisão atualmente, mas numa decisão o João Ricardo cresce muito.
0: Uhum.
2: O João Ricardo realmente, não só o meu preferido, acredito que seja o preferido da boa torcida do Tricolor, também do grande Heitor Linhares aqui também, que concorda com certeza, porque é um jogador que cresce muito em decisões.
3: Uhum. Perfeito. Talvez a única vantagem que o Lucas Arcanjo tenha em relação ao João Ricardo é o jogo com os pés, que nem conseguiu utilizar no último jogo, no primeiro jogo da grande final, que foi praticamente anulado. Na única boa chance, conseguiu descolar aquele lançamento para o jogador do Vitória, que foi agarrado pelo Ronald, que acabou sendo expulso, mas é João Ricardo, sem sombra de dúvidas.
0: Beleza, você, Wesley?
1: João Ricardo, nem dúvida.
0: João Ricardo, então, venceu aqui nesse primeiro embate. Agora, vamos de laterais direito. Mucuri e Jamerson. Jamerson que... ele é canhoto, né? Da última vez ele jogou pela direita, mas jogando com o pé canhoto. O Jamerson... Inclusive, o Jair Ventura, ele fala isso na coletiva. Na última coletiva dele, ele disse: rapaz, eu botei o Jamerson pela direita. Se a gente perde o jogo, eu seria o professor Pardal. Mas como nós ganhamos o jogo, deu certo. Vamos nessa aqui. O Jamerson vai pela direita com o pé esquerdo. E o Mucuri, que é uma espécie de lateral esquerdo, mas hoje vai na direita.
2: Invertido.
0: Né? Invertido.
2: Os treinadores inverteram.
0: Inverteram hoje, né?
1: E aí? Eu falei que o Vitória só tinha uma mudança em relação ao jogo de ida, mas são duas. A segunda é o próprio Jamerson, né? O Edenilson foi titular no jogo da ida aqui. Era um volante improvisado como lateral. O Vitória tem tido muitos problemas com lesões, principalmente nas laterais. E hoje o Jamerson reaparece na equipe titular. Mas claro que eu sou Mucuri.
0: Beleza, e aí, galera? Vocês dois aí.
2: Rapaz, eu sou Jamerson. Eu sou o Jamerson. Claro, hoje eu tô torcendo pro Fortaleza, mas é um jogador que tem mais qualidade técnica. É. Apesar do esforço, você vê que o Mucuri é um jogador muito esforçado. Ele é esforçado tanto que às vezes acaba até se atrapalhando pelo excesso de vontade. Né? Mas, em termo técnico e equilíbrio, o Jamerson dá muito mais segurança. Se no caso, numa escalação, se fosse escolher entre Mucuri e Jamerson, com certeza eu escolheria o Jamerson devido a essa segurança, essa técnica.
1: Amigo, mas se o Wesley Cabeção hoje se machuca na seleção, a dúvida é.
2: Será?
1: Mucuri, meu amigo. Direto para os Estados Unidos.
0: E aí, Heitor?
3: Olha, o último jogo contra o Vitória talvez tenha sido a grande partida do Mucuri.
0: Concordo,
3: o Mucuri ofensivamente e defensivamente jogou muito grande.
1: Você passa o jogo todo criticando o rapaz.
0: Não, mas eu concordo.
2: Ele vem uma crescente muito boa, não só ele como o Rodrigo.
0: No último jogo eu falei até que ele...
2: A gente critica. Ah. Mas nos últimos jogos o Mucuri e principalmente o Rodrigo vem crescendo muito.
0: Ele cresceu 0,5% no último jogo.
2: Não é à toa que vai fazer falta. Por incrível que pareça, o Rodrigo hoje está fazendo falta.
0: Verdade. Conclui.
3: Mas o Mucuri fez talvez o grande jogo da vida dele no último jogo contra o Vitória, mas infelizmente eu tenho que dar o braço a torcer e ficar em cima do muro, porque eu acho que tanto faz como tanto fez os dois laterais invertidos. Eu acho que é 50-50.
0: 50-50. Rapaz, eu não vou entrar nessa, não. Mas aí, eu acho que eu sou
3: é
0: mais.
3: Gaiata, é gaiata.
0: Eu sou mais. Eu sou
3: ele
0: mais.
3: Morde a sopra.
0: Eu sou mais pro Jamerson do que pro Mucuri. Mucuri tá, é Mucuri. Qualquer coisa é melhor do que o Mucuri. Mas vamos nessa aqui. Então o Jamerson ganhou nessa parada.
1: É um ingrato, viu?
0: Entre Brites e Kaká. Vamos lá, primeiro zagueiros aí.
2: Brites.
3: Mesmo com a falha no último jogo, prefiro Brites.
0: Brites, então, levou. Luan Freitas e Luan Cândido. Dois Luans. E aí?
2: Luan Freitas.
1: Cara...
3: Eu fico com o Luan.
1: É porque assim, ó.
2: O Heitor fica com o Luan.
0: Ele fica com o Luan, né? Tá certo. Se fica, fica, né? Que sou eu pra dizer.
2: Eu escalaria o Luan Freitas.
1: Eu certo. Gosto muito.
2: Eu não ficaria com o Luan.
0: Agora não disse qual dos dois, né?
1: Eu gosto muito do Luan Cândido. Desde a época quando ele surge no Palmeiras... muito promissor, né? Boa estatura, canhoto, que é uma das posições mais difíceis no futebol brasileiro, é zagueiro canhoto, com qualidade. Mas aí, com o tempo foi passando, ele deu uma largada assim na carreira dele, né? Mas por escolha dele mesmo, e aí ganhou muito peso, aí depois começou a querer dar uma reviravolta na sua carreira. Tá bem no Vitória, foi muito bem no RB, né? Mas eu vou com ele, de Luan Cândido.
0: Luan Cândido. Então, Luan Cândido 2 contra 1 do Freitas. Agora eu vou de Gasal aqui contra o Martínez. Gasal contra o Martínez. E aí?
2: Martínez. O Gasal, eu acho que o melhor momento da carreira do Gasal é no Fortaleza. Se você fizer uma retrospectiva dele, da carreira dele, principalmente no futebol goiano, ele é muito criticado. Uhum. No futebol goiano. Então, hoje, ele vive na melhor fase da carreira dele no Fortaleza. O Martínez, por que eu escolho o Martínez? Porque é um jogador que tem experiência, não só no Vitória, jogou também no Fortaleza. É um jogador que dá uma dinâmica muito boa esse setor de meio de campo. É tanto que quando ele não joga, realmente o Vitória cai de rendimento muito no setor de meio de campo. Jogador criativo, ajuda muito bem, chuta muito bem de fora da área. Ou seja, eu ficaria com o Martínez.
0: Martínez, e você, Heitor?
3: Cara, mesmo sendo posições diferentes, né, Gasal... Sim. Zagueiro, Martínez, meio campista. O Martínez cresceu muito no Vitória. Ele vinha de uma queda muito grande no Fortaleza. Papo de ser reserva, terceiro reserva. E ele conseguiu se reencontrar no Vitória. Tá vivendo talvez a melhor fase da sua carreira. E é por isso que mesmo em posições diferentes, eu ficaria com Emiliano Martínez.
0: Martínez, muito bom realmente. Sei que são funções diferentes aí, mas é porque o Fortaleza vem com 3 zagueiros, né? E eu puxei um ali. Agora, entre Fuentes e Ramon. Aí, quero ver.
2: O Ramon. Ramon, eu gosto muito do futebol do Ramon. Inclusive, ele não jogou aquele jogo contra o Santos, que o Vitória justamente perdeu, justamente também, até para poupar o jogador, justamente pensando nessa decisão. Lateral esquerdo que avança muito bem, protege muito bem no setor defensivo, né? Tem uma disposição física muito boa. Eu prefiro, no momento, o Ramon. Apesar do Fuentes estar sendo um jogador... naquele setor defensivo, ali no setor esquerdo do Fortaleza, sendo destaque. Porque depois que ele entrou, o Fortaleza acabou aquela dependência só do lado direito. Você vê que o Fortaleza agora, toda vez que ele entra, tem jogadas bastante criativas daquele setor esquerdo, Kleber.
0: Beleza, então. Você...
3: Concordo com o relator, fico com o Ramon. Fuentes fez um grande jogo ali na Série B. Foi talvez o destaque ali, tanto ofensivamente como defensivamente, mas eu acho o Ramon mais constante. O Fuentes tem jogo que ele é craque e tem jogo que ele não faz absolutamente nada. Eu acho que pela constância do Ramon, fico com ele.
0: Beleza, e você, Wesley? Você acha aí dos dois?
1: Vantagem mínima para o Ramon, mas vou de Ramon.
0: Ramon, beleza, então. Aí pelo meio agora eu tenho o Sacha e Zé Vitor. Aí são duas pedradas.
2: Eu prefiro o Sacha. Apesar de ser um grande jogador, o João Vitor, viu? Um dos destaques. O Zé Vitor, desculpa. Um dos destaques da Série A, um bom jogador. Mas o Sacha é um jogador que, ano passado e esse ano. Claro que nesse ano não tá jogando aquele futebol do ano passado. Mas é um jogador que dá muita segurança no setor de meio de campo. A experiência do Sacha, ela contribui muito. E a vontade do Sacha, a vontade de ganhar, a vontade de vencer, acaba contagiando todos os jogadores. Então, esse espírito de liderança, essa vontade de ganhar, eu prefiro ficar com o Sacha.
0: Beleza. E aí, galera?
3: Lucas Sacha. Pelas mesmas características e por ser mais defensivamente, acho que ele consegue contribuir mais pro time do Fortaleza do que o José Vitor com o Vitória.
0: Beleza, você, Wesley?
1: Eu vou de Sacha, mas daqui a um ano, no máximo um ano e meio, o Zé Vitor vai ser um dos
2: destaques do futebol brasileiro.
1: Um dos destaques desse futebol
2: se ele tiver no futebol brasileiro, porque realmente é um jogador
1: ele é muito
2: que
1: bom.
2: Passada larga, nível de jogar no futebol europeu.
1: Passada larga, bom passe, marca bem.
2: Boa disposição física.
1: O zagueiro é um volante bem promissor.
0: Beleza. Faltou alguém? Então, esse aí o Zé Vitor levou. Né? Aí, Rodriguinho...
1: Foi o Sacha, não?
0: Foi o Sacha que levou? Então, pronto, Sacha levou. Aí, Rodriguinho e Matheus... Não, Rodriguinho e Eric.
2: Prefiro... apesar do Rodriguinho ser um bom jogador, mas eu prefiro o Eric. O Eric tem mais experiência, é um jogador mais rodado no futebol, principalmente futebol nordestino. É um jogador que já disputou finais... gigantesca do futebol da região do Nordeste. Você vê que é um jogador que em decisão cresce, apesar de não ter jogado tanto a que a gente esperava, que o torcedor rubro-negro esperava no último jogo, até porque o Fortaleza ocupou bem os espaços, evitando que o jogador crescesse dentro da partida, e é um jogador perigoso, não é à toa que é um dos vice-artilheiros da Copa do Nordeste. O Fortaleza precisa ter um máximo de cuidado, porque é um jogador que pode mudar. Então, Fortaleza, no meu ponto de vista, o Eric, além de ser o meu preferido, é um jogador que com certeza pode mudar a qualquer momento ali. Então, Fortaleza precisa ter um máximo de cuidado e ele é o meu favorito, Cleber.
0: E aí?
3: Olha, por mais que o Eric seja atacante, né? O Rodriguinho é um coringa, né? Ala direito, ala esquerda, primeiro volante, segundo volante. O Eric é o grande destaque do Vitória no ano. Ele tem aquela canhota afiadíssima, tal qual o Vitinho, e o Eric, pra mim, é o grande destaque do Vitória, por isso que eu fico com o Eric.
2: E sem falar que foi decisivo contra o Flamengo, né? Tá sendo decisivo no Campeonato Brasileiro.
3: E jogador, é só golaço.
2: E é só golaço. E é um dos artilheiros. Interessante que na Copa do Nordeste, o artilheiro é do ABC, com 6 gols, e o vice-artilheiro são 3 jogadores do Vitória. Um é o Eric, o outro é o René, e um também o Renato Kaiser. Ou seja, é um time que marca muito forte e tem bons jogadores ali no setor ofensivo, esse time do Vitória. Então, Fortaleza, nesse jogo de hoje, tem que ir pra cima, mas com bastante responsabilidade, evitando com que esses jogadores do time do Sport, principalmente do setor ofensivo, peguem na bola, peguem com facilidade ali, principalmente jogadas de perigo, porque é um time que, no setor ofensivo, tem uma qualidade muito grande.
0: Wesley.
1: Cara, eu gosto muito do futebol do Eric. Gosto muito de jogador canhoto, né? Ele desequilibra muito. Apesar de eu ter achado ele muito abaixo no jogo de ida, muito sumido. Espero que ele continue assim no jogo de hoje.
0: Tomara.
1: Porque o Barradão tem sido um dos redutos no qual ele mais tem castigado os adversários do Vitória. Né? Quando se encontra com o seu torcedor, ele tem atuado muito bem. E o retrospecto dele contra o Fortaleza também é absurdo. Mas eu vou de Eric, sim. Apesar que o Rodriguinho vive uma ótima fase, conquistou a confiança do torcedor e também do Carpini, principalmente. Pode você ver, ó. Essa temporada o Rodriguinho já jogou de ala direito, ala esquerdo, volante.
0: Hoje vai
1: e hoje vai de segundo volante.
0: Segundo volante. Verdade. Então você fica com quem?
1: Com Eric.
0: Eric. Então o Eric venceu essa parada. Vitinho e Mateuzinho.
2: Vitinho.
0: É isso mesmo?
2: Apesar do Mateuzinho ser um grande jogador. Né?
0: Faltou Baralhas, é verdade.
2: Faltou Baralhas.
0: Então, o Rodriguinho era com Baralhas mesmo. Mas, pô, então, vamos Vitinho e Baralhas. Já que o Baralhas...
3: Ainda fico com o Vitinho, porque o Baralhas tá voltando de lesão. Acho que vai ser o primeiro jogo pós-lesão. O Vitinho tá numa fase espetacular. De onde ele pega, se ele corta pra esquerda, o goleiro já fica com medo de ser gol. Tá muito afiado, vivendo uma excelente fase. E o Baralhas tá voltando de lesão, tá, ainda vai estar se precavendo. É um dos grandes destaques do Vitória, é verdade. Mas fico com Vinícius Júnior do PC, o Vitinho.
0: Vinícius Júnior do PC, e aí?
2: Vitinho, decisivo, jogador que cresce em decisão. Né? Apesar do Baralha ser um dos destaques também do Vitória e do Campeonato Brasileiro, e vem de contusão, eu acredito que eles até anteciparam ali precocemente, porque sabe que o jogador é um jogador de qualidade, Baralhas, né? Ele com
1: por
2: certeza,
1: necessidade
2: por necessidade, por jogar
1: próprio,
2: uma final dentro
1: próprio,
2: de casa.
1: Substituto dele se machucou também no jogo daqui.
2: Sem dúvida nenhuma.
1: O que era do Ceará, o volante?
2: Mas o Kaique tá à disposição.
1: Tá no banco?
2: Vou dar uma olhadinha aí, eu acredito que ele esteja à disposição.
3: E querendo ou não, né?
2: Eu vi ontem na... Eu não sei, a não ser que foi de última hora.
1: Ah, não.
2: Então aí, ou seja, até ontem eu tava vendo alguns sites da Bahia e dava como Kaique à disposição do jogo, mas de última hora mudou. Né? E detalhe, existe uma diferença, né?
1: O Kaique
2: é um jogador mais de pegada, de marcação. O Baralhas, ele marca, mas ele contribui mais nas saídas de bola. É um jogador que tem mais uma qualidade. Mostra que o Fortaleza precisa ter o máximo de atenção. Mas entre Baralhas e Vitinho, eu prefiro Vitinho, porque é um jogador que cresce em decisões, jogador que tem um poder de finalização muito bom e que pode surpreender, principalmente jogadas de transição, pro tricolor do PC, Kleber.
0: Beleza.
3: E querendo ou não, Kleber, se você colocar o Baralhas mesmo voltando de lesão, como ele está acontecendo, o Vitória vai ter mais de um mês de férias, né? Porque o Vitória tá na Série A, a Série A vai parar depois desse jogo, o Vitória só vai ter a Copa do Brasil, que também tá parada, e o Brasileirão Série A, enquanto o Fortaleza vai continuar a sua caminhada na Série B.
1: Inclusive, terça-feira já.
3: Pois é.
0: Terça-feira já tem jogo.
1: Náutico nos aflitos.
2: Nos aflitos.
0: Fortaleza...
2: E o Náutico tá lá focado, né? Só treinando, pensando nesse jogo.
0: Se não fosse aquele jogo em casa, o Fortaleza estaria fazendo três jogos fora, né?
2: Três jogos fora.
0: Verdade, seria um contra o Sport, aí depois, agora no Atlético. Barradão, o Atlético, Sport e o próximo jogo, né? E além desse de hoje aí. Mas vamos nessa. E você, Wesley, falou já?
2: Falou, Vitinho, né? Vitinho.
0: Então agora vamos pro ataque. Luiz Fernando e Mateuzinho.
2: Por incrível que pareça, eu prefiro o Mateuzinho. Luiz Fernando, até agora, desde que chegou no Fortaleza, a gente tá esperando em nada.
0: É verdade.
2: Prometeu muito e não entregou nada. O torcedor tricolor sabe muito bem disso, porque baseado no ano passado. Luiz Fernando realmente foi um dos destaques do Campeonato Brasileiro da Série B. E esse ano, nada. Nada. Ou seja, prometeu muito, não entregou nada. E o torcedor ainda tá esperando aquele Luiz Fernando do ano passado, que até agora não tá mostrando bom futebol. Diferente do Mateuzinho. O Mateuzinho continua sendo um jogador destaque, um jogador que já tá há um bom tempo no Vitória. É um dos ídolos ali do rubro-negro baiano. E consegue ser um jogador constante, consegue ser um jogador intenso, não só na Copa do Nordeste, também no Campeonato Brasileiro. Ou seja, na minha preferência hoje, Mateuzinho do Vitória da Bahia.
0: Beleza, e aí?
1: Lembrando que são posições distintas, né? O Mateuzinho é meia, Luiz Fernando é um segundo atacante ou um atacante mais aberto pelo lado do campo. Mas, por incrível que pareça, o Mateuzinho também, pra mim, há uns dois anos, ele não mostra nada que o,
2: de início,
1: que
2: quando
1: o
2: chegou...
1: garanta no Vitória, não. Quando ele chega no Vitória, de início, ele joga muito bem. Inclusive, foi cogitado em vários clubes do Brasil. Mas, pelo histórico de ter ido bem em mais clubes, porém não vive um grande momento no Fortaleza, eu vou de Luiz Fernando.
4: Luiz Fernando.
3: Eu fico com o Mateuzinho, não pelo mérito do Mateuzinho, mas talvez pelo demérito do Luiz Fernando, que faz tempo que tá devendo alguma coisa. Eu me lembro daqui do último jogo que estavam eu e Júlio César, que a gente tava falando, o Luiz Fernando não tá fazendo absolutamente nada, e aí vai lá, tem um pênalti, e o Luiz Fernando converte o pênalti para tentar lavar a alma. Mas o Luiz Fernando, por ter um histórico de Grêmio, Atlético Goianiense, Atlético Paranaense, fica devendo no Fortaleza, que ele é sempre um titular indiscutível. E às vezes você olha para o banco, você vê o Wellington, o próprio Vitinho era banco, e você não entendia por que o Luiz Fernando estava sendo escalado constantemente. Pelo momento, na verdade pela história, eu vou com o Mateuzinho.
0: Beleza, então. Então aí, Militello e René. Agora são os dois nove aí, não tem pra onde correr não. É tete a tete.
2: Eu prefiro o René, jogador de 22 anos, bastante promissor no futebol brasileiro, se movimenta muito bem. Colocou o Renato Kaiser no banco de reserva. Você vê que o Kaiser, ele é um jogador vice-artilheiro da Copa do Nordeste, né? O vice-artilheiro da Copa do Nordeste. Mesmo assim, o René, ele consegue jogar um bom futebol e tá jogando um bom campeonato brasileiro também. Ou seja, na minha opinião, o René tá conseguindo jogar muito melhor, mostrar muito mais do que o Militello. O Militello tem várias oportunidades, mas dentro de campo não está mostrando o que o torcedor espera. Por isso que eu prefiro, no momento, o René.
3: Cara, eu acho o Militello muito bom centroavante. Ele é aquele centroavante que só precisa de um toque na bola. E o René, ele é muito novo, parece que ele... É como se faltasse aquele cacuete do centroavante para ele. Eu vou ficar com o Militello basicamente por clubismo, mas eu acho que é 50-50 também.
0: Então, quem faturou a parada? João Ricardo faturou, o Jamerson faturou, o Brites, o Luan Cândido, né, o Ramon, o Baralhas, foi o Baralhas? Foi o Vitinho, né?
2: Foi o Vitinho.
0: O Sacha contra o Zé Vitor foi o Sacha, que levou a parada. Rodriguinho também levou. Aí o Mateuzinho e o René. É isso?
1: Não.
0: René ou Militello?
1: Eu vou de Militello, meu filho.
0: Vai de Militello?
1: Palermo do PC.
0: Aí não, então faltou você ainda, né?
1: Sim.
0: Vai de Militello, então.
1: Só o torcedor do Vitória que trouxeram hoje pra comentar que foi só Vitória.
0: Não, mas é porque os times estão balanceados mesmo. Eu também sou muito de acordo com o que foi escolhido aí, com a exceção do... O Ramon joga muita bola, mas o Fuentes... É porque o Fuentes ainda não se acertou, né? Não se firmou ainda. Fez aquela grande partida contra quem foi? Aquele jogaço que ele
2: Londrina.
0: Fez?
2: Contra Londrina.
0: E aí depois, rapaz, depois...
2: Depois do choque de cabeça, aí ele teve, de lá pra cá.
0: Ele teve lá a concussão, ficou um jogo fora. Não, ficou nenhum jogo fora, não. No outro jogo ele já voltou.
1: Ele jogou contra o Sport.
0: Entrou bem, é verdade. Mas assim, eu... A minha única discordância foi essa aí, com relação ao Fuentes.
1: É porque o grande aspecto do Fuentes é porque ele não conseguiu, ainda em 2026, ter uma sequência de bons jogos. E isso talvez o que causa mais dúvida no torcedor, né? Porque o torcedor criou uma expectativa quando ele veio pra cá, porque ele foi muito bem no Fluminense, né? Principalmente no início. Então o torcedor tinha essa expectativa de ter um bom lateral nesse ano de Série B. Inclusive, até se espantou com a chegada dele vindo para defender as cores do Fortaleza. Mas o grande X da questão em relação ao Fentes é isso, né? É ter uma sequência de bons jogos para que possa trazer confiança para ele mesmo e também para o torcedor do Fortaleza.
0: Beleza, então. Beleza, galera. Vamos juntos, porque daqui a pouquinho a bola vai rolar. Faltando 31 minutos pra bola rolar na finalíssima da Copa do Nordeste. 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Fortaleza, Vitória, Fortaleza no Barradão. 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Se liga aí, valeu galera, beijo no coração de vocês, tá certo? Agora é o seguinte, faltando meia hora pra bola rolar. E essa arbitragem, vocês conhecem, meninos? Os dois aí, galera aí, os nossos analistas de futebol.
3: Confesso que nunca vi na feira.
0: Nunca, né? E o Júlio?
2: Não, vocês não estão ligando
1: o nome à fisionomia.
3: Se eu ver a caba do sujeito, talvez eu saiba quem sou.
1: Quando vocês verem, vocês vão ter certeza...
0: Que vocês não conhecem mesmo.
1: Que boa peça. Agora não é. Não, ele é conhecido, esse rapaz.
0: É?
1: É, sim.
0: Ah...
2: Agora, só lembrando, viu, Kleber, telefone, o WhatsApp aqui da rádio, vou passar aqui, é 85 prefixo,
0: certo.
2: Telefone 997826700. Vou repetir.
0: Repita.
2: Prefixo 85997826700. Você manda o seu WhatsApp aqui, fala o seu resultado, manda, diz o local
3: pode
2: que você
3: pode xingar
2: tá.
3: A gente?
2: Não, não pode xingar, não.
3: Tá bom.
2: Xingar,
3: não. Importante.
0: Pode dizer que nós somos bonitos.
2: É, pode dizer.
0: Apesar de não estar...
3: Talvez não.
2: Pode mentir, não tem problema, não. Ninguém liga, não, viu? Ninguém liga, não, rapaz. Pelo menos a gente se ilude, né, rapaz?
0: Só não pode falar...
2: Que a gente é feio.
1: Não. Só não pode falar é de galego.
0: Pode falar do galego. Não,
2: mas... não, acabou que esquenta, pelo
0: pode
2: amor de Deus.
0: Pode falar tudo. Galego não, pelo amor de Deus. Tá certo? Então, 997826700. Você manda. Pode mandar áudio?
2: Mande áudio.
0: Mande por escrevido. Manda do jeito que você quiser, manda sinal de fumaça, mas não deixe de mandar. Viu? O negócio é você mandar. Quero mandar uma boa tarde aqui pra galera lá de Santa Quitéria. Alô, Santa Quitéria, região do Ipu, toda a galera ligada com a gente.
2: Lá pertinho do Jotão, né?
0: É, lá pertinho do Jotão. Ele tá lá ligado com a gente através das ondas sonoras de FM 97,3 em Santa Quitéria, com Edson Cruz, com Marcelo Magalhães, o diretor lá da rádio 97,3 FM, e toda a região ligada aqui na melhor audiência, claro, que é também da Nova Brasil FM 106,5, nosso som sendo retransmitido lá na região do Ipu e Santa Quitéria, galera boa. Daqui a pouquinho a bola vai rolar. Oh, agora com toda sinceridade, Júlio e Heitor Linhares, eu quero saber de vocês, dá pra tirar essa diferença? O Fortaleza tem condições de reverter essa situação, mesmo sendo, a gente sabe que é um jogo difícil, não é fácil, não é moleza, né? Mas olhando pelo jogo que o Vitória fez aqui dentro da Arena Castelão, eu quero saber a opinião de vocês. A história vai ser completamente diferente. A Arena Castelão era uma atmosfera totalmente preparada para o Fortaleza, o Barradão é uma atmosfera completamente preparada para o Vitória. Inclusive, são 16 anos que o Vitória não vence a Copa do Nordeste, e tem mais, hein? Eu tava acompanhando as coletivas...
2: Em 2010, foi?
0: As coletivas do Jair Ventura, e em todas elas, em todas as respostas que ele deu da última coletiva, ele falou assim: esse grupo é merecedor, esse grupo é batalhador, e nós vamos em busca desse título. Ou seja, lá em Salvador... já dão certo esse título. Inclusive, a torcida do Bahia estava criticando a do Vitória, porque o torcedor do Vitória já estava cantando a pedra, dizendo que é campeão já da Copa do Nordeste. Quero saber de vocês dois se existe a possibilidade, logicamente, né, na opinião de vocês.
1: Isso é um detalhe em relação a isso.
0: Se existe a possibilidade do Fortaleza fazer essa virada histórica mais uma vez, já que virou também lá na Ilha do Retiro, contra o Sport.
1: Só um detalhe aí para os meninos também, que algo que ganhou muita polêmica lá em Salvador, é que o Vitória está dizendo que caso ele vença o Fortaleza hoje, ele é hexa, né? Ele não é nem penta, que no caso se igualaria ao seu maior rival, o Bahia, com 5 títulos. E eles estão até inventando aí mais uma conquista para acrescentar, para poder passar do Bahia e ser o único hexacampeão da Copa do Nordeste. Eu particularmente não sei a qual conquista é essa que eles se referem e se estão se intitulando já como pentacampeões e caso vençam hoje, hexa.
3: É porque, na verdade, antes tinha campeonatos regionais, né? Como Fortaleza já foi campeão da Copa Norte-Nordeste e tal. E antes tinha uma Copa do Nordeste, só que bem restrita. Tanto é que quando o Vitória diz que ele vai ser hexa, se ele for hexa, o Bahia ele é Enéia, porque ele já ganhou esse campeonato 9 vezes. Aí o Vitória escolhe se ele quer ser penta ou se ele quer ser hexa.
2: É melhor ficar penta.
3: Mas se for hexa, o Bahia vai ser Enéia. Então, ele escolhe. Mas é essa a questão. E sobre o jogo de volta, né? Eu acho que o Fortaleza vai fazer muito parecido com o que foi o Sport, que é segurar aquela pressão inicial. Durante os primeiros 15 minutos, o Fortaleza não tocou na bola contra o Sport no jogo de volta na Ilha do Retiro. Foram 15 minutos que o Sport ficou rondando a bola, o Fortaleza correndo atrás, o João Ricardo fazendo defesa, a defesa do Fortaleza aliviando. E depois desses 15 minutos que o Fortaleza colocou a bola no chão, começou a pensar, começou a nivelar o jogo, começou a igualar as ações, e depois saiu o gol de cabeça do Meritello, depois saiu o gol do Vitinho. Ou seja, o Fortaleza vai precisar de muita atenção, muita concentração, porque o Vitória jogando em casa, tendo a vantagem, sendo no papel o time com maior orçamento, talvez até com a obrigação de vencer, se tratando de um time da Série A contra um time da Série B, que tem quase o triplo do investimento, né? O Vitória tem um investimento de time de Série A. O Fortaleza tem um investimento bom para a Série B, mas uma realidade completamente diferente do Vitória. E aí o Vitória vai tentar atacar, o Fortaleza vai precisar se defender, vai precisar respirar, e assim que passar aqueles 15, 20 minutos iniciais de pressão total do Vitória, e aí o jogo vai realmente começar pro Fortaleza começar a tentar se sair e não tentar jogar só na defesa, como, por exemplo, semana passada a gente estava vendo a Liga dos Campeões, que depois do gol do Arsenal, o Arsenal só se defendeu. Foram 84 minutos do PSG massacrando. E eu não quero que o Fortaleza passe por isso, de passar 90 minutos apenas se defendendo. Vai ter que sair, até porque está atrás no placar e precisa fazer um golzinho para levar para as penalidades.
2: Interessante, né? Que no último jogo do Fortaleza contra o Vitória, o Fortaleza fez um primeiro tempo espetacular. Foi pra cima, botou pressão.
3: Anulou o Eric,
2: não conseguiu jogar. O Eric, que é um dos destaques do Vitória no Campeonato Brasileiro e Copa do Nordeste, um dos artilheiros do time na Copa do Nordeste também, o Eric não conseguia jogar. E o Fortaleza botou pressão, foi pra cima, tanto que o Fortaleza acabou se complicando, principalmente depois da expulsão do Ronald. Por isso que me dá essa esperança. Não só baseado no jogo contra o Vitória, mas também baseado no jogo contra o Sport. Como você falou, Heitor, o Fortaleza de início sofreu com o Sport, depois se reajustou, né, dentro do jogo, entrou dentro do jogo, conseguiu sair com resultado positivo, né, reverteu a situação. Então, um time que perdeu dentro de casa de 2-1 para o Sport, fora de casa, com a Ilha do Retiro lotado, o Fortaleza conseguiu surpreender de forma positiva. E no jogo de hoje, o Fortaleza também tem plenas possibilidades também de sair com resultado positivo. Basta ter foco. Claro que é um jogo totalmente diferente, um adversário totalmente diferente, um adversário de Série A do Campeonato Brasileiro, que tem uma qualidade diferenciada, principalmente no setor ofensivo, mas é o Fortaleza. Fortaleza, ele surpreende muito. Fortaleza, às vezes, quando você menos espera, Fortaleza vai lá e ganha. E hoje, no jogo de hoje final, com certeza o Fortaleza tem plenas possibilidades. Agora tem que estar centrado, concentrado do início do jogo ao fim, né? Sem evitar aquelas surpresas desagradáveis, evitar ter sorte, também ter contar com sorte também do árbitro, tá no dia bom. Porque se o árbitro ali complicar a situação do Fortaleza, fica muito mais difícil e acaba os jogadores perdendo a concentração no jogo e se concentrando só na arbitragem. Então o Fortaleza tem plenas possibilidades, sim, mas para isso precisa ter um máximo de foco, até porque no jogo, principalmente no primeiro tempo e ali numa boa parte do segundo tempo, o Fortaleza mostrou que tem plenas possibilidades de sair com resultado positivo diante do Vitória. Então o Fortaleza tem jogadores de qualidade, que pode surpreender, claro que é fora de casa, diante de um grande adversário, um adversário de Série A, mas futebol só é agradável porque existe surpresa, meu caro Kleber.
0: Beleza. E aí, Wesley, o que você acha? Dá pra reverter?
1: Cara, dá. Eu vejo que o Fortaleza tem condições, sim, de conseguir reverter. Porém, o Fortaleza hoje enfrenta um adversário com muita mais qualidade do que o Sport, né? Desde que o confronto foi definido diante do Sport, eu já sabia que o Fortaleza tinha como encontrar no Sport muitas... muitos gargalos na equipe pernambucana que o Fortaleza conseguiria se manter vivo para tentar uma reabilitação em Recife. Eu já não tenho essa certeza absoluta para o Fortaleza para esse jogo de hoje no Barradão. Fortaleza está vivo, né? Precisa apenas de um gol para levar para as penalidades. Agora sim, o Vitória jogando em casa, ele tem esse trunfo, né? De ter o seu torcedor ao seu lado, um Barradão completamente lotado, pressão da torcida. A gente não sabe como o árbitro do jogo está com a cabeça em relação à pressão que ele vai sofrer, né? Porque o árbitro de terça-feira sofreu muita pressão no jogo. Eu notei alguns detalhes em relação à partida, que, por exemplo, todo tipo de falta, todo tipo de situação que envolvia arbitragem no jogo de terça, o Lucas Arcanjo saía lá do outro lado do gol dele para conversar com o árbitro e sequer levou cartão amarelo no jogo, seja por cera na hora de bater o tiro de meta ou por excesso de reclamação. Mas enfim, eu espero que seja um bom jogo. Eu acho que ninguém chega numa final esperando ser derrotado, esperando perder. Eu acho que o torcedor do Fortaleza precisa entender e ter consciência de tudo que tem sido feito ao longo desses 6 meses já de trabalho, né? O mundo não vai se acabar se o Fortaleza for vice-campeão da Copa do Nordeste hoje, assim como também se for campeão, todos os seus problemas já estão resolvidos, nada disso. Até porque o grande objetivo do Fortaleza na temporada é retornar para a Série A do futebol brasileiro. Então precisa também focar muito na Série B, mas claro que um título e o valor financeiro, que hoje cairia mais R$1 milhão, ajudaria bastante. Mas eu acho...
0: Só mais um.
1: Que ele ganhou já um valor interessante por chegar na final. Já ganhou mais de R$5 milhões ao longo de toda a competição, né, o Fortaleza. Chegando na final, se eu não me engano, o vice recebe, eu acho que é R$500 mil, alguma coisa assim. Mas torcer que o Fortaleza consiga fazer um bom jogo, principalmente no aspecto defensivo e também psicologicamente, porque é um jogo que vai envolver muito a parte mental, para que possa no momento certo ser frio e calculista e aproveitar as poucas chances que vem a ter no jogo, para que possa transformar em gols e sair de Salvador com o título.
0: 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Agora, Júlio e Heitor, a gente vê aí, ó, as imagens, né? E a gente vê que agora há pouco o Barradão não estava com pouco público, aquela coisa toda, mas faltando aí 16 minutos, agora 15 minutos para a bola rolar. Aí a gente já vê um Barradão que vai ficar realmente completamente entupido. E o presidente do Vitória, ele agradeceu ao torcedor que chegou junto, né? Que disse, eu tô com Vitória e vai lotar o Barradão.
2: Vai lotar. É um grande jogo. É como o Wesley tinha falado, acabou de citar agora. A expectativa do torcedor, da imprensa baiana, dos jogadores, é que o Vitória seja campeão. Mas o Fortaleza pode acabar com essa festa, pode realmente acabar, jogar água nesse chope, né? Fortaleza pode surpreender, sim. Eu acho que o Vitória pode até cometendo erro, antecipando logo isso, né? Pode acontecer do Vitória acabar se complicando. Quantas vezes não aconteceu no futebol o time entrar como favoritismo, o torcedor imaginando que ia ser o título, ia ser ali no próprio estádio ali, com o apoio da torcida, boa parte da imprensa local naquela expectativa, e o time adversário foi lá e acabou surpreendendo. Fortaleza tem plenas possibilidades, sim, apesar de toda essa atmosfera favorável ao alvinegro, aliás, o rubro-negro baiano, né, tudo favorável ao Vitória. O Fortaleza com certeza tem plenas possibilidades de sair com resultado positivo. Agora temos, como eu disse, O Vitória pode entrar com salto alto, porque do jeito que tá aí, ele vem de vitória no primeiro jogo, fora de casa, 2x1 contra o Fortaleza de virada. E a expectativa é que seja campeão. Então o Fortaleza pode até surpreender a coisa desse jogo. Por que não? Até porque o Vitória vem naquela expectativa, não só os jogadores, mas toda a torcida e a imprensa local. Então o Fortaleza pode se aproveitar dessa situação. Se aproveitando como? Jogando futebol, complicando a situação do Vitória. Já imaginou 1x0 Vitória, 1x0 Fortaleza no primeiro tempo? Com certeza a torcida vai ficar aflita, a torcida vai ficar nervosa, e essa preocupação e essa aflição acaba caindo dentro de campo e os jogadores vão sentir. Então o Fortaleza tem jogadores experientes que sabem muito bem disso, e é decisão. Decisão até agora não tem nada ganho, viu, Kleber?
0: Beleza, então. Vamos fazer o seguinte, vamos dar aquela passadinha, ô meu amigo Wesley, pra quem tá chegando agora, solta o hino do Leão aí, meu amigo Eduardo, porque eu quero a escalação do Leão, Wesley.
1: O tricolor de aço daqui a pouco vai entrar em campo com o futebol de João Ricardo, número 1. 2 para Brites, 4 Luan Freitas e 3 Lucas Gazal. 13 para Maurício Mucuri, 18 para Fuentes, 88 Lucas Sacha, 75 Rodriguinho, 11 para Vitinho, 32 Luiz Fernando e 9 para Miritello. Essa é a onzena do Leão para daqui a pouco enfrentar o Vitória aqui no Barradão.
0: Show de bola! Como é que vem o Vitória do Jair Ventura, sua equipe principal? Como é que vem a onzena inicial do Vitória?
1: O rubro negro baiano vem a campo com Lucas Arcanjo, goleiro número 1. 83 para Jamerson, 25 para Kaká, 36 Luan Cândido e 13 para Ramon. O meio-campo, 44 para o capitão da equipe Baralhas, 88 Zé Vitor, 6 para Martínez, 33 Eric, 10 Mateuzinho e 91 para René.
0: Beleza, então, arbitragem só pra gente dar aquela conferida.
1: Rodrigo José Pereira de Pernambuco, Francisco Chaves Bezerra, auxiliar número 1, Luiz Carlos de Franca, o auxiliar número 2, e no VAR, Gilberto Rodrigues Castro.
0: Gilberto Rodrigues Castro, esse aí é o cara, viu? Esse é o cara. Pro torcedor do Fortaleza, cadê? Cadê aquela musiquinha do Fortaleza? Essa daí mesmo, solta aí, que hoje eu quero é ouvir o torcedor do Fortaleza feliz. Essa música, tomara que ela vá soar hoje, no final, ó. Sobe aí, ó.

0: Show de bola, show de bola! Tu és o time que virou a cabeça do tricolor do Leão do Pici, claro, né? Então, galera do tricolor, se liga com a gente. Você tá onde? Tá em casa? Tá indo pro barzinho assistir o jogo, né? Não tem problema não. Você pode ligar a sua televisão, mas é com o ouvido aqui no Tubarão, aqui na 106,5 a Nova Brasil FM. Vamos juntos. Mande áudio.
1: Já mandaram alguma coisa aí, Cleber?
0: Eu quero que o negado mande áudio. 997826700. Já tem áudio aí pra nós? Tem áudio? Mande áudio.
1: Pô, tem carrada aí.
0: Vamos ouvir aqui o nosso ouvinte. Bota aí. Bota o áudio aí. Manda o áudio.
1: Mande áudio.
2: Ei, Tubarão. Tô com limpeza aí. Eu acho muito, César. Que bonito. Agora você já passou desse tempo aí. Você já tá meio passado.
0: Tá vendo aí, Júlio? Tá vendo aí?
2: Olha aí. Eu conheci o Júlio César. Olha assim pra foto dele, é muito bonito, viu?
0: Aí,
2: é Júlio Vieira, Jardim das Oliveiras.
0: Aí, Júlio, rapaz.
1: É filtro.
0: Esse rapaz. Júlio tá é bem filtro. Demais na parede. Ainda teve um gritinho. Tem mais áudio aí? Tem mais áudio? 997826700. Fala comigo, torcedor. Vai.
3: Maravilha, César. 2x0 hoje, se Deus quiser. Ele cuida. Um abração, meu filho. Deus abençoe você, viu?
0: Júlio, aí, tá dizendo que é 2x0 Leão.
1: 2x0 Fortaleza. Vamos pra cima.
0: Eu quero saber seu palpite logo, Júlio.
1: 2x0.
4: Mas 2x0 pro Leão, pra qual Leão?
0: Ele falou
4: o
0: Leão.
4: Não, o do áudio. Ele só disse 2x0 Leão.
0: Pode de novo o áudio dele.
1: Leão do PC.
0: Pra gente ouvir aqui, peraí.
3: Bora, Júlio César. 2x0 Leão hoje, se Deus quiser.
4: É, e aí? Ficou em cima do muro.
1: O Leão do PC.
0: Eu acho que é o do PC, né? Eu
4: vamos
0: acho
4: que querer ele quer... que sim, vamos dizer que sim.
0: É, vamos dizer que é o do PC. Você, Heitor, olha, qual antes, seu palpite?
4: Só antes do meu placar, né? Ontem no programa foi comandado pelo Érico Luciani, chegou um áudio de um torcedor e ele veio explicando, né? Cara, vai ser um jogo muito difícil pro Fortaleza, vai ser um jogo muito puxado, mas eu acho que vai ser 4x0 pro Vitória. Aí acaba com o resto do programa, né? Como é que vai ser puxado e já te mexe um 4x0? Eu acho que vai ser 1x0 Fortaleza. Ontem eu disse que ia ser 1x1, mas agora, vendo a escalação, vendo que o Mucuri tá em campo, eu acho que vai ser 1x0 Fortaleza. E aí nos pênaltis, 4x3 pro Fortaleza.
0: Tá certo então, vamos nessa. E cadê o nosso querido, ele perdeu ali o contato com a gente, né? Mas já ele retorna aí.
4: Acho que ele foi tentar buscar alguma palavrinha de algum jogador.
0: É, foi ali buscar alguma palavra de um jogador e eu vou de 2x0 também.
1: 2x0
4: pro Leão.
0: Fortaleza. Okay. Wesley, você, qual o seu palpite para esse jogo de hoje, Wesley? E aí?
5: Sigo a minha saga do 2x1 e hoje, se Deus quiser, João Ricardo quebrará todas as maldições e ajudará o Fortaleza a ser campeão, porque das últimas vezes ele fez o papel dele e ninguém o ajudou. Mas fé em Jesus Cristo que hoje isso vai cair por terra.
0: Beleza, então, eu vou de 2x0, Júlio César 2x0, o Heitor é o quê?
4: 1x0 e 4x3 nos pênaltis.
0: 4x3 nos pênaltis, e você o quê? Tu disse o quê? 2x1, Fortaleza. E o Eduardo, fala aí, Eduardo, qual é o seu palpite? 3x0 Fortaleza, ele tá dizendo, eita chibatado. Aí é pra tirar os caras, é pra botar os caras pra correr mesmo, viu?
1: Pode rapaz, tu já imaginou 3x0 Fortaleza nesse estádio lotado?
4: No primeiro
1: rapaz,
4: tempo.
1: Torcedor indo embora no segundo tempo.
0: Abraço você... aqui o Braza, meu amigo Braza. Quem mais aqui? O Beto Escócio, galera que já tá comigo aqui na live, né? Quero, inclusive, como é que tá o som na live aí, galera? Me diz aí se tá bom, como é que tá aí, Braza? E estão falando que o Hexa vem. Rapaz, eu não sei se vem ou se não vem. Eu sei que hoje tem jogo do Brasil, né? Contra o Egito, né?
5: 19 horas.
1: Às 19 horas.
4: E 6h30 tem o Brasil feminino também, lá em São Paulo, contra os Estados Unidos.
0: Sai daqui voado, né?
4: São Paulo.
1: Às 18h30.
0: Sai daqui voado pra poder
1: assistir os jogos.
4: E hoje, Kleber, hoje... E
0: terça-feira que vem aqui no Castelão.
4: Exatamente, mas hoje feminino. Teve simplesmente Vanuatu contra Fiji, viu? Data como FIFA, é, pegando
1: repita,
4: fogo.
1: Repita,
4: Vanuatu venceu de 2x1 o Fiji, tá? Importante citar, a Copa do Mundo chegando, é importante a gente prestar atenção nessas seleções.
0: Certo, como é, macho? Quais foram as seleções aí?
4: Diz hoje
0: aí,
4: teve muitos jogos, né? Tá tendo a data FIFA, mas eu brinquei aqui, né? Que o Vanuatu venceu o Fiji, mas
0: certo.
4: Uma seleção grande que tá jogando, Estados Unidos vai perdendo pra Alemanha de 1x0 e Portugal vai enfrentando o Chile, teve confusão, teve murro na cara dos outros, expulsos nos amistosos, Mas por enquanto 0x0 Portugal e Chile e 1x0 Alemanha contra Estados Unidos.
0: Então Portugal tá jogando com Chile hoje?
4: Exatamente. Rapaz. Chile que não vai pra Copa desde 2014. Vive uma seca tremenda.
0: Cristiano Ronaldo e tudo?
4: Cristiano Ronaldo de titular, faixa e capitão.
0: Faixa e capitão, então tá certo. Ele é igual eu lá no meu time, faixa e capitão, lá no Juventus. Lá no Juventus Master, né? Que é o racha do Juventus, que eu costumo dizer que é o racha dos Jumentos. Começando por mim, que os bichos ignorantes, viu? Começa por mim. Bando de ignorantes lá no Racha. Valeu, galera do Racha, do Juventus também, tá ligado aqui com a gente. 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Olha, eu acredito que hoje esse caldeirão aí, se o Fortaleza suportar esses primeiros 15 minutos aí, o resto é resto, viu, Heitor? O que você acha?
4: Muito semelhante com o Sport.
0: Pressão grande.
4: 15 minutos que vai ser o Vitória tentando fazer de qualquer forma o gol para tentar incendiar o Barradão, mas se o Fortaleza, com seu esquema de três zagueiros, conseguir suportar essa pressão, imagino que depois vai igualar o jogo, vai ficar um jogo realmente de igual para igual, mas esses 15 minutos iniciais vão ser primordiais para contar a história do jogo.
0: Beleza, galera que tá chegando com a gente, muito obrigado pela sua audiência. 997826700. Já anota esse número aí, ó. 997826700. Vou repetir. 997826700. Você bota esse número na sua agência aí. Na sua agenda é o novo número, né? O número aqui do nosso WhatsApp da Nova Brasil em Campo, em Fortaleza, tá certo? Então, já anota aí, já deixa guardado, porque você vai poder participar de segunda a sexta nos nossos programas e também nas transmissões esportivas. Abraçar os nossos amigos motoristas aí de aplicativo, sempre ligado com a gente. Você que é motorista de aplicativo, tá ligado com a gente aí? Manda aí, mande áudio, mande seu nome aí, mande aí, diga onde é que você tá ouvindo a gente aí, pra gente mandar seu alô aqui. Mande áudio, curtinho, aquele áudiozinho de até 10 segundos aí, que é pra gente poder está fazendo aí a sua participação aqui no ar, ao vivo com a gente, tá certo? Pois não, Júlio?
1: Só não pode fazer cobrança, viu?
0: Ao vivo. Não pode.
1: Só lembrando...
0: Negócio de galego aqui não.
1: Fala. Na boca esquenta. Só lembrando, fim de primeiro tempo, Icasa empatando com Itapipoca, inclusive esse jogo na cidade de Itapipoca, né? 0x0, fim de primeiro tempo, viu? Na final da Série B do Campeonato Cearense.
0: Então, peraí, tá 0x0, final do primeiro tempo, não é isso?
1: 0x0, final do primeiro tempo.
0: Legal, então vamos nessa. Vamos nessa, porque aqui a bola vai rolar daqui a pouquinho. Daqui a 3 minutos, equipes estão se preparando ali para entrar no campo, não é isso, Wesley?
5: Exatamente, as duas equipes já estão ali na boquinha do túnel aqui do estádio Barradão, tanto a equipe da casa, que nesse momento já vai adentrando ao tapete verde do estádio Barradão, para a loucura do seu torcedor, e o Fortaleza também ali do lado esquerdo com seu material na cor azul, para daqui a pouco enfrentar o Vitória no Manuel Barradas.
0: Barradão que está pintado em preto, vermelho e um tiquinho de branco ali, né? É o rubro-negro baiano. Equipes adentrando ao gramado, né? O gramado tá meio surradinho, viu? A gente tá olhando aqui, mas ali é o lado de fora, né? É, tá certo, né? Porque se fosse ali, mas também o lado de dentro não tá essas coisas todas, não.
1: Lá de dentro tá melhor do que lá de fora, viu?
0: Tá, não tá? Tá um pouquinho melhor aqui o lado de fora, mas tudo bem. Vamos nessa. Rodrigo Luiz já tá com a gente. Obrigado pela audiência. Vamos nessa, Rodrigo. Aquele abraço. Torcendo pelo Fortaleza Esporte Clube. Obrigado pela sua audiência. O que diz ali naquele... Tá dizendo que são 16 anos de jejum, é? No
1: 16 anos.
0: É, ali
1: no... O último título de Copa do Nordeste do time do Vitória foi em 2010.
0: Não, mas o bandeirão deles, como é o mosaico deles, está dizendo ali, 16 anos sem vencer, é isso? Acho que é. Está dizendo ali, ó, 16 anos sem vencer na Copa do Nordeste.
1: Olha aí, mas faça isso não.
0: Ô, negada que gosta de brincar ali, viu? Quem tá dizendo? Wesley Lopes? É. Fala, Wesley. É. Aí é o Complexo Barradão, né? Aí vários campinhos ali, galera também, né? Que
1: dá base. Mas a festa tá bonita, viu?
0: Não, a festa tá bonita.
1: A festa tá bonita. E tá na hora do Fortaleza acabar com essa festa aí. É vencendo, não precisando levar nem pros pênaltis.
4: E querendo ou não, esse pode ser o único título do Vitória no ano, porque Copa do Brasil é bem difícil, Brasileirão é mais difícil ainda, perdeu o Baiano para o seu rival Bahia e fica aí com, não vou dizer título de lamentação, né, mas o Vitória tá jogando a Copa do Nordeste justamente por ter ficado ali naquelas duas posições que não dá direito a nada no Campeonato Brasileiro Série A, e aí tá aí na Copa do Nordeste, na final, contra o Leão do PC.
0: Beleza, são 16 horas em ponto. Tá dizendo ali os imbatíveis, né? E tem, parece que os maiores.
6: Não, o nome da torcida do Vitória, a principal, é os imbatíveis.
0: E tem ali maiores, não sei o que ali, não sei se são 16 maiores, né? Não sei, alguma coisa relacionada a 16 aí, 16 maiores.
4: 16 horas, né? O horário do jogo. 16 horas. Que eles estão avisando.
0: É, deve ser 16 horas, 16 anos sem vencer, sei lá, alguma coisa desse tipo aí. Mas é isso, não vamos cantar a pedra antes não, Vitória, porque vocês cantaram a pedra antes aí, estão cantando aí, não, já vão ser campeão, Baiano, como é? Nordeste, não sei o que, essa onda toda. Cuidado com o santo que o andou é de barro, negado. Aí devagar, não
1: é,
0: Júlio?
1: É, sem dúvida nenhuma. Agora eu olhei agora o rosto do árbitro aqui.
0: Vamos.
1: O
0: Mucuri. Vamos ao hino nacional, vamos ao hino nacional, o hino brasileiro, o hino mais lindo do mundo. Bota o hino, sobe o hino pra gente aí.
7: Então o ídolo faz isso.

0: Beleza, beleza, vamos nessa, porque aqui executado o hino nacional brasileiro, momentos antes da bola rolar, Wesley!
1: E se cumprimentando, os jogadores do Vitória, mandantes, passando pelos atletas do Fortaleza, agora os atletas do Fortaleza cumprimentam também a equipe de arbitragem desse jogão de bola. O estádio realmente pulsando em relação a uma grande decisão que se espera esta tarde aqui no Barradão, no momento também que a Onzena, titular do Fortaleza, vai ali à direita das cabines de rádio cumprimentar os torcedores que foram de Fortaleza até Salvador para tentar apoiar o Tricolor de Aço essa tarde aqui no Barradão.
0: Inclusive, falando nisso, torcidas do Fortaleza, dá pra ver daqui, separadas na arquibancada, cara. Por um cordão de isolamento da polícia.
1: Mas isso é... Depois que começou essa...
0: Rapaz, ó, eu vou te
1: baboseira
0: contar,
1: entre... Torcida Tuf e JGT, pra dar nome logo aos bois, não tenho nenhum problema em relação a isso. Mas, principalmente, quando se vai pra um estado onde a torcida de primeiro pelotão, que no caso é a Leões da Tuf, não se bate com a torcida da casa, que no caso é a torcida do Vitória. A torcida do Vitória é aliada da segunda torcida do Fortaleza, que no caso é a JGT. Então, para não ter nenhum tipo de problema e nenhum tipo de confusão entre a própria torcida do clube, onde os mesmos se dizem torcer pelo mesmo Fortaleza, você fica imaginando o porquê desse besterol todo, mas são coisas que só funcionam no mundo da cabeça desses abençoados.
0: É uma coisa lamentável. Portanto, aí a galera do Fortaleza na foto, depois a galera do Vitória, né? E pra foto ali, pra saber quem vai ser o campeão, o grande campeão da Copa do Nordeste 2026, Fortaleza, que tá no seu segundo ano consecutivo, não é isso? Na final da Copa do Nordeste, ano passado foi contra o CRB,
1: não
0: foi,
1: não?
0: Foi
2: 24.
0: Atrasado. 24.
3: 2024.
2: Ano passado, Fortaleza foi eliminado pelo Bahia, que via ser o campeão contra o Confiança.
1: Foi Bahia e Confiança, as duas finais.
0: Foi Bahia e Confiança ano passado?
2: 10-2 no agregado.
1: Bahia com os pés nas costas, meu
0: irmão. Aí é de lascar o quelumelo um negócio desse, né? Enquanto isso, torcida do Vitória vai se movimentando, fazendo já a festa, aquela festa na arquibancada do Barradão. Legal, muito legal, porque é interessante que isso aconteça, né? Isso enaltece, não é isso, Júlio César? Enaltece, engrandece.
3: Perfeitamente. E engrandece mais ainda essas cores da camisa do Fortaleza, porque lembra muito o maior rival do Vitória, né? Que é o Bahia, que joga com aquele azul celeste. Né? Aí o Fortaleza hoje jogando com esse azul.
0: Será que já é por isso mesmo?
3: Acaba motivando mais ainda esse clássico. Na verdade, esse jogo de hoje, na verdade, além de uma final, é um clássico regional do futebol brasileiro, Kleber.
0: Será que já é por isso que o Bahia, o Fortaleza vem com essa camisa azulzinha só pra dar uma quebrada, será, hein? Heitor, só pra encardir aí?
2: Acho que quer dizer, Grupo City, você pode me comprar também, eu preciso de dinheiro. Compre o Fortaleza.
0: É, depois pode que ser levar, por isso. Depois que levar o dinheiro do Fortaleza, né?
2: Aí, não faz mal nenhum.
0: Pode ser que uma babadinha aí no Grupo City, hein? Mal, o City já tem um time no Brasil, ele não vai querer dois, não.
2: É, nem pode.
0: Nem pode. É, eu tava vendo aqui, agora há pouco, rapaz, pulando, só mudando um pouquinho de assunto aqui, o Cristiano Ronaldo ainda treinamento de falta, de tudo aqui pra poder ir pra essa Copa do Mundo, rapaz, tinindo, viu?
2: Cara, eu não duvido nada dele querer ir pra próxima, que vai ser em Portugal a Copa do Mundo. Duvido absolutamente nada, ele com 44 anos, vai como se fosse, praticamente como se fosse um Neymar, um Danilo, sabe? Por apelo popular ou por ser aquele cara de liderança.
0: Também digo. Como é o nome do árbitro, hein? Rodrigo, é?
1: José Pereira.
0: Rodrigo José Pereira. Senhor Rodrigo, boa sorte aí pra você. Você não invente.
3: Não queira aparecer
0: mais do que o futebol em campo, né? Então, que seja tudo, né, na paz aí pra esse árbitro aí. Vamos ver o que é que vai dar, né? Eu não sei o que é que eles estão esperando, porque já são 4 horas e 6 minutos, né? 16:06, e eu quero saber o que é que o Rodrigo quer. Ainda quer mais um minuto de silêncio. O Rodrigo aí, quem gosta é ele, viu? Vou dizer uma coisa, quem gosta de atrasar é ele aí, ó. Ainda quer mais um minuto de silêncio aí, o Rodrigo. Ele deve estar achando que o sol está quente, né? Não é, não, Júlio?
3: Sem dúvida nenhuma. Aí fica ali naquela espera, né? Observando ali o que precisa, alguns detalhes, mas já vai iniciar o jogo.
0: É, eu sei que a saída é pertencente à equipe do Fortaleza. Tá tudo pronto. Bola Fortaleza à nossa direita.

0: esquerda da equipe do Vitória, a bola vai rolar no Barradão, tem bola rolando, saída pertencente à equipe do Tricolor. Bora, professor, esse professor aí demora, viu? Agora sim, bola rolando no Barradão. É a saída pertencente à equipe do Fortaleza, que já tem a posse de bola lá no campo defensivo, fica com a bola ali de um lado para o outro, trocando passes, Britter, Luan Zigazal, a bola chega até aqui ao lado esquerdo, onde está posicionado o Luan Freitas, vem com ela, olha para quem tocar, o Gazal deixa mais pelo meio, chama lá do outro lado, agora é o Britter quem fica com ela, vai sair jogando, vai no passe curto, de ladinho, mais uma vez atravessando a jogada até aqui onde está posicionado o Gazal e mais uma vez pro Britter, vai ficar nisso até quando? 45 do segundo tempo, lá vem bola pra frente, agora sim a jogada com fera, Mucuri, rapaz, ô fera braba esse Mucuri, bola pelo meio, nem Fortaleza trabalha no campo de defesa, agora sim passa pro campo de ataque, chega o Baralhas, faz a primeira roubada de bola, lá vem a equipe do Vitória descendo perigosamente com Martínez, pra Zé Vitor, vem pelo meio, aqui pelo lado direito, bem aberto, passou, pediu, recebeu o Jamerson, pediu, deixando a bola ali onde está posicionado o Eric mais pelo meio, chama o Martínez pra jogar, Martínez pra Zé Vitor mais atrás, ele começa a jogada, quem tá por ali é o Luan Cândido, Luan pelo meio, Martínez vem, recebe, ainda ele vai sair jogando mais pelo meio, ele faz a jogada lá pelo lado esquerdo, é do Kaká pra Luan Cândido, ficando com a bola, o próprio Kaká é quem tá com ela, aqui pelo lado direito da defesa do Vitória, entrega pro Zé Vitor, faz a inversão forte, evita a saída por lá, o Ramon, fica com a bola pela equipe do Vitória, área, vai se mandando, faz o 2 rapidamente, deixando a bola outra vez ali com o Martínez movimenta, vem buscar o jogo, solta a bola, faz um 2 com o Zé Vitor, no próprio Martínez, ele vem, são os primeiros minutos desse primeiro tempo. Abraçar aqui o Branco Viana que tá comigo, o Beto Escócio, a Keila minha princesa já tá comigo aqui, minha princesinha Keila, aqui é bola pra equipe do Fortaleza, saiu jogando errado, Zé Vitor recupera na entrada da área, tocou de lado, lá vem o Vitória, Gelson, bola do tapa do Martínez, ela foi à linha de fundo. É tiro de meta, né, Wesley?
1: É tiro de meta, blitz do Vitória nesses dois primeiros minutos de bola rolando aqui no Barradão. O Fortaleza até conseguiu recuperar a bola, mas o Vitinho acabou dormindo no ponto, foi retomada, finalização de perna direita, à direita da trave defendida pelo João Ricardo, tiro de meta, o primeiro do jogo, segue 0-0.
0: 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Bola pra área do Fortaleza, saiu dali João Ricardo com o pé, lá fora, tenta a bola pro Militelo, chega a defesa, faz o corte, bate, rebate, vai sobrar com quem? Ramon começa lá atrás, tranquiliza no Luan Cândido, que volta a bola pra Kaká, Kaká aqui pelo lado direito, ele tem bem aberto o Jamerson, bola nele, vai trabalhando, com a perna canhotinha ali o Jamerson, deixando a bola pelo meio, trabalha a equipe do Vitória, 2, quase 3 minutos de bola rolando, o Baralhas começa a jogar um pouco mais atrás, Kaká vira o jogo, deixa lá pelo lado esquerdo pra Luan Cândido, Luan pra Ramon, Ramon vem com ela, trabalha no campo defensivo, distribui aqui mais pelo meio, mais pelo lado direito com o Kaká. Cadê Kaká, Kaká, né? O Kaká deixando a bola aqui pelo lado direito pro Jamerson, foi pra cima, já passou pelo Rodriguinho, passou pelo Puentes, lá vai o Jamerson, carregou, invadiu a área, chegou Brites e não quis saber de brincadeira, é Luan Cândido ali, não é isso, Wesley?
1: É, o Jamerson teve a jogada ali pelo lado esquerdo, o Luan Freitas reclama de que deu um toque, a bola acabou batendo por último nele, o árbitro da partida tomou a decisão de marcar o tiro de meta, porém o bandeirinha havia marcado escanteio. Por isso a grande reclamação do lateral direito, que é canhoto do Vitória, o Eric inclusive já estava com a mão na bola para bater, tiro de meta a favor do Fortaleza, e deu para ver ali pela leitura labial do árbitro que ele disse que a decisão era dele.
0: Tá certo então, eu achei que foi escanteio, mas tudo bem, né? O árbitro disse que não, então melhor pro Fortaleza. Abraçar o Beto Escócio e seu filho Igor Escócio, né? Ligadinhos com a gente, obrigado aí pela audiência de vocês, Igor, beijo grande aí no coração, tá bom? É a galera torcendo pelo Leão aqui na Nova Brasil FM 106,5, a sua nova casa do futebol. Bola ali do goleiro João Ricardo, manda lá pra dentro, chega ali a defesa, já faz o corte, a bola tá valendo, ele parou e marcou, não é isso, Wesley? Parou não? Nada. Deixou seguir.
1: Mandou seguir.
0: Deixou seguir. Não, parou ali pra alguma coisa. Parou pra alguma coisa, ele deu bola, porque o Luan ficou muito displicente com a bola. Então, eu não entendi, foi nada aí, viu? Eu mas acho que nem ninguém entendeu.
1: Eu pensei, ele não tinha marcado nada.
2: Que ele tinha parado porque pegaram o René aqui.
0: Também, eu pensei.
2: Só que depois, não que tem Luan, nada a ver do que eu imaginei. Cara...
0: O Gasol ficou, acho o Gasol ficou ali...
2: Nem o jogador tá entendendo.
0: Não, acho que não. Talvez o barulho ensurdecedor, né, tá atrapalhando também a arbitragem.
1: Poste de bola do Fortaleza.
0: É, eu sei, mas é porque o jogador do Fortaleza achou que ele tinha marcado. E aí pegou a bola com a mão. Parou o jogo e pegou com a mão. Né? Então ele disse que não, segue o baile, deu a bola ao chão, bola para a equipe do Fortaleza. 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É, rapaz, para todos, a credibilidade desde 1976, são 6 sorteios diários para você, informando o tempo de jogo, mas já, porque lá vem o Fortaleza, vem pelo lado direito, era o Mucuri quem tentava por ali, chegou a defesa, fez o corte, a bola volta com Brites, levantou para dentro da área, passa pelo Militello, vai sair lá do outro lado em linha de fundo, é apenas tiro de meta para todos, informa o tempo de jogo. Nordestão 2026, são passados agora 5 minutos nesse primeiro tempo e no placar do Barradão tá escrito 0 também 0. Sou eu, futebol alegria comigo aqui na Nova Brasil FM 106,5, a sua nova casa do futebol. Bola ali no alto, a bola passou na cara do gol ali, mas estava longe do Militello, né, Wesley?
1: É, muito longe, o bom cruzamento do Brits, o Militello acabou não conseguindo alcançar para tentar o cabeceio, a bola passou pela linha de fundo, tiro de meta já batido pelo Lucas Arcanjo, segue 0 a 0.
0: A bola tá pelo meio na disputa ali entre Fortaleza e Vitória, vai cair aqui pelo lado esquerdo, quem chega, Fuentes, deu só um toquinho ali, mas ganhou lateral para a equipe do Fortaleza, já cobrado rapidamente, o Fortaleza fica com ela, o Dixon Silva, meu amigo Dixon, aquele abraço, obrigado pela audiência grande, Dixon, mamãe ficou com ciúmes, viu, Kleber, que alô também a dona Irlani, mãe do Beto Escócio, e a avó do Igor Escócio,
2: mande um abraço,
0: dona Irlani. Beijo grande pra senhora, beijo no coração, obrigado aí pela audiência, dona Irlani. A galera torcendo pelo Leão. Aqui o Fortaleza vai pro ataque, ganha, ele deu lateral, foi isso, Wesley?
1: Escanteio.
0: Escanteio?
1: Escanteio. Luiz Fernando acabou ganhando a disputa ali do Kaká. O Kaká, inclusive, vai reclamar com o árbitro da partida que havia sofrido um toque pelas costas do Luiz Fernando. É escanteio, o primeiro para o Fortaleza na partida, com 7 minutos de bola rolando.
0: Vamos lá, Leão, vamos rugir, Leão, vamos rugir, Leão, ruge, Leão, ô, oh, Leão, vai que ruge, Rodriguinho da esquerda pra direita, vai mandar essa bola lá pra dentro, isso, Leão, tocou de ladinho pro Vitinho, ele olha pra quem tocar, se ajeita, deixa a bola novamente ali com o Rodriguinho, levantou primeiro pau, defesaça do Lucas Arcanjo, ia sendo surpreendido, numa saída ali de mão trocada, ele dá um tapa, mandou pra linha de fundo, lá do outro lado, Wesley.
1: É, nesse primeiro tempo o Sol vai ser inimigo do Lucas Arcanjo, ele já ia passando direto, talvez a bola não entrasse, mas o Militello estava logo atrás para tentar conferir, ele manda pela linha de fundo, é mais um escanteio para o Fortaleza, dessa vez lá pelo lado direito, que Rodriguinho 75 mais uma vez vai pra cobrança.
0: Rodriguinho, lá da direita pra esquerda, vem quem sabe agora, vamos, Leão, ruge, tá na hora do gol, Leão, vamos lá, Leão, são 8 minutos, vem Rodriguinho da direita pra esquerda, lançou, primeiro pau, toque de cabeça, bateu, Vitinho, entrou!

0: Fortaleza! É do Leão, queridão, paixão é do time, tantas vezes campeão te tenho guardado dentro do meu coração! É de Vitinho, é do Vini Júnior do PC, mas o juizão resolveu anular agora. Eu gritei o gol porque eu achei, eu ainda, na minha visão daqui, eu não achei que ele estava impedido, mas o juizão está confirmando o impedimento, é isso, Wesley?
1: É, a gente está só esperando ali a confirmação oficial dele, né? Inclusive agora ele deu e mandou o Lucas Arcanjo bater o impedimento, segue 0-0, infelizmente.
0: Ô, bicho fresco, ô, negada fuleira. Ô, Vitinho, era só um passinho pra trás, Vitinho. O Fortaleza consegue abrir o marcador, mas não valeu. 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Posse de bola do Fortaleza, quase 10 minutos, quase 10 nesse primeiro tempo. Atenção, atenção, lá vem o Fortaleza, vem pra área, sai o Lucas Arcanjo, fica com ela nas mãos. 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Nordestão 2026 é a grande final. São passados agora 10 minutos, 10 cravados nesse primeiro tempo. E no placar do Barradão tá escrito: 0.
2: Fortaleza!
0: Também 0.
2: Kleber Bezerra.
0: Sou eu, futebol, alegria comigo aqui na Nova Brasil FM 106,5, a sua nova casa do futebol. O Júlio César, o Fortaleza e o Vitória tá 0-0, mas o que você tá vendo nesses primeiros 11 minutos, hein, Júlio?
3: Interessante, né? O Fortaleza consegue chegar. Claro que é um jogo difícil, você vê que os dois times estão nervosos, tanto o Fortaleza como também o Vitória, mas o Fortaleza quando chega, chega com perigo. Fez um gol agora, estava impedido, mas é um Fortaleza que tem uma boa posse de bola bastante interessante e que se manter essa mesma pegada, pode sim fazer logo de início um gol, viu, Kleber?
0: Beleza, que já fez e foi anulado, né?
3: Foi anulado.
0: Infelizmente, na casa, mas por muito pouco ali, foi milimétrico, não vou dizer milimétrico, mas centimétrico.
4: Eu acho que fica bonito, centimétrico.
0: Centimétrico, né?
4: Não existe essa palavra. Foi no sentimento, foi no sentimento.
0: Não existe essa palavra, não. Acabei de inventar aqui. É igual a palavra espiroflático.
4: Perfeito.
0: Ela não tem, mas espiroflático é qualquer coisa.
4: E mucurice também sempre está presente.
0: Mucurice também, que também foi inventado por aqui. É bola. É legal desse jeito aí, viu? É assim que é bom. Aqui é bola para a equipe do Vitória. Vem trabalhando aqui pelo lado direito, vem com o Jamerson. Lá vem ele, carregando a equipe baiana. Ainda ele, do rubro negro, carrega pelo meio, deixa para Zé Vitor para Martínez, do grandalhão para o pequenino. A bola vai para o Baralhas, chega até o outro lado, onde se posiciona por lá o Ramon, Zé Vitor para o Ramon, devolveu no Zé Vitor, lá pelo lado esquerdo, roubada de bola do Fortaleza, na boa, na tranquilidade, como diz aquele outro, na moral, garotinho, é bola para a equipe do Tricolor de Aço, já se manda aqui pelo lado esquerdo, pode falar ou não pode dele, hein, rapaz, porque senão pode, não sei se dá zica ou se não dá. A bola fica com a equipe do Vitória, lá vem a chibatada do goleiro ali, o Lucas Arcanjo, mandando aqui pro campo de ataque do Vitória, que não tem ninguém lá, é só pro Fortaleza em lateral, é isso, Wesley?
1: Isso, lançamento muito forte do Lucas Arcanjo. Após a pressão do Luiz Fernando lá no campo de ataque, o Lucas Gasal deixou a bola cruzar a linha lateral, esperou o colombiano Fuentes aparecer para bater o lateral. É lateral a favor do Tricolor de Aço, que vai empatando por 0-0 aqui no Barradão.
0: 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É bola com a equipe do Fortaleza, ultrapassa a linha do meio campo. Lá vem o Tricolor de Aço, vem com tudo, vem com o Luiz Fernando, deixa a bola de lado, olha o Vitinho. Vitinho tá comigo aqui na super transmissão também, Kleber Bezerra FA no Instagram. Entra lá, galera, Kleber Bezerra FA, entra lá no Instagram, vamos nessa. Fortaleza trabalha pelo lado direito, Mucuri, legal a jogada, lá vem o tricolor de aço, tentativa era pro Vitinho, chegou rasgando ali o Luan Cândido, espanando e botando a bola pro campo de ataque, só o Gazal começa a jogada lá atrás com o João Ricardo, moto é Ronda, Ronda é auge, Bezerra de Menezes, 1665. Ô, meu querido Heitor Linhares, 14 minutos, parece que o Fortaleza até agora, aquele negócio de pressão dos 15 minutos, não existiu não, viu, Heitor?
4: Não existiu, Fortaleza jogando um pouco mais recuado, é verdade, mas com o Vitória tá deixando muito Fortaleza ficar com a posse de bola, tanto é que o Fortaleza já fez um gol e vem de novo.
0: Claro. E lá vem com o Vitinho pela ponta direita, ele olha, vai pra cima da marcação, lá vai Vitinho, puxou, perna esquerda, mandou, vai lá, ela passa! Raspando, beijando a trave, marcando o encontro para a próxima vez ali, Wesley.
1: Repita. Quase o primeiro gol do Leão no jogo. Como o próprio beijo que você citou aí. Tirou a tinta da trave direita do goleirão Lucas Arcanjo. Quase novamente o Vini Júnior do PC deixa a sua marca.
0: Se essa onda pegar, vai ter muita gente mandando beijinhos. Pode ter certeza. É bola para a equipe do Vitória. Lá com o Lucas Arcanjo para fazer a reposição. 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Nordestão 2026, são passados agora 15 minutos, 15 nesse primeiro tempo, e no placar do Barradão tá escrito 0
2: Fortaleza,
0: também 0
2: Kleber Bezerra,
0: sou eu, Futebol Alegria comigo aqui na Nova Brasil FM 106,5, a sua nova casa do futebol. Abraçar o grande David Jensen, está com a gente, obrigado pela audiência, mande alô aí pelo nosso zap aí, 997826700, aquele alô curtinho, você que tá aí no trânsito, né, tá ligadão com a gente, ouvindo pela Nova Brasil FM, então manda aí, ó, 997826700, galera dos aplicativos, aquele abraço. Lá vem o Fortaleza, desce perigosamente pela direita, bola pro Mucuri, caprichou, mandou pra dentro da área, eu vi, desvio na defesa, foi nas mãos do Lucas Arcanjo, Wesley.
1: É, a jogada, uma bola lançada em profundidade para o Maurício Mucuri, ele acabou dominando de perna direita, tentando o cruzamento já de primeira, a bola desviou no Ramon e ficou limpa nas mãos do goleirão Lucas Arcanjo, que já colocou em jogo, segue 0-0.
0: Beleza, então, o zap zap da galera. Deixa eu ouvir meu torcedor. Fala comigo, torcedor.
5: Boa tarde, Cleber. Aqui vem da bancada Nova Brasil FM.
0: Boa.
5: Passando aqui o prazer que nós estamos aqui na torcida para o nosso Lion, Leão do PC. O Leão hoje vai ganhar lá no Barradão. A despachar essa vitória. Vai ser de 2-0 para o Fortaleza. Shirla Borges, Conjunto do Ceará.
0: Valeu, Shirla Borges.
5: Cuida, Leão, pra cima.
0: Valeu, 2-0, ela tá dizendo ali, 2-0, vamos aqui que o Fortaleza tá vindo, lá vem o tricolor, vem com o Luiz Fernando, mande seu áudio, mande aquele curtinho de 10 segundos pra ficar bonito aqui na nossa transmissão, até 10 segundos, tá bom? Aqui é bola pra equipe do Fortaleza, vem com o Mucura mais atrás, o Britas, o Fortaleza é todo pressão, o Vitória tá fechadinho no seu campo defensivo, só aguardando o Leão pra tentar sair na boa, o Fortaleza tem a bola, tem com o Gazal, lá vem o Gazal, deixa de lado, faz o 2, solta mais ali pelo meio, Autopeças Colares, Nilinho Machado 976, no João 23, bateria Moura, é com Autopeças Colares, 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O Fortaleza precisa do resultado, Kleber. Quando você jogava a bola, você sempre dava um jeito de beijar. Que isso, rapaz? Não, de jeito nenhum, meu amigo. Não tem negócio de beijar trave. Aqui é bola pra ele. É o Flávio Rabelo.
4: É só na gaveta, né, Kleber?
0: A galera, é, só botava pra dentro. Não tinha negócio de beijar, não, papai.
3: Nunca botava pra fora, não.
0: Não, só pra dentro. Lá vem bola pra equipe do Fortaleza, errado ali, hein, Wesley?
1: Errado, passe do Lucas Gazal buscando o Luiz Fernando pelo lado esquerdo, passe muito forte, já cruzou a linha de fundo, é tiro de meta a favor do Vitória, Lucas Arcanjo na bola.
0: Ó, oh, rapaz, já tem musiquinha, a galera é criativa, já tem musiquinha do Mucura, viu? Já tem rei, rei, rei, hoje tem gol do Mucura Play, rapaz.
4: Agora sim.
3: Olha aí.
0: É o Play, porque é o Playmobilzinho, ele parece Playmobil, os bracinhos assim de Playmobil, né? Todo... Parece um Playmobilzinho, pode ter certeza. É bola para a equipe do Lucas Arcanjo, escorregou ali no tiro de meta, mas a bola acabou saindo, chegando no endereço certo, que era o seu jogador lá na frente. Bola com o Ramon, Ramon vem com ela, o Emanuel Martínez fica ali pertinho, sobra de bola, é com ele. Opa, chegou por lá o Luan Cândido, ficando com a bola, deixando com o Baralhas. Baralhas vem buscar o jogo, 19 minutos agora, lá vem o Vitória pela direita, vem com o Jamerson. Jamerson olha, toca no meio, deixou ali com o Zé Vitor de calcanhar, erra meio que errado, o Rodriguinho vem na briga, na confusão a bola sobra pro Vitinho, já deixou com o Sacha, Sacha aqui pelo lado esquerdo, se manda o Luiz, lá vai o Luiz Fernando, passa por um, ainda ele ganhou lateral, o juizão disse que não, né, Wesley, é pro Vitória.
1: É, mas o jogador do Vitória agarrou ali claramente o Luiz Fernando, mas o árbitro da partida tá com essa cultura desde o início do jogo de deixar o jogo correr. Falta para ele é só se puxar o facão ou o revólver para ele poder marcar alguma coisa.
0: 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Nordestão 2026 é a grande final, são passados agora 20 minutos nesse primeiro tempo e no placar do Barradão tá escrito
2: Vitória
0: 0
2: Fortaleza
0: também 0.
2: Kleber Bezerra.
0: Sou eu, Futebol Alegria, comigo aqui na Nova Brasil FM 106,5. Olha o Fortaleza atacando, ganhou lateral ali o Fuentes, na boa, na tranquilidade, na casa dos 20 minutos. É bola pro Fortaleza, vai Fuentes, capricha nessa, Fuentes, Fortaleza. Manda essa bola lá pra dentro, Fuentes. Ele fica olhando, esperando a galera do Fortaleza chegar mais junto ali, compactar o time. Tem Vitinho, tem Militello, tem Luiz Fernando, tá todo mundo na área, subiu também o Gazal. Por isso, ele tava esperando os zagueiros chegando na área, subiu o Gazal, subiu também o Luan Freitas, vem bola pra área, é meio que um latereio ali, ó, lá vai ele, vai pra cobrança, joga lá no primeiro pau, chega a defesa, afasta a bola, volta com o Fuentes, volta com o Gazal antes, Fuentes faz o toque de lado, boa bola pro Rodriguinho, puxou pra perna esquerda, fez o cruzamento, segundo pau, subiu o Vitinho, passa por todo mundo, vai sobrar lá pelo outro lado, com o jogador que é o Mateuzinho, vai tentar puxar o contra-ataque rápido, já quebrou ali na primeira, ele deixa a bola um pouco mais atrás, Luan Cândido, quase entrega a paçoca, mas chegou por ali o Rodriguinho fazendo a falta em cima do Martínez, não é isso, Wesley?
1: Exatamente, o Luiz Fernando, né? Fez aquela falta providencial para impedir o contra-ataque do Vitória. Inclusive, o senhor Rodrigo José Pereira já deu o aviso ali para ele que na próxima é cartão amarelo. Falta dura no meio-campo a favor da equipe da casa. Segue 0-0.
0: Beleza, 99782-6700. Vamos ver se tem áudio da galera aqui. Tem áudio da galera. Fala comigo já já o torcedor, porque lá vem o Fortaleza descendo aqui pelo lado esquerdo com o Fuentes. Antes dele vai chegar por ali o Kaká. Chutou contra o Fuentes. É linha de fundo, é tiro de meta. Fala comigo, torcedor.
6: Boa tarde, Kleber Bezerra do Barão. Heitor Linhares, um amigo que se liga no Nova Brasil.
0: Boa.
6: No campo. Programa fantástico. E hoje é o seguinte: vai dar Fortaleza 2-0, Fortaleza campeão. Clebão,
0: oi.
6: Joguei muito nesse estádio no tempo que eu defendi as coisas do Bahia e torcia pelo Vitória.
0: Oi.
6: Mas hoje vai dar Leão Cearense, Fortaleza. Alexandre Tapoca.
0: Beleza, Alexandre de Tapipoca, rapaz. Diz que jogou muito, galera de Tapipoca, né? Obrigado pela audiência. Manda aí aquele áudio curtinho pra gente, vai. 99782-6700. Diz de onde é que você tá ouvindo a gente aqui, né? E torcendo também conosco. Você pode participar nos nossos programas através desse zap, pode participar nas nossas transmissões esportivas. Fique à vontade, tá? É o novo zap aqui da Nova Brasil FM em campo. Bola pra equipe do Fortaleza trabalhando ali pelo meio, chega a defesa, faz o corte, a bola vai, volta, fica no ping-pong e vai sobrar com Fuentes. Campo defensivo, 23 minutos, agora tem bola para a equipe do Fortaleza lá atrás com João Ricardo, pede ali a presença de alguém, chega o Gasal, vem buscar a bola mais embaixo, ainda ele tem liberdade, vai sair jogando pela equipe do Fortaleza, lá vem o tricolor de aço, tá livre, tá com a bola toda, o Fortaleza vem com Sacha, bem aberto, Mucuda, vai Mucuda, vai Mucuda, nunca te critiquei, Mucuda, leva... Critiquei sim. É um abençoado esse Mucurima. Sim. O que ele fez agora? Descreve, tem que descrever aí, o
1: tu é Wesley. Um boca de iaié, viu? O nosso craque atuando super bem, cara. Não é que tu quer.
0: Nosso craque Mucurima.
1: Fica botando quebrante. É, petica, cara, desde o começo do jogo.
0: Mas eu disse, nunca critiquei. Aí ele vai e faz um. Ele lançou, parece que ele se trabalha fosse, na NASA esse rapaz.
4: Se fosse futebol americano, tinha sido gol.
0: Tinha. Pode ter certeza.
1: E foi lá na torcida do Vitória, tão alto que a bola foi.
0: Demais. 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Aqui pelo lado direito, eu só vejo, ô Júlio, eu só vejo Fortaleza jogando, Júlio.
3: Só vejo Fortaleza com boa posse de bola, consegue chegar com facilidade, diferente do Vitória. O Vitória não teve um chão. Um lance de perigo. Por quê? Porque o Fortaleza consegue ter essa posse de bola e chega com facilidade no setor ofensivo. Ou seja, Fortaleza bem melhor na partida.
0: Beleza, meu amigo Júnior Cheveteiro tá com a gente, Zainaldo Freitas também, e lá vem o Leão, olha a torcida do Fortaleza chegando, são quase 25, lá vem o tricolor de aço, o Barradão entupido, e o Fortaleza mandando dentro do Barradão, só falta um gol, pra pelo menos empatar no geral, lá vem o tricolor, tá perdendo por 2-1 no geral, mas tá 0-0 nesse momento, é bola pra equipe do Fortaleza, lançamento lá pro lado direito, passou pelo Luan Cândido, furou ali, na realidade o Ramon, e ela se perdeu a linha lateral, mas ainda houve um desvio, não é isso, Wesley?
1: Furando, mas mesmo assim a bola desvia na perna esquerda dele. Se o Maurício Mucuri tivesse acreditado, ficaria livre para adentrar a área do goleirão Lucas Arcanjo, lateral que ele mesmo vai para a cobrança, segue 0-0.
0: Meu amigo Alex Honório lá em Portugal, obrigado pela audiência. O Paulo Ricardo também tá com a gente, obrigado. Vamos lá, galera, no Instagram, Kleber Bezerra FA, lá vem bola pra área, é bola do Fortaleza, sobe ali o Zé Vitor Grandalhão, vai brigar de novo pela bola, no bate, rebate, a bola sobra com a equipe do Fortaleza, vem pelo meio com Sacha, passa por ele, vai ficar entre o Fuentes, vai ter que começar, é o que ele faz, começa mais atrás, onde está o último homem ali, é do Luan Freitas. Luan pra Brites, Brites já vem se mandando, Rodriguinho recebeu. Ainda ele, olha pra quem tocar, duas faixinhas no braço ali, é o Rodriguinho, só uma é o Luiz Fernando, lá vem bola, com o tricolor de aço, solta de lado, deixando com o Mucura, e os dois bracinhos assim, torto, quem é? Que é dois bracinhos, tio Roy, igual o tio Roy do como é o nome, hein? É o Família Dinossauro, né? Tio Roy, né? O Baby, não, é a mamãe. Lá vem Fortaleza, passe errado, fica ali na frente da área com a equipe do Vitória, bola rolando e taça na mão com Vinho Vale das Videiras, todo jogo vira emoção, Vinho Vale das Videiras, um brinde a cada momento, 3260-4800 é o telefone. Fortaleza, o Vitória arrancava, o Fortaleza recupera, bola com o Vitinho no meio de dois, de três, se livrou da marcação, o Vitinho Júnior, ainda ele, levou, tem um tapinha, toca a bola, recebe na frente, aí ele trabalha lá pelo lado direito, Fortaleza, mais atrás, lá vem o Fortaleza, caprichou pra cabeçada, entrou! Luiz Fernando! Gol! É do Fortaleza! É do Leão, queridão, paixão! É do time tantas vezes que meu, te tenho guardado dentro do meu coração. É de Luiz Fernando! Luiz Fernando, cabeça legal! Bola de Rodriguinho, achou Luiz Fernando no centro da grande área. Ele disse, faz e me abraça! Mandou pro fundo da rede, é lá que a menina mora. Agora ruge! Ruge, Leão! Agora o Leão, queridão paixão! Tem um, Vitória não tem nada, Wesley!
1: Não é à toa que o torcedor do Fortaleza cobra tanto boas atuações do Luiz Fernando. mas o lançamento, a assistência, com carinho, com afeto do Rodriguinho para o Luiz Fernando, foi 70% desse belo gol. Cabeçada fulminante, rente ao chão, como manda o manual dos artilheiros. O Lucas Arcanjo não teve o que fazer. A rede balançou e o placar também mudou, Clebão. Agora o tricolor de aço Fortaleza tem um, Luiz Fernando. E o Vitória não tem nada.
0: Aí é Leão, meu filho. Quando eram passados 27 para 28 minutos desse primeiro tempo, o Leão do Piscina, o da Barra tá só assistindo, Heitor Linhares. É o seguinte, Heitor, a gente vinha falando, só o Fortaleza quem joga nesse momento. Agora o Vitória vai ter que sair, Heitor.
4: É isso, Kleber, quase 30 minutos de partida em que o Vitória praticamente não chegou ao ataque, e quando chegou a defesa do Fortaleza sempre estava bem postada e anulando os principais ataques do Vitória. O Fortaleza, com 30 minutos, procurava o jogo, ficava com a posse da bola e foi premiado com um gol, um belo gol de cabeça do Luiz Fernando, uma bela assistência do Rodriguinho. A verdade é que o Vitória praticamente não entrou em campo. O Vitória está assistindo o Fortaleza a trocar passes, a procurar o gol, a ir em frente do placar. E aí o Fortaleza já tinha feito um gol anulado com o Vitinho, agora faz com o Luiz Fernando, e o Fortaleza dá o primeiro passo na subida da montanha. A vantagem que o Vitória tinha já acabou-se. E agora tem aí mais 15 minutos, mais os acréscimos e mais o segundo tempo para tentar resolver no tempo normal, mas a vantagem já acabou.
0: Júlio César, agora tá 0-0 no placar agregado. Tá 1-0 Fortaleza, que manda no jogo, e 0-0 no agregado, aquilo que o Heitor bem falou agora. Não tem mais vantagem para ninguém, agora tá zerado. Quem fizer um gol aí pode vencer.
3: Não tem vantagem para ninguém, agora vai obrigar o Vitória a ir para cima, se expor mais. E o Vitória se expondo mais, e Fortaleza vai ficar com aquele setor defensivo mais vulnerável, que é o setor defensivo do Vitória. Então eu vejo Fortaleza bem melhor na partida, consegue ter um bom posse de bola. Agora tem que ter paciência, posse de bola, com certeza o Fortaleza consegue, né? E o fator psicológico também do Fortaleza, que eu vejo no momento bem melhor do que o próprio Vitória, que joga dentro de casa.
0: Abraçar minha amiga Dona Jô, esposa do Popó, rapaz, do churrasquinho do Popó.
3: E aí, um abração pro Popó e a toda a turma, rapaz, ali.
0: Dona Jô, beijo grande no seu coração, tá ligada com a gente, obrigado pela audiência. O André Nascimento, Flávio Rabelo dizendo, aí é Leão, meu filho, aí é Mucura, meu filho. Mas não foi Mucura, não, ele não participou em nada do lance. Moto é Honda, Honda é Auge, Bezerra de Menezes, o 665, e no Prezão da Claro, R$1, é real mesmo, é R$1 por dia em todas as recargas. 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Nordestão 2026 é a finalíssima da Copa do Nordeste. São passados agora 31 minutos, 30 nesse primeiro tempo, e no placar do Barradão agora tá escrito 0
2: Fortaleza.
0: Tem um Luiz Fernando. Sou eu, Futebol Alegria é comigo aqui na Nova Brasil FM 106,5, a sua nova casa do futebol. Leão do PC tá na boa, no embate de leões, tá dando Leão do PC. Vamos lá, Tricolor, vamos segurar o resultado, vamos fazer mais um golzinho, só mais um, pra eu e o Júlio César acertar esse placar. Oh, negócio bom, rapaz, e se fizer mais um ainda, aí é a bola é do Eduardo, né? Então vamos nessa, se ficar no 1-0, foi o Heitor, falou 1-0. Se for 2-1, aí é o Wesley. Mas lá vem o Fortaleza. Tentativa, hein? Não quero acertar mesmo, não. Pode, você tá errado, viu? Aqui é bola pra equipe do Fortaleza, trabalhando com o Sacha na frente. Legal jogada. Chega por ali o Luiz Fernando. Fez a falta. É falta, né, Wesley?
1: É falta do Luiz Fernando. Acabou derrubando o Jamerson ali. Inclusive, foi bem contestada essa falta pelo atacante tricolor. Mas o senhor Rodrigo José Pereira assinalou. Falta já batida. Agora o Vitória, com toda a pressa do mundo, vai tentar buscar o ataque. Segue 1-0 Fortaleza.
0: O torcedor tá dizendo aqui, ó, Mucura não participou do lance, por isso foi gol. Obrigado por ficar longe, Mucura.
4: A pré-assistência.
0: O nosso torcedor é bom demais, cara. O bom são os comentários, amigo, não é brincadeira, não.
1: Complete a música. Rei, rei, rei.
0: o Mucura ficou longe. Lá vem o Fortaleza, vinha pelo meio. O Militello agora deixou um braço ali para trás, pode sobrar um cartão. O juizão disse que não, só marcou a falta, né, Zé?
1: É, só marcou a falta, acabou deixando o braço ali no Baralhas, né, que fez toda aquela cena, mas o árbitro da partida apenas marcou a falta. Assim, para as faltas que ele tá marcando no jogo, deixando o jogo correr, isso era lance para ele não marcar nada.
0: É verdade.
1: É porque ele tá deixando o jogo pra correr. O jogo, essa situação, ia ficar 2-1. O Luiz Fernando ia ficar sozinho contra o Lucas Arcanjo, aí ele decidiu marcar a falta pro Vitória. Enfim, falta para o rubro-negro baiano, segue 1-0.
0: Isso aí é normal de jogo, isso aí é ganhando espaço, buscando espaço, protegendo seu espaço normal. Mas é falta para o Vitória, lá no meio de campo, na intermediária, lança a bola para dentro da área do Fortaleza, sobe por ali, o Gazal afastou, tapa para dentro, passa na cara do gol! Vai sair lá pelo outro lado, chega o Brites, não quis saber de brincadeira, bota a bola para a linha lateral, tirando e afastando o perigo, é bola para a equipe do Vitória. Vem chegando mais perto do gol do Fortaleza, o Vitória vai querendo agora. Agora ele saiu pra jogar, esperou tomar o gol. Bola pra área do Fortaleza, sobe por ali Brites. Na primeira, na segunda, Gazal atrapalha ali a jogada. A bola volta ainda com a equipe do Vitória. Vem com o Martínez pro Eric. Eric tenta girar ali em cima do Fuentes, recupera a bola, joga mais atrás, deixa com o Jamerson, faz a ligação direta pro ataque lá do outro lado. Subiu ali o zagueirão do Fortaleza, o Brites não tem essa estatura toda, mas tem uma impulsão esse Brits, que é brincadeira, viu? 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Aqui ele deu escanteio, foi Wesley.
1: Isso, escanteio lá pelo lado esquerdo, tentava o Ramon colocar essa bola na área, desviou na zaga, tricolor, Mateuzinho na cobrança de perna esquerda, o número 10 do rubro negro baiano.
0: Meu amigo Negão, garçom tá ligado com a gente, valeu Negão, aquele abraço, é assim mesmo, viu, não é brincadeira não, não é negócio de racismo não, é porque é assim mesmo. Olha o toque de cabeça do Zé Vitor, passou ali, não vou dizer que beijou não, porque beijar é só do outro lado, mas que passou muito perto, o João Ricardo tirou com os olhos agora, hein, Wesley?
1: É, a gente tem a impressão de que ela passou muito perto, mas não foi tão perto assim,
0: olha,
1: né?
0: Não.
1: O Lucas Gazal acabou dormindo no ponto, marcou a bola, não olhou para o Zé Vitor, o volante da equipe rubro-negra acabou cabeceando livre para tentar o gol de empate, porém a bola passou à direita da meta defendida pelo João Ricardo, tiro de meta, segue 1-0 para o Fortaleza.
0: 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Jogo parado por aqui, para aquele tradicional é o bebedouro, né? A hora do recreio ali do, né? É, o João Ricardo sentiu? Ah, o João Ricardo tá no chão, né?
1: Isso, o João Ricardo acabou pedindo um atendimento médico ali na coxa direita, já vem sentindo esse incômodo há alguns jogos e agora para dar aquela esfriada, né? Já são aí 5-6 minutos de um Vitória mais ativo no campo de ataque. Então o João, experiente como é, sente que é o momento de dar uma esfriada no jogo, segurar o ímpeto da equipe da casa, para que o Fortaleza possa tentar retomar as ações e seguir vencendo essa partida tão difícil fora de casa.
0: 36 minutos e o jogo, hein, Heitor?
4: É, agora depois do gol, o Vitória realmente tentou se lançar o ataque, teve ali o lance que o jogador do Vitória, acho que foi o Zé Vitor, deu uma puxeta, uma bicicleta, foi o René que deu uma bicicleta, um cruzamento que ninguém esperava, nem eu, nem você, tanto é que nem ele acreditou quando acertou, e vai tentando assustar o Fortaleza, que até agora o João Ricardo não fez nenhuma defesa, nenhum chute em direção ao gol. Agora o Fortaleza se defende, chama o Vitória no seu campo e tenta sair no contra-ataque, como está acontecendo agora com o Fuentes.
0: Deixa eu abraçar aqui o Felipe 01, tá com a gente, obrigado pela audiência. Lá vem o Fortaleza, vem com o Fuentes, foi pro ataque, parado, é falta. Falta em cima dele, né, Wesley?
1: Isso, falta em cima do Fuentes. Bela jogada, botou a bola na frente. O mesmo braço que o Militello usou naquela ocasião, agora ele usou para se proteger. E o árbitro não marcou nada, depois foi derrubado pelo Baralhas por trás. Falta para o Leão, que vai colocar essa bola na área. Lucas Arcanjo pede 2 atletas na barreira. Rodriguinho, 75, tá nela para fazer a cobrança. O polivalente do Leão do Pici.
0: Aqui, abraçar meu querido Gleidson Bezerra, meu sobrinho Gleicinho, que tá ligado com a gente, ele e toda a turma da Imagec. Bola pra equipe do Fortaleza, lá vem lançamento pra área, mal, baixinho ali, tirou a defesa, a bola volta com o Tricolor, não brinca. O Luan Freitas ficou ali entre ele e o outro, né? E a bola acabou, foi o Sacha ali que deu um chutão, né? Ô Gleicinho, manda aí a galera do Imagec, como é aquela maquininha lá, como é o nome lá, rapaz, daquela maquininha legal, né? Pra meninada. Manda aí na live aí pra gente, né, reforçar aqui. Tá legal? É bola pra equipe do Vitória. Sai jogando ali de pé em pé lá pelo lado esquerdo, trabalhando ali com o jogador que veio buscar ali o Eric, ou melhor, o Martínez, deixando lá atrás na defensiva. Chega até o Jamerson. Jamerson vem com ela, fica ali pela equipe do Vitória, faz o despacho lá pro outro lado. Tentativa Mucura. Mucura chega por ali, deixando a bola, mas fica com a equipe do Vitória, mais atrás do Martínez. Martínez levantou pra dentro da área, o toque de cabeça do René, ela foi nas mãos do João Ricardo Wesley.
1: É, bom cruzamento ali pelo lado esquerdo, mais de perna direita, o René se antecipa a zaga do Tricolor de Aço. Olha o Fortaleza,
0: lá vem o Leão, queridão, chegou ali o chute em cima da defesa, a bola sai à linha lateral em favor da equipe do Tricolor de Aço. 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O Marquinhos está aí com a gente, a Rocha aí, Kleber, bom trabalho, Marquinhos, ponto do plástico, valeu, obrigado pela audiência. É bola para a equipe do Fortaleza, trabalhando o Mucuri, fez o Mucuri, se vacilou, oi, aí teve que fazer falta, né, Cesley?
1: Levou amarelo. O Mucuri acabou levando o cartão amarelo, e aí falta para a equipe do Vitória.
0: Expulso não. Desculpa,
4: mas, não. Muita gente, muita gente quer o cartão vermelho.
0: É, muita gente pedindo expulsão ali. Mas não foi pra isso, não.
3: Foi pra isso tudo, não. Jair Ventura tá tentando jogar pressão em cima do árbitro.
4: O Jair Ventura quase entra no campo.
0: É, quase que ele pega o cartão do bolso.
3: Faz uma cena danada, na verdade. Se você parar pra analisar, o Mucuri até escorregou no gramado.
0: Se
3: ali,
0: é escorregar, claro, rapaz.
3: Pior que é verdade.
0: Melhor que ele caia aí. Que esse negócio de escorregar.
3: Você vê que que o gramado, o gramado ainda tá um pouco molhado ainda, ó.
0: Mas não foi pra expulsão.
3: Não foi pra expulsar, não.
0: Não, foi não. Eu não
4: acho. O lance do Ronald no primeiro jogo foi mais pra expulsão que esse. Apesar que eu não concordo com a expulsão do Ronald.
0: É, rapaz. Agora, interessante, eu também não concordo.
3: O Jair Ventura, ele tá tipo jogando a responsabilidade pro ato que o time não tá jogando futebol.
0: Isso.
3: O Fortaleza realmente tá bem melhor do que o Vitória nesse primeiro tempo, bem melhor, consegue ter uma posse de bola. Quando chegou com perigo, chegou mais do que o próprio Vitória. Vitória chegou ali aos 2 minutos com o Martínez, chegou algumas vezes, mas o Vitória está querendo focar a pressão em cima do árbitro para dar a entender que a arbitragem está influenciando o jogo.
0: Uhum.
3: Mas você vê que realmente ali não foi digno de cartão vermelho, sim para cartão amarelo.
4: É aquela famosa falta tática, parece que ele deu um carrinho por trás, mas ele escorrega, ele não encosta a trava em lugar nenhum do jogador do Vitória, que fez aquela assim, valorização.
1: É o tipo de lance, o Heitor, e todos os amigos envolvidos na jornada, que era só puxar a camisa.
4: Exatamente.
1: Não corre o risco de dar um carrinho e escorregar, isso é algo pior. Puxa a camisa, leva o amarelo e segue o jogo. Tá entendendo? É o tipo de coisa que eu falo. Fortaleza se perde em muitos momentos de decisão, não é por qualidade técnico-tática, é parte mental, psicológica. É isso que eu falo. Fortaleza falta trabalhar isso. É ter a cabeça no lugar para tomar as melhores decisões. Sempre toma a decisão errada. É incrível.
0: Beleza, deixa eu mandar um abraço aqui. Sabe pra quem? Meu amigo Diógenes, pai Diógenes Filho, galera lá do Altas Horas Beach na Praia da Baleia, dizendo aqui que tá transmitindo o jogo do Fortaleza lá pra galera que tá hospedado lá. E pra quem não tá também aí, tá aí, tá pipoca aí na Praia da Baleia, chega junto lá, Altas Horas Beach na Praia da Baleia. Meu amigo Diógenes, aquele abraço, beijo grande. Ele tá dizendo aqui, ó, que também tem um jogo Brasil e Egito daqui a pouco também, quando terminar o Fortaleza.
4: 7 horas.
0: Tudo transmitido lá, viu, negado? Na beira da praia, rapaz. rapaz, tomando aquele negocinho. Rapaz,
4: esse pré-jogo é bom, viu?
0: Aquele ventinho, rapaz, é bom demais, rapaz, é bom demais. Ô, Júnior, né? Aqui é bola pra equipe do Vitória. Vai perdendo por 1-0. Tricolor de Aço vai ganhando. Ah, Leão Rei Macho. Leão Rei Macho. Ah, Leão Rei Macho. Ruge, Leão. Ruge, Leão Rei Macho. Esse tricolor. Oh, Leão Rei, que é bom esse tricolor de Aço. É bola pra equipe do Vitória. É a posse lá no campo de ataque. O Vitória vai querer se mandar agora. Vai com tudo. O Jair Ventura disse: não, 16 anos. Não vai ser na nossa vez, mas vai sim. Vai sim, pode ter certeza. Lá vem o Jamerson aqui pelo lado direito. Lá vem o Jamerson, olha, para na frente ali do Luiz Fernando, deixa a bola um pouco mais atrás pro Zé Vitor, lançou pra área, sai o João Ricardo, tranquilo, fez a defesa, bota, repõe, João Ricardo, repõe logo, meu filho, pega esse time rei com as calças na mão, bola rolando e taça na mão com vinho Vale das Videiras, todo jogo vira emoção, vinho Vale das Videiras, um brinde a cada momento. 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Ah, rapaz, lá está o Fortaleza com a bola lá atrás, é o Gazal, ou melhor, o Luan Freitas saindo lá pela direita pro Mucura, vai Mucura, vai pra cima Mucura, vai pra cima, isso Mucura deu um drible, passou, bola pro Vitinho, passe do Vitinho, não foi boa, ele vai tentar recuperar, a bola corre pelo meio, chega ali atrasado o Rodriguinho, a bola acaba ficando com a equipe do Vitória começando lá atrás, no goleiro Lucas Arcanjo, moto é Honda, Honda é Auge, Bezerra de Menezes, 1665 e Prezão da Claro, no Prezão da Claro, R$1 mesmo, é R$1 por dia em todas as recargas, você escolhe Prezão da 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Vitória vem rondando a área do Fortaleza lá pelo lado esquerdo pro Martínez. Martínez vem com ela. Aí ele troca de passes, deixando a bola mais pelo meio ainda com o Kaká, levantou pro lado direito e, rapaz, tentou uma bicicleta, né? Não acertou nem um velocípede. Aí o Mucura deu um bicudo na bola. Eita, menino, deu, quase fura a bola ali, o bicudo aí do Mucura, deixando lá pelo lado esquerdo. Lá vem, o Mucura tá que tá, viu? Aí sim, aí vale a pena, rapaz, o negócio fica bonito. Opa, já tá impedido. Fez o gol, mas já tá impedido, não é isso, Wesley?
1: Já tá impedido. Pedido a quilômetros à frente, o René, o atacante da equipe do Vitória. Finalização do Baralhas, a bola desvia na zaga do Fortaleza, sobra para o centroavante da equipe baiana, cara a cara com o João Ricardo, acaba fazendo o gol, porém estava muito à frente da defesa do Fortaleza e aí acabou sinalizado rapidamente pelo senhor Luiz Carlos de Franca, o auxiliar de número 2 dessa tarde aqui no Barradão.
0: 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Nordestão 2026 é a finalíssima hoje, são passados 45 minutos, 45, ele não deu nenhum acréscimo, agora sim, mais 4, vamos até 49 no placar do Barradão, tá escrito 0 Fortaleza. Tá lindo, lindo, lindo, tem um sou eu, futebol, alegria comigo aqui na Nova Brasil FM 106,5, a sua nova casa do futebol. Júlio, tá de bom tamanho, 4 minutos nesse primeiro tempo, hein, Júlio?
3: Sem dúvida nenhuma, 4 minutos, poderia até ser menos, né? Até porque o Fortaleza não foi aquele jogo tão faltoso, mas 4 minutos tá de bom tamanho.
0: Beleza, aqui é bola para a equipe do Fortaleza, João Ricardo joga a bola pro alto, chega a defesa, faz ali a reposição para dentro da área do campo do Fortaleza, Fortaleza recupera, vai no bate-rebate, a bola sobra no ping-pong com o Martínez, Martínez fica louco da vida ali, porque ele queria que a galera passasse, deixa a bola com o Jamerson, Jamerson com o Martínez outra vez, ele toca pelo meio, vem buscar ali o Baralhas, Baralhas vem com ela, Baralhas que chegou a treinar no Ceará ano passado, não foi? Ele fez um treino, depois foi embora, se mandou, acho que pro Atlético Goianiense, não me lembro. Vitória mesmo, foi?
3: Vitória.
0: Aí lá vem o Vitória, levantamento pra dentro da área, toque de cabeça! Passou muito! Mais muito! Mais muito! Perto a cabeçada do René! O João Ricardo ficou só olhando, tirou com os olhos, Wesley!
1: É, dessa vez o santo do João Ricardo foi muito mais forte, meu amigo. E o buraquinho que tinha no campo do Barradão,
0: lá ele.
1: A bola ia entrar na rede do Fortaleza e foi pra fora.
0: Lá ele, boy.
4: Deu o famoso beijo, né, na trave.
0: É o beijinho da trave.
1: Agora, é incrível a dificuldade que o Brits tem nessa bola aérea, né?
0: É
1: incrível. Ele não pula e pior, ainda abre os braços, igual o Thiago Silva no PSG.
0: 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Bola para a área do Fortaleza. João Ricardo fica com ela. Vai ficando. O René vem e ele solta. Agora sim, ele solta a bola pro Luan Freitas. Luan para Brites. Bem aberto lá pelo lado direito. É o capitão tricolor. Deixando a bola pelo meio com Sacha. Faz um 2. Devolve no Brites. 48 minutos. Agora tem mais umzinho. Só mais um nesse primeiro tempo. E ataca o Fortaleza com Playmobil Mucuri. Lá vem ele. Deixa a bola mais atrás. Começando ali a jogar. Faz a inversão, joga pro lado esquerdo, onde está posicionado o Gasal, passa ali do meio campo, solta pro Fuentes, jogada legal, boa bola pro Luiz Fernando, na frente do marcador, aí ele acha o giro, soltou pro Sacha, Sacha, boa bola pro Mucura lá pelo lado direito, lá vem o Fortaleza, levantamento pra dentro da área, Militello ajeitou, chegou ali o Fuentes, Fuentes pro, aí Luiz Fernando, aí tu já fez um gol, tudo bem, mas essa daí, ele quis chapar, chapou lá Na Ondina?
1: Pituaçu.
0: Lá no Pituaçu. Rapaz, foi feio, viu?
4: Mas se fosse no gol, era gol.
0: Era. Se fosse no gol.
3: Se fosse pro gol, era gol.
0: Não, mas no, se tivesse uma trave daquela lá do, como é, do futebol
4: de
0: americano?
4: Futebol americano, acho que também nem seria gol.
0: Ainda não seria gol.
3: Porque ela foi de lado.
0: Foi lá pro outro lado. E é fim de papo no primeiro tempo. Acabou o primeiro. 1 para o Fortaleza, 0 para o Vitória, 0 Vitória. 1 para o Tricolor de Aço, Wesley.
1: É, 1 para o Fortaleza, 0 para a equipe do Vitória. O Tricolor que até o momento vai igualando o placar desses dois jogos. 3 tempos já jogados, né? Falta apenas mais um. O Leão do Pici que vai para o segundo tempo em busca de tentar levar essa decisão para as penalidades. Ou quem sabe fazer mais um gol para trazer a taça para o Parque dos Campeonatos. Tivemos apenas um cartão amarelo nessa primeira etapa. Foi exatamente para esse garoto de beleza Exorpendra, que passa pelas suas telas nesse momento, você que assiste e nos escuta, ele, o craque do jogo, Maurício Mucuri, o único amarelado. Ninguém sabe se o nosso Thiago Carpini vai fazer essa mudança exatamente.
0: Vamos tentar ouvir aí o LF aí.
1: Tá aí então as palavras do Luiz Fernando, e agora a gente vai seguir ouvindo o atacante do Tricolor.
7: Está sendo decisivo, como você falou, está fazendo um gol. Só agradecer a Deus mesmo por continuar trabalhando. Quero agradecer desde já, mandar um beijo para minha esposa e para meus filhos, dedicar esse gol a eles.
1: Tá aí a palavra do Luiz Fernando, atacante do Fortaleza, que marcou o único gol até o momento da partida. Vai vencendo o Tricolor de Aço 1-0. Agora a gente também vai ouvir o volante da equipe da casa, o Baralhas, que hoje retorna à equipe titular. E agora fala conosco aqui na Nova Brasil.
7: Agora é ver o que o professor vai falar para a gente consertar e voltar melhor para o segundo tempo.
1: Tá aí as palavras do capitão do Vitória, assim, muito para falar, apenas focando numa reabilitação para o segundo tempo, que a gente espera realmente que não ocorra que o Fortaleza saia de Salvador com o título desta edição da Copa do Nordeste. Grande Kleber Bezerra.
0: Beleza, vamos ao intervalo show aqui na Nova Brasil FM 106,5, a sua nova casa do futebol. Falou Luiz Fernando por um lado, o Baralhas pelo outro, Baralhas preocupado ali, vamos ver o que o professor vai falar no intervalo, né, o Jair Ventura, e do outro lado o Luiz Fernando dedicando gol à família, né, à esposa, filhos e tudo mais, aquela onda toda, e o Fortaleza tá na frente, tá na boa, tá de 1-0 em cima do Vitória, resultado que vai igualando as ações no agregado, né, porque foi 2-1 pro Vitória na Arena Castelão, tá 1-0 pro Fortaleza lá, então, tá 2-2, tá 0-0, e aí, meu amigo, quem fizer um golzinho aí, segurar até o fim, vai ser o Fortaleza Esporte Clube, pode ter certeza que vai se dar bem. Agora eu vou trazer essas duas feras que vão falar de tudo que foi o relato, né, desse primeiro tempo de 49 minutos de jogo para Fortaleza 1, Vitória 0. Aí tinha um cara que tava dentro do táxi, né? Aí ele disse assim: ó, tô aqui. Aí, galera do Ceará, eu tô aqui com os feras aqui. Aí olhou e disse assim: como é teu nome, hein? Aí era.
3: Como? Parece que não, rapaz.
0: Aí o Richardson lá atrás disse assim: Como é que é só os feras e você não sabe nem o nome,
3: olha,
0: rapaz?
3: Aí,
0: assim estou eu aqui, com essas duas feras aqui, né? Mas esses aqui é o seu nome. Júlio César, o Imperador dos Comentários, e Heitor Linhares, a bola tá com vocês.
3: Vamos para cima, né? Para você ver como o futebol, ele surpreende, né? O futebol, ele surpreende nesse jogo, no geral. O Vitória fez uma... O torcedor fazendo uma festa... Né, a imprensa ali já cravando o time do Vitória como campeão, né, os jogadores empolgados, né, a torcida empolgada. Aí a gente tava falando, olha, vamos deixar começar o jogo, vamos deixar ver como é que vai ser. E o primeiro tempo, Fortaleza mostrou muito bem que não dá para você comemorar antes de acabar o jogo. Né, o Fortaleza tem a maior posse de bola, o Fortaleza com esse 3-5-2 espetacular, consegue manter essa posse de bola bastante interessante, encurralando o Vitória dentro de casa. O Vitória teve aos 2 minutos ali o chute do Martínez, de lá pra cá só deu Fortaleza. Fortaleza com maior posse de bola, Fortaleza envolvendo tanto do lado direito como do lado esquerdo, evitando aquela dependência do Maílton ali, ali com o Mucuri do lado direito, o Fuentes do lado esquerdo. Ou seja, um time que realmente tem um posse de bola, um time que consegue chegar com facilidade e que as principais jogadas foi do Fortaleza. As principais jogadas foi do Fortaleza. O Fortaleza conseguiu, sim, manter um volume de jogo, conseguia chegar com facilidade. Fortaleza, quando estava sem a bola, conseguia suprir bastante as marcações ali, tanto do lado direito como do lado esquerdo. Não teve um jogador sequer do time do Vitória que você olhasse e dissesse, ah, esse daqui é o destaque. Não deu, porque o Fortaleza com a bola conseguia chegar com facilidade no setor ofensivo, no setor defensivo do time adversário, chegava no seu objetivo, e quando estava sem a bola, conseguia ocupar os espaços. É tanto com jogadores como o próprio Eric, que é o destaque do Vitória,

0: percebeu dentro do primeiro tempo que o Fortaleza não é um time qualquer, não. Mesmo jogando dentro de casa, o Fortaleza agora jogou uma responsabilidade muito grande para cima do Vitória. Fez 1-0, conseguiu ocupar bem os espaços e viu que pode ser campeão sem levar até para os pênaltis. Primeiro tempo mostrou muito bem isso. Fortaleza mesmo fez 1-0, não recuou, não. Fortaleza continuou com posse de bola, continuou chegando. Claro que precisa caprichar nas finalizações, principalmente ali com o próprio Luiz Fernando. O Miritelo precisa aparecer mais. O Miritelo pode ser até a cereja do bolo, se ele quiser. Se ele quiser ser protagonista, ele tem a chance, porque o Fortaleza está bem, o Fortaleza está chegando. Você vê que o time do Vitória, quando pega na bola, ele vai para cima, mas ao mesmo tempo fica naquela preocupação de marcar o Vitinho, de marcar o Luiz Fernando. Tem aquela preocupação também no setor defensivo do próprio Miritelli, que segura muito bem o setor defensivo, a dupla de zaga do Vitória, que fica com aquela preocupação. Ou seja, um Fortaleza bem no setor defensivo, no meio de campo e também no ataque. Precisa melhorar um pouco o próprio Miritelli, porque o Fortaleza tem plenas possibilidades, como eu digo para você, torcedor tricolor. Fortaleza tem plenas possibilidades de sair vitorioso sem precisar levar para os pênaltis e ser campeão hoje. Mostrou no primeiro tempo. Agora o Fortaleza precisa manter a mesma pegada do primeiro tempo. O mesmo foco, como eu tinha citado antes do jogo. Se o Fortaleza manter essa mesma pegada, esse mesmo foco e conseguir realmente ocupar as principais peças do time do Vitória, o Fortaleza pode sair com resultado positivo sem precisar ir para os pênaltis, porque o Fortaleza, se você vê do lado direito, o Mucuri está muito melhor do que o próprio lateral direito deles, que está improvisado, está bem melhor. O lado esquerdo, o próprio Fuentes, está melhor do que o próprio lado esquerdo ali do time do Vitória, que é o Ramon. Ou seja, Fortaleza, se você pontuar peça por peça, o Fortaleza está bem melhor do que o próprio time do Vitória. É tanto que, estatisticamente falando, Fortaleza tem 52% de posse de bola e o Vitória dentro de casa só tem 48%. Ou seja, um Fortaleza que consegue ocupar bem os espaços, chega com facilidade, e esse 3-5-2 do Fortaleza favorece muito a saída de bola com mais qualidade, né? Principalmente com esse 3-5-2, muitas vezes o Sacha voltando um pouco, faz um losango ali no setor de meio de campo, ali no setor defensivo, e a qualidade dos alas acaba favorecendo muito, os alas saem com mais segurança. Ou seja, é um Fortaleza bem mais robusto e que consegue suprir as necessidades defensivas e ofensivas, né, meu caro Heitor?
1: É isso, no primeiro tempo a gente até achava que o Vitória iria ser aquele time que iria ditar o ritmo, tal qual foi contra o Sport na Ilha do Retiro, mas o que a gente viu foi totalmente o contrário. Fortaleza chega a fazer um gol com o Vitinho, depois de uma cobrança de escanteio do Rodriguinho, o Miritelo afasta, dá aquela casquinha e o Vitinho completa, mas o Vitinho estava impedido. E aí, depois disso, o Vitória praticamente assistiu o Fortaleza. Foi o Fortaleza que fez as melhores jogadas, foi o Fortaleza que tinha mais posse de bola. Esse 52% é no final do primeiro tempo. Se você pegar dos 30 minutos para trás, era capaz de estar de 70% posse de bola do Fortaleza. Porque o Fortaleza estava simplesmente com a bola. Não chegava com muito perigo, é verdade, ele ficava mais rondando a bola, mas o fato do Fortaleza ter a posse de bola iria anular o ímpeto do Vitória de ter um barradão lotado, de ter um barradão com mosaico, de perder o jejum de 16 anos sem levantar um título no Barradão. E o que a gente está vendo é um Fortaleza muito maduro, muito consciente, muito ciente do que quer fazer. Fez o gol com o Vitinho, que foi anulado. Fortaleza não se desesperou, continuou procurando o gol. E depois de uma jogada no lado direito, que o Mucuri deixa pro Rodriguinho, o Rodriguinho cruza na cabeça do Luiz Fernando, e o Luiz Fernando, como um exímio camisa 9, ele não é o camisa 9, mas fez tal qual o Miritelo fez contra o Sport, deu aquela cabeçada que não é força, foi jeito, tirou do bom goleiro Lucas Arcanjo. E depois do gol a gente até achava, agora o Vitória vai vir com tudo pra frente. O Vitória tentou de uma maneira quase que atrabalhoada tentar chegar no gol do Fortaleza, não levando perigo. A primeira finalização do Vitória ao gol foi uma cabeçada que não foi forte, foi quase aos 40 minutos. É verdade, o Vitória teve chance que passou tirando tinta da trave, fez um gol anulado, mas tirando essas duas chances, Fortaleza, com esse 3-5-2, com três zagueiros, consegue se defender muito bem. Agora, para o segundo tempo, eu imagino que o Carpini vá tirar o Mucuri, que o Mucuri já está amarelado. Imagino que ele já vai entrar com o Maílton no segundo tempo, ou então pode até entrar

0: talvez com outro zagueiro, Cauê Rocha, mas imagino que ele vá tirar o Mucuri. Mucuri amarelado pode ser um problema do Fortaleza. A gente viu o Jair Ventura tentando colocar essa pressão na arbitragem depois da falta do Mucuri, tentando colocar como se fosse para cartão vermelho, quase invadiu o campo, e agora o Fortaleza vai precisar mais do que nunca colocar a cabeça no lugar. E o Vitória que vai ter que entrar em campo é o Vitória que vai ter que propor o jogo agora diante dessa torcida no Barradão, podendo vencer em casa, e agora o Fortaleza podendo jogar no contra-ataque, que querendo ou não é uma das armas, né, do Carpini, de jogar mais reativo. Vai tentar agora contra-atacar, tem jogadores de velocidade no banco, tem o Wellington, tem o Maílton, que eu acho que já vai entrar, se quiser recuar um pouco mais, tem jogadores. Agora a grande ausência seria o Rodrigo, eu imaginaria muito o Rodrigo nesse segundo tempo para dar essa força na defesa e também conseguir puxar contra-ataque, que ele também é um jogador rápido. Mas o banco do Fortaleza ainda tem o Pierre, tem o Pochettino, tem o Crispim, tem o Rian para o meio de campo. Exatamente, o Rodriguinho, como é um coringa, ele pode ir para a ala, pode colocar o Pierre ou o Pochettino ou o Crispim. Imagino que ele não vai fazer isso de agora, imagino que a principal mudança agora vai ser o Maílton, porque a gente já está vendo aqui a arbitragem entrando em campo. Já já vamos retornar para essa partida em que o Fortaleza mais uma vez está muito bem e o Vitória parece que está com um salto alto. Parece que a qualquer momento, a gente estava falando aqui em off, que o Vitória parece que a qualquer momento acha que vai fazer um gol, que é um time de Série A contra um time de Série B. Então, tá, parece que está com um salto alto, já cantando Vitória antes, mas o jogo é jogado, são 90 minutos em campo, em que 45 minutos o Fortaleza foi melhor e faz por merecer esse resultado de 1-0. Não é isso, Júlio?
1: Perfeitamente. Agora, interessante, né? Essa postura do Vitória de imaginar que estava com o jogo ganho por ter ganhado o primeiro jogo fora de casa de 2-1 do Fortaleza, acabou prejudicando muito o time do Vitória, que tá esse jogo hoje, agora terminando agora, vai para os pênaltis, mas no decorrer do segundo tempo aí, eu acho que o Fortaleza tem plenas possibilidades de fazer o segundo e não precisar de levar para os pênaltis. Inclusive já está entrando em campo agora o time do Vitória. Também já está entrando em campo o time do Fortaleza e eu vou passar o comando para ele. Prepara o coração, torcedor tricolor. Segundo tempo vai começar e o show também com ele, que é um dos melhores, um dos maiores do rádio cearense, do rádio brasileiro. Narradores aqui. Qual o nome dele, por favor, Eduardo?
2: Qual o nome dele?
1: Por favor, qual o nome dele?
3: Kleber Bezerra.
1: É ele mesmo.
2: Beleza, valeu, Júlio. E Heitor Linhares arrebentando aí, né, as emoções, trazendo aí o relato das emoções do primeiro tempo de Vitória 0, Fortaleza 1. Eu já vejo por ali um Renato Kaiser, que eu não sei por que ele foi naquele dia falar com o torcedor do Fortaleza, dizer, não, porque me mandaram embora, não sei o que, e tá aquela onda toda.
4: Que é mídia, mano, que é mídia. Aí que tem torcedor que é sem noção, que ainda vai ficar batendo boca porque que ele fez o gol. Meu amigo, ele é profissional, ele tem que fazer o gol. Ele tá ali é pra jogar.
2: E outro, tem que vibrar, porque eu sou adepto desses caras que fazem gol e vibram. Ah, não, porque
0: respeita
2: ao
0: ex-clube.
2: Não, quem tá pagando meu salário
0: de outra forma.
2: Quem tá pagando meu salário é esse time aqui, eu vou vibrar por eles e acabou a história.
4: Aí.
2: Quem é o Mucuri Júnior?
4: Irmão Evandro, com a Bíblia na mão, viu? Lá no Barradão, colocando por terra todo tipo de
2: maldição.
4: De tambor.
2: É, 16 anos.
4: Não pode falar isso, porque vocês estão.
2: 16 anos.
4: É capaz, nesse segundo tempo, esse rapaz mandar um áudio pra cá, pra rádio. O Jair Ventura. Toma, narrador.
2: Ah, sim. Mas não vai, não. Não vai, não. Tem essa também.
0: E ele quase foi treinador do Fortaleza.
2: Quase.
1: Bateu na trave.
4: Amém que não.
2: Amém. Amém. Vamos nessa. Aqui tudo pronto para o segundo tempo. Galera chegando. Galera de volta aí ao campo, né? Galera no Barradão. Daqui a pouquinho a bola vai rolar para o segundo tempo. Dessa vez a saída é pertencente à equipe do Vitória. O árbitro Rodrigo José Pinheiro, né? Tá ali. É Pereira, né? Rodrigo José Pereira já tá com quase tudo pronto e começa, ó, começou a chuva, viu, a fina, mas se preocupe não, fina, que depois da fina, vem a grossa vai atrás,
0: pode rapaz,
2: ter aí, ó, o Costa já entrou na live, o Flávio Rabelo também, aqui, a bola vai rolar pro segundo tempo, e eu sou é Leão, menino, Leão do PC. Vamos nessa, o Alto Tricolor já tá em campo, do lado esquerdo, à direita, o Alto Leão, o da Barra, vamos lá, Tricolor, vamos ganhar mais um, vamos ser tetra. Ixi, aí
1: começou a chover.
2: Aí se o Fortaleza for tetra, tu já sabe, né?
3: Aí é Leão, meu filho!
2: É, se o Fortaleza for tetra, aí você já sabe, né? Tem aquele pessoalzinho lá. Vai ficar com raiva, chateado. Vamos ver aí, porque mudou, mudou.
1: Os torcedores estão tudo gritando aí.
2: 13 no 22. Qual
4: isso,
2: foi?
4: Isso, Maílton. Então, Maílton entra novamente dentro do jogo para a saída, infelizmente, do meu ídolo dentro do futebol atual, Maurício Mucuri. Maílton 22,
0: eu
4: tá
0: não
4: no
0: comento
4: jogo.
0: Mais.
2: Aqui a bola vai rolar, pois eu dei foi valor. Lá vai bola rolando no segundo tempo. Saída pertencente à equipe do Vitória, que já se manda pro campo de ataque. Manda lá pro lado esquerdo. Tentativa. Aí a bola vai sair em linha lateral. É em favor da equipe do Tricolor de Aço. Leão do Parque dos Campeonatos, que vai vencendo por 1-0. Tá lindo, mas pode ser melhor, viu, Leão? Pode ser melhor. Que golaço dos Estados Unidos, cara. Que isso, bicho?
0: E tá 2-1 pra Alemanha, viu?
2: Mas tu viu o gol dos Estados Unidos?
0: Não.
2: Olha isso, cara. Que pintura de fora da área. Uma chibatada. Olá. E aqui tem Fortaleza com a posse de bola.
0: Foi em gol do Anthony Robinson.
2: Meu irmão, olha que chibatada.
1: Só me lembrou o Bosque jogando lá no Ipu, viu?
2: É, foi mesmo, viu? Pode ter certeza. Aí no tempo que ele jogava seleção do Ipu. E o Jotão era o goleiro. Era o goleiro, o Jotão. O Jotão cruzou pra ele fazer esse gol. Lá vem bola com a equipe do Vitória. Um minuto nesse primeiro tempo. Nesse segundo tempo, é bola pra equipe do Vitória. Vem aqui pelo lado esquerdo, vem com o Ramon. Ramon mais atrás. Deixa pro Zé Vitor. Zé Vitor olha pra quem tocar, vai invertendo o jogo. Antes passa ali pelo KKK. Deu o Kaká. Kaká, Kaká. Na hora do gol, onde é que ele tava, cadê o KKKKKK? Aqui é bola pra equipe do Vitória, em falta, cobrado rapidamente. Juizão disse que manda voltar, tá certo ele. Foi lá atrás, né? Ele cobrou ligeiro, e aí desse jeito aí, meu amigo, só de Honda, porque moto é Honda e Honda é auge. Bezerra de Menezes, 1665, Prezão da Claro, ou então na velocidade do 5G do Prezão da Claro. 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É bola para a equipe do Vitória. Lá da intermediária, pelo lado direito, tem falta. Vem cobrança para dentro da área. Mateuzinho nas mãos do goleiro João Ricardo. Tranquilo, fez a defesa. Repõe a bola em jogo aqui pelo lado direito. Vem com o Sacha. Sacha já olha. Dá o tapa na frente do Maílton. Devolve no Sacha. Foi chamado ali pela camisa. Derrubado é falta, né, Wesley?
4: Isso, o René, que voltava ali para ajudar na marcação, derrubou o volante do Tricolor de Aço. Falta ali próxima à linha divisória do gramado aqui do Barradão, já batida pelo Brits. Segue 1-0 Fortaleza.
2: 1-0 Tricolor de Aço vai vencendo, tá levando o jogo pros pênaltis, tá dando pênaltis nesse momento. É bola pra equipe do Tricolor. Negão Garçom tá a caminho do São João de Maracanã, tá ligado com a gente, obrigado pela audiência. Lá vem o Maílton, boa bola pro Vitinho, entrada da área aqui pelo bico direito. O Vitinho foi ali coçado, mas juizão deixou seguir. Na sequência, saiu é em favor do Vitória, é isso?
4: Isso, lateral. O Sacha até tentou ali impedir com o carrinho, derrubou o Mateuzinho, mas o árbitro da partida marcou apenas lateral para a equipe baiana, que já foi batido. Segue 1-0 Fortaleza.
2: Deixa ele voltar, que estão perguntando aqui uma coisa para ele aqui. Deixa ele voltar, ele foi só ali. Se preocupe não, viu, Flávio Rabelo? Já tem uma perguntinha aqui do Imperador Júlio César. Bola para a equipe do Vitória, trabalhando lá no campo defensivo, fica na parada ali pelo lado direito, vai se mandando, tenta o Eric, um tapa na frente, chega o Sacha, faz o corte, a bola volta e tome contra-ataque do Fortaleza pro Fuentes. Antes dele o Kaká chegou, saiu lá do outro lado o Kaká e veio para cá fazer ali o corte, mandar para a linha lateral em favor da equipe do Tricolor. 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Fuentes na bola lá pela esquerda, vai fazer a cobrança do lateral, não tem pressa nenhuma, tá certo ele, mas não pode vacilar também, porque depois, mas não vai ter não, vem não. Lá vem bola pra área, levanta, manda lá no primeiro pau, subiu, ajeitou, quando ia preparar pro chute ali, o Luiz Fernando chegou à defesa, fez o corte, a bola volta, fica ali pelo meio, Baralhas, foi travado, era o Manuel, era o Martinez, né, foi travado, o juizão parou e pegou a infração do ataque, não é isso, Wesley?
4: Isso, falta, e aí já foi batido ali com pressa pelo Lucas Arcanjo, vai vencendo o Fortaleza. Vitória vai se mandando para o ataque para tentar correr atrás do prejuízo.
2: 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Olha o Vitória entrando pelo lado direito, cruzamento para o meio. Era para o Martínez que entrava por ali, ficou sentindo muito o Martínez, mas ela foi além de fundo, sem nenhum perigo, né, Wesley?
4: Sem nenhum perigo, mas a jogada foi boa, né? Ele abriu completamente a marcação do Fortaleza. Tocou ali para o René apareceu do lado direito, cruzou para a área, aí ele pisa na área, o Martínez, e aí, meu irmão, ele foi atropelado pelo Brits e pelo Gasal.
2: Tá sentindo
4: duas
2: muito.
4: Torres gêmeas, inclusive o Brits pisa sem querer ali no braço esquerdo dele, ele sente muita dor. O volante argentino, ex-Fortaleza, segue 1-0 para o Tricolor de Aço.
2: Aí os dois se conhecem, foram amigos de clube aqui no Fortaleza, o Martínez, são argentinos. E o Martínez sentindo muito ali o braço ainda, né? E o árbitro tá pertinho dele ali, só para dar aquela bisoiada, tá certo? 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Nordestão 2026 é a grande finalíssima. São passados agora 5 minutos nesse segundo tempo. E no placar do Barradão tá escrito 0.
1: Fortaleza.
2: O Fortaleza tem um, tá bonito.
1: Kleber Bezerra.
2: 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Júlio César, eu tenho uma pergunta pra você que mandaram aqui, né? Tá dizendo aqui,
1: Vitória
2: tá jogando de salto alto. Você já jogou alguma vez de salto alto, Júlio? Ouvi dizer que você dá maior valor jogar de salto alto.
1: Várias vezes, e porque até porque meu time era muito bom e às vezes a gente sempre andava com salto alto.
2: Salto viu? Alto, né?
1: Meu time, Titi Maciel, do grande J. Egito, só joga de salto alto, pai.
2: Nunca quebrou o salto.
1: Nunca.
2: E nem desceu.
1: Nada.
2: Tá certo, então. Felipe Moura tá com a gente. Grande Felipe, aquele abraço, garoto. Ô, Heitor, esses primeiros minutos aí, o jogo tá parado, né, pra atendimento aí ao Martínez. E esses primeiros minutos, hein, Heitor?
0: Cara, 6 minutos em que o Vitória tenta muito na base da pressa, tentando acelerar o jogo, tentando chegar na base defensiva do Fortaleza, mas até o presente momento, tirando essa chance do Martínez, que foi pra fora, mas foi uma jogada muito bem trabalhada, o Fortaleza vai se defendendo, vai tentando explorar os espaços que o Vitória com certeza vai ter que dar por tentar empatar a partida e tentar não ir para as penalidades, mas até o presente momento um jogo controlado pela parte do Fortaleza e que vai ter ainda mais aí 40 minutos mais os acréscimos para tentar manter assim, e caso contrário, né, teremos penalidades, mas eu acredito que esse jogo não vai para as penalidades.
2: E lá vem o Mateuzinho carregando a bola, solta pelo meio, já estava impedido, juizão, já estava impedido, mas deixou o René, lá vem bola para dentro da área, e o Zé Vitor esticou demais, ela
0: mucurizou,
2: vai sair,
0: mucurizou.
2: Fez uma mucurice ali, ela foi sair lá do outro lado, melhor pro Fortaleza, é tiro de meta pro Leão. 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Que transmissão, que cobertura essa nossa aqui. Ah, negócio bom. E o somzão chibata.
1: O som pai dele.
2: O som bom, menino, esse som aqui da Nova Brasil FM. Lá vem o Fortaleza atacando, vem lá pelo meio, jogada legal com o Rodriguinho pro Fuentes, acabou evitando a saída de bola ali, Fuentes pro Rodriguinho, mais uma vez, vai ter que começar o que ele faz, joga a bola com o Gasal, devolve a bola, fica ali pelo meio, o Sacha se apresenta, ele prefere o passe, era pro Militello, chegou a defesa, tomou a frente do Militello, e é lateral, bola pra equipe do Vitória. 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Tá indo pros pênaltis, tá indo pros, mas não vai não, o Fortaleza vai fazer 2-0 já já. Bola pra equipe do Vitória, que vai cozinhando o galo. Ô Júlio, Vitória agora deu uma segurada, tá mais...
1: Tenta ter posse de bola, tenta segurar mais e chegar com mais facilidade, mas sente uma dificuldade enorme, erra muito passe, até porque o Fortaleza está muito compacto nessa marcação, consegue preencher os principais espaços. Provoca o time do Sport a jogar aquelas bolas naquelas ligações de uma jogada para outra, duas ligações diretas, e o time acaba errando muito passe, o time do Vitória, Cleber.
2: Você é mais as leoninas de cá ou as de lá?
1: As duas.
2: Olha que a pé é bem rasinho, viu, mano?
1: Não tem esse negócio, não.
2: Tem não, né?
1: Eu sou igual o Titi Maciel.
2: Ah, é? Ah, então tá de boa. Tá de boa, rapaz. Bola pra equipe do Vitória, trabalhando lá com o Zé Vitor. Ganhou lateral. Aí foi pro chão ali, me parece o Eric. É isso mesmo?
4: Isso, o Eric tá reclamando ali de uma pancada no rosto, né?
2: Com a mão nos
4: beijos. Inclusive, o próprio treinador manda ele se levantar, disse que não foi nada. O Fuentes sequer tocou nos lábios dele.
2: Jogou.
4: Cheio de cena, Madalena, o atacante do Vitória, segue 1-0 Fortaleza.
2: Esperou o contato, veio, se jogou. Já cobrado a falta, Zé Vitor fica com ela. Vem jogando aqui pelo lado esquerdo. Abriu bem aqui pro Ramon. Alargou o campo, fez que foi, não foi, acabou o fundo. Manda a bola lá pra dentro. Chega a defesa, faz o corte. Lá vem bola com a equipe do Vitória mais uma vez. Martínez começa lá atrás, é o último homem do Vitória. Como a gente viu no começo do jogo, o Fortaleza mandando. Agora o Fortaleza todo no campo defensivo. Todo retraído, não pode não, negada, tem que sair um pouco mais, não pode deixar o Vitória gostar e ficar dentro do campo toda hora. Moté Ronda e Rondeal de Bezerra de Menezes, 1-6-5, aqui é falta para a equipe do Vitória. 11 minutos agora, vem bola para a área do Fortaleza. Se liga aí, João Ricardo, se liga aí, galera, vamos nessa, porque o Fortaleza tá com 1-0 no placar e tá levando para os pênaltis. Quem vem para a bola é o
4: Jamerson.
2: Jamerson vem pra bola, lá vem levantamento pra dentro da área, segundo pau nas costas do Fuentes, subiu, a bola vai sobrar aqui com o Vitinho, capricha, Vitinho, acelera esse jogo, Vitinho, ele tenta evitar a saída, já deu um tapa lá na frente, é isso mesmo, Vitinho, joga pra lá e deixa lá o negócio, né, voltar no Prezão da Claro. 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Nordestão 2026, são passados agora 11, quase 12 minutos desse segundo tempo. E no placar do Barradão tá escrito:
5: Vitória
2: 0,
5: Fortaleza
2: 1. Tem um.
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2: Sou eu, futebol, alegria comigo aqui na Nova Brasil FM 106,5, a sua nova casa do futebol. Esse Eduardo Silva é desenrolado, o cabo é bom, menino, não é brincadeira não. 12 minutos agora, hein? E não deve a galego. Rapaz. Pelo amor de Deus, abraçar aqui o Jorge, o Arley, tá ligado com a gente, tá dando a bisoiadinha, né, Arley? O Carlos de Atim, né, tá ligado com a gente lá na Paraíba, e a dona Gilda tá dizendo aqui, vai ser 2-1, vai pra lá, dona Gilda, vai pra lá. Ai, tipo, tá repreendido, sangue de Jesus tem poder, tá repreendido esse placar aí, vai ser 2-0 pro Leão, é bola pro Leão do PC, claro, aqui é bola pro alto, chega a defesa do Fortaleza, ficando com a bola lá no meio, aí recupera o Eric, levou um trombão ali, mas Juizão disse que não foi nada, segue o lance, a galera já tá começando a marcar o Eric ali, o árbitro pode ter certeza, olha o Baralhas pelo meio, chama a jogada, vem o Fortaleza, tenta a roubada, recupera, mas foi com falta agora, falta. Ele marcou do Luiz Fernando, foi isso?
4: Isso, do Luiz Fernando em cima do Baralhas, o volante capitão da equipe baiana. Falta para o Vitória ali no setor de meio campo do Barradão. Segue vencendo o Fortaleza 1-0.
2: Pode ser porquê, mas eu tô pensando aqui na paneladinha que eu comi ainda no almoço, ó, macho.
1: Com a Coca-Cola.
2: Tu é doido, macho. Com um cheiro verdezinho. Olha, lá vem o Fortaleza. Bora, Leão. Lá vem o Fortaleza, vem com o Vitinho pra pintar o segundo. Vitinho invadiu, tocou pelo meio, vai pintar! atirou o goleiro. A bola resvala, sobra, sai do meio, Wesley. A bola fica ali pelo meio, chama o Maílton. Maílton levantou, segundo pau, chega a defesa, faz o corte mais uma vez. Tome bola, tá viva dentro da área do Vitória. Lá vem o tricolor, roubada de bola, não. Chegou ali a defesa do Vitória, sai jogando com o Zé Vitor. Aí ele toca mais atrás pro Ramon, ficou no chão o Zé Vitor. O juiz disse que segue tudo, mas foi mais uma grande oportunidade, hein, Wesley?
4: É, mais uma oportunidade, dessa vez pelo lado direito. O Vitinho deixou toda a zaga do Vitória para trás. Na hora do cruzamento, o Lucas Arcanjo acabou falhando, rebateu a bola para a entrada da área. Infelizmente, não tinha nenhum pé milagroso com camisa azul para colocar para dentro. E aí o Vitória escapou de levar o segundo gol. Quase, quase o Leão chega lá mais uma vez.
2: 997826700. Anota aí, ó. 859-9782-6700. É o WhatsApp aqui pra você mandar pra nós, né, o seu áudio. Mande áudio, aquele de 10 segundos, curtinho, né, no zap, pra você participar aqui da nossa transmissão também, tá certo? Quase na casa dos 15 minutos. 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Nordestão 2026, são passados agora 15. Cravadinho os 15 nesse segundo tempo e no placar do Barradão tá escrito:
5: Vitória
2: 0,
5: Fortaleza
2: tem 1.
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2: Sou eu, futebol, alegria comigo aqui na Nova Brasil FM. Lá vem o Vitória descendo perigosamente, cruzamento pro meio, passa por todo mundo, sobra com o Vitinho. Vitinho não pode brincar aí, Vitinho, é muito lento o Vitinho. Opa, puxou com a mão, seu juiz. Puxou com a mão e ele parou e marcou, né, Wesley?
4: É, eu já tava imaginando assistir o jogo mais cedo do vôlei feminino. Eu pensei que o Ramon tava nesse jogo também, que ele tacou-lhe a mãozada na bola. E foi com gosto, viu?
2: Foi.
4: Falta marcada. Mas que vacilo do Gasal ali pelo lado esquerdo.
2: Que
4: agora,
2: vacilo,
4: né?
2: Foi do Vitinho também, que não pode dormir na saída
4: quase,
2: de bola dessa.
4: Quase o gol de empate do Vitória. E agora o Gaiatinho, que fez o gol da Vitória aqui em Fortaleza. É, ficou tirando onda, ficou... Deixa fazendo. Ele. Deixa, que eu já tenho um negocinho pronto pra ele quando acabar esse jogo, se Deus quiser.
2: Vladimir Filho tá com a gente, dali, meu leão, vamos ser campeão, ele tá dizendo. O Tion, meu amigo Tion, aquele abraço. Tion também entrou aí na nossa live. 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
4: É, a gente tá só esperando aqui a confirmação de quem sai.
1: Foi o Mateuzinho, né?
0: Foi o Zé Vitor. Foi o Zé Vitor. Camisa 88.
4: 88, exatamente.
2: Como é?
4: Zé Vitor.
2: Zé Vitor 88 saiu.
4: Ele tira um volante e coloca o meia atacante argentino Tarsia, número 12.
2: 12 para Tarsia. O cara que fez o gol aqui. O gol 2.
0: Belo gol.
2: Golaço.
0: Diga-se de passagem.
2: Só foi essa então?
4: Só
2: então, Zé Vitor,
0: até o presente momento,
1: vai dar uma qualidade ofensiva muito boa, viu? Que é um jogador que segura muito bem a bola, uhum, no setor de meio de campo, cadencia muito a bola, é o que estava faltando no time do Vitória. Ao mesmo tempo, vai ficar vulnerável o setor defensivo.
4: Ele tira
1: então,
4: um volante,
1: Fortaleza,
4: né?
1: Perfeitamente, porque ele tira um volante, coloca um jogador que é um meia de criação, mas ao mesmo tempo vai ficar vulnerável no setor defensivo. Fortaleza tem que se aproveitar dessa situação, até porque o Fortaleza tem jogadores rápidos. Agora, não pode perder as oportunidades que vai aparecer o time do Fortaleza.
2: Beleza, então tá aí o Tarsia entrando no lugar do Zé Vitor na equipe do Vitória. É Vitor ou Vitória, né? Então tá aí, tá legal. 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Aqui o jogo ainda tá parado, bola vai voltar a rolar, tá todo mundo ali andando para um lado para o outro igual peru, porque o João Ricardo tava recebendo atendimento médico. 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Bola volta a rolar, bola com o Vitinho, tenta o passe, chega ali, foi pressionado, a bola saiu em lateral, Nesley.
4: Isso, saiu em lateral, lateral a favor da equipe da casa. O Ramon 13 rapidamente já vai para a cobrança, vai vencendo o Fortaleza 1-0.
2: É, tô vendo aqui, tô vendo o Júlio César aqui, na boa, na moral, garotinho, voltei, sou, não é que sou eu?
4: Será?
2: Bola para a equipe de quem ali, quem é o lateral para o Fortaleza?
4: Falta para o Fortaleza, né, o Martins acabou empurrando ali o Brits no confronto, o árbitro da partida, o senhor Rodrigo José Pereira, sinalizou. Falta que o argentino vai para a cobrança completamente sem pressa.
2: Não é que sou eu. É bola para a equipe do Fortaleza. Trabalhando o campo defensivo, Brites já dá o tapa lá na frente, joga para o alto. Olha ali para brigar o Militello. Ajeitou de cabeça, bola para o Vitinho na entrada da área. Deu o tapa, chegou. Olha, se enrola todo mundo. O goleirão acaba tirando. A bola volta com o Maílton. Puxou para a perna esquerda. Palácio! Ela passa perto. Perto, longe. Mas tirou ali aquele do torcedor Wesley.
4: É, mais um bom ataque do Fortaleza e novamente aqui pelo lado direito. Bate e rebate na entrada da área, a bola sobrou para o Maílton. Dessa vez ele não tentou arriscar de perna direita, limpou para a perna esquerda. Assustou muito ali o Lucas Arcanjo. Quase mais uma vez ia chegando o tricolor de aço. A rede não balançou, o placar não mudou, segue 1-0 Leão.
2: Quando você jogava, Júlio, uma bola dessa aí que sobrava assim na frente da área, você como aquele volantezão, você batia de direita ou batia de esquerda?
1: De direita, bem mesmo, batia de direita, viu, Cleber?
2: Tá certo então. Ora. Beleza, aqui ó, tô na audiência, mas não tô secando não, viu, meu amigo Fabinho, torcedor do Vozão, tá nada, Fabinho, lá tá! Quem tá sou eu, né, Fabinho? Abraçar toda a galera lá de Santa Quitéria e por 97.3 FM, né? É o grande Edson Cruz e o Marcelo Magalhães, galera lá da 97,3. É bola pra equipe do Fortaleza, roubada de bola ali pelo meio, já chama lá pro ataque, não tem ninguém lá no ataque, né? Não tem ninguém, vai sair o goleiro, o Lucas Arcanjo, lá na frente pra ficar com a bola pela equipe, lá
4: Carpini, longe. O Carpini pediu a bola e acho que ele achou que o Carpim estava no jogo e mandou ali do lado.
2: É, 20 minutos agora, SEC Vigaf, serviços médicos, exames e ultrações geral, são mais de 16 mil sócios, seja sócio você também, Rua Jaime Benévolo, 1040, José Bonifácio, 3254-1904, bola rolando e taça na mão com Vinho Vale das Videiras, todo jogo vira emoção, Vinho Vale das Videiras, um brinde a cada momento, 3260-4800, informa o tempo de jogo! Nordestão 2026, são passados agora 21 minutos, 21 nesse segundo tempo. E no placar do Barradão tá escrito: Vitória 0,
5: Fortaleza.
2: O Leão tem 1.
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2: Sou eu, futebol alegria comigo aqui na Nova Brasil FM 106,5, a sua nova casa do futebol, que tem escanteio pra equipe lateral, né? Pra equipe do Vitória, lá pelo lado direito, vem bola pra área do Leão, Jamerson na cobrança, vai jogar essa bola lá pra área, o árbitro tá ali pertinho, o Rodrigo José Pereira, né? Ele faz a cobrança, deixando ali com o Martínez devolve no Jamerson, lá vem de novo o Jamerson, puxou pra canhotinha, fez o passe pra dentro da área, passa por todo mundo, sobrou com o Mateuzinho, evitou a saída, deu um tapa pra dentro novamente, chegou por ali o Luiz Fernando, batendo do jeito que deu, tirando e afastando a bola, vai cair com o Vitinho bem aberto aqui, opa, pegaram o Vitinho, foi o Tarsi, é pra amarelar, seu juiz, e amarelou, né, Wesley?
4: É, amarelou pra esse gaiatinho que fez o gol no primeiro jogo, brincadeiras à parte, cartão amarelo para o argentino Tásia, que não poupou esforços de abrir a caixa de ferramentas e derrubar o nosso Vini Júnior, que daqui a pouco vai para os Estados Unidos para atuar contra o Egito.
2: É o Vini do PC, rapaz.
0: Tá só aquecendo aqui nesse jogo.
2: Só no aquecimento. É, ele vai pro primeiro jogo. Ele, nesse jogo aí ele não joga contra o Egito, não. Tinha a preliminar, e a preliminar.
1: Os aspirantes.
2: Aqui é bola pra equipe do Vitória, em lateral aqui pelo lado esquerdo. E o Tásia tá querendo. Tásia tá querendo ali arrumar uma treta.
0: E Kleber, falando em Estados Unidos, né? Copa do Mundo começou, viu? Catar e El Salvador. Olha amistoso aí, aqui amistoso, pra Copa, né? Tá?
2: Tudo é amistoso, né? A Copa começa que dia mesmo?
0: Daqui a 5 dias.
2: Mas qual dia? Dia 11.
0: África do Sul, jogo da volta.
2: México, que é 2010. México e África do Sul. É isso?
1: E acabou, viu? Acabou.
2: 11 da noite? Tá cedo.
1: Ok, Kleber, acabou, viu? Itapipoca 0 e Casa 0. A final, o primeiro jogo
2: lá no Romeirão. Agora a volta. A volta.
1: Na cidade de Itapipoca.
2: Não, tô dizendo a volta agora,
1: a volta
2: lá, no
1: agora lá no Romeirão.
2: Eita, tudo no Romeirão, menino, agora.
1: Coração.
2: Abraçar o Hinaldo Reinaldo com a gente, o Zé Valdo Cavalcante. E lá vem o Vitória descendo pelo lado esquerdo. Chega rasgando o Brites, não quer saber de brincadeira. Manda a bola pra linha lateral, são 23, quase 24 agora, cravadinhos. 24 minutos, é bola aqui pelo lado esquerdo. Ramon é quem vai pra bola. Vai jogar, vai, como diz aqui, né? Vai rebolar lá dentro da área do Fortaleza. Rebola, menino, rebola.
8: Vai não. Ele não vai não.
2: De jeito nenhum. Claro que não. A bola chega ali pelo meio. Chegou o toque de cabeça do Luan Cândido. A defesa afasta. A bola volta, volta com o Martínez. Ema Martínez tenta o passe pro meio. Achou! Tá brigando pela bola. Bate, rebate. Vai sobrar. Chega rasgando o Brites mais uma vez. Sobra de bola com a equipe do Vitória. Martínez tenta ali de cabeça. Vai subir. Subiu. A bola resvala. Sobra ainda com a equipe do Vitória. É, rapaz. É o Jamerson. Abriu. Quase que ele entrega a rapadura. Acabou dando certo, lá vem o Fortaleza. Mailton ligou direto pro Fortaleza, Vitinho. Antes dele chegou a defesa, chegou o Tásia, fez o corte, a bola volta, volta com a equipe do Vitória, vem aqui pelo meio, roubada de bola do Leão, chega onde está posicionado o Brites. Brites já joga pro alto, manda lá pra dentro pro Luiz Fernando, pro Militello se virar por ali, a bola sobra, mas é com a defesa do Vitória começar lá atrás com o goleiro Lucas Arcanjo. 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Lá vem o Vitória. O tapa, o João Ricardo tava um pouquinho adiantado, mas deu tempo na jogada do Renê, não foi isso, Wesley?
4: Isso, o Renê foi muito inteligente, ninguém sabe se foi de propósito ou não, mas ele faz esse toque realmente observando o posicionamento do João Ricardo, né? Um toque de cobertura à la Clodoaldo nos velhos tempos. Escanteio que era para ser lá do lado esquerdo, não sei porque o árbitro mandou bater do lado direito. Eric na cobrança.
2: Eric da direita para a esquerda. O André Silva tá com a gente. Lá vem Eric. Levantou o primeiro pau. Desvio. A bola bate no Militello. É novo escanteio. A linha de fundo. Na casa dos 26 minutos. Agora cravadinho os 26 nesse segundo tempo. Tá 1-0 pro Fortaleza. É 1-0 pro Tricolor de Aço. Leão do Pici. O Leão da Barra. Tá com nada. Vamos nessa. É bola para a equipe do Leão da Barra. Mais uma vez lá pelo lado esquerdo. Vem Eric. Vai levantar essa bola ali no primeiro pau de novo, se liga aí, Militello, se liga aí, Luiz Fernando, galera no primeiro pau lá, lá vem bola, pra área, cruz, cobrado direto, pancada, entrou! Martínez!

0: vitória do Leão da Barra! Numa jogada ensaiada, todo mundo ficou olhando do Eric para o Martínez, que mandou lá no ângulo. Se o Tásia fez um golaço no primeiro jogo, o Martínez fez um no segundo, lá no ângulo. É lá que a menina mora agora. Aos 26 minutos do segundo tempo, empatam. Vitória tem um, o Fortaleza também tem um, Wesley.
1: É uma finalização de rara felicidade. Muita inteligência da parte do Eric em entender a jogada ensaiada nesse momento. Toca na entrada da área, na batida do escanteio para o Martínez, que de bate pronto de perna direita acerta o ângulo direito do João Ricardo para fazer um belíssimo gol aqui no Barradão. E se a rede balançou, o placar também mudou, Clebão. O Vitória agora tem um.
2: Fortaleza
1: também tem um.
0: Beleza, beleza. Então, agora, meu amigo, agora o Fortaleza tem que se mandar de novo, tem que sair de novo. E o Vitória vai segurar em cima desse resultado, viu, Júlio?
3: Sem dúvida nenhuma. Agora o Fortaleza precisa fazer alterações para voltar a ser o Fortaleza do primeiro tempo. Fortaleza tá aceitando demais o time do Vitória. O Vitória fez alterações, voltou bem melhor no segundo tempo. Fortaleza precisa se reinventar, precisa voltar a ser o Fortaleza do primeiro tempo, Cleber.
0: É, agora eu já quero 2-1, viu, dona Gilda? Agora eu já quero 2-1 pro Fortaleza, porque lá vem o Vitória carregando. O Mateuzinho parou, brecou ainda ele, chama a jogada ali, a responsabilidade pra si, ele começa a jogada um pouco mais atrás, deixa com o Ramon, devolve no Mateuzinho, faz o 2, deixa de lado outra vez, faz ali a jogada pro Baralhas, distribui lá pro lado direito, vai se mandando, 28, quase 29 minutos, lá vem o Eric. Eric olha, chama mais atrás ali pra jogar o Jamerson, começa a jogada ainda com o Martínez. E agora, Heitor, o que que tem que fazer o Fortaleza, hein, Heitor?
4: Fazer o que não está fazendo durante esses 30 minutos. Desde a volta do segundo tempo, o Vitória tentou chegar no gol do Fortaleza, muito pela velocidade, muito pela ligação direta, e o Fortaleza muito passivo aceitando. Cada escanteio era perigo de gol, porque o Fortaleza é muito deficiente a bola aérea do Fortaleza, e vem mudanças aí do Fortaleza.
0: Vai sair o Luiz Fernando, 32, vai entrar o 7.
1: Boquetinho.
0: Pochetto. Boquetinho, como diz meu amigo Marcelino Júnior. Sai o 75, o Rodriguinho, entra quem?
1: O 37, Rian.
0: Pochettino e 37, Rian. E aí, Júlio?
3: Acho que ele esperou demais para fazer alterações, né? Mas Fortaleza precisa voltar com urgência, manter aquela mesma pegada do primeiro tempo que a gente tinha citado. Fortaleza jogou muito bem o primeiro tempo, era para manter, mas não conseguiu. O Vitória está bem melhor no segundo tempo pelas alterações que fez. O Fortaleza agora precisa se reinventar, precisa passar e voltar seu Fortaleza do primeiro tempo para sair com um resultado positivo.
0: E vamos nessa, são 30 minutos apenas, dá tempo. 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Nordestão 2026, a grande finalíssima. São passados agora, olha o vacilo da defesa, lá vem o Fortaleza, tentativa do Pochettino, mandou, olha a bomba, defesa do Lucas Arcanjo. Tirou com a ponta do dedão maior, e a bola tinha endereço, ia fazer a curva, ia cair lá dentro da rede. O Lucas Arcanjo agora fez uma defesaça, ponta de dedos, escanteio, Wesley.
1: É, isso não pode nem ser chamado de defesa, é um verdadeiro milagre do Lucas Arcanjo, que já tem o nome aí, Anjo, né, como sobrenome. E ao meu ver, pode ter sido a defesa do título do Vitória, porque foi um verdadeiro milagre do arqueiro da equipe rubro-negra. Excepcional defesa, que agora, claro, com o resultado a seu favor, pede para que o departamento médico do Vitória entre no gramado, tenha toda aquela situação, que agora é a seu favor, não é mais contra. Tá certo ele em gastar tanto.
0: 31 minutos agora, 30 nesse segundo tempo. E no placar do Barradão tá escrito: tem um.
2: Fortaleza.
0: Também tem um.
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0: 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E o jogo, hein? E o jogo, hein, galera? Até aqui para atendimento parado ali pro goleiro Lucas Arcanjo.
3: Rapaz, ó, pra você ver, viu? O Heitor Linhares falando. Rapaz, essa defesa aí me lembrou quando eu tinha meus 20 anos, 18 anos, lá no campo do Remo, na Sapiranga.
0: Ixi.
3: O homem era goleiro, viu?
0: Era?
3: Era.
4: Era, mas... Por aí, né? Deixa aí no ar.
0: Uma bola dessa aí, você pegava ou...
4: Não, tem que agarrar.
3: Tem que agarrar.
4: Você agarrava. Tem que sair bonito na foto, fazer a famosa ponte.
3: Tem que fazer igual o Titi Maciel, você agarra aquele, logo.
0: Você é aqueles goleiros... É, clássicos, aquele que agarra mesmo, não deixa passar.
4: Sim,
0: não.
4: Não deixa passar não, vem bola fica comigo.
0: Tá certo, então é isso aí.
3: Rapaz, aí é igual o Titi Maciel, viu? Discípulo do homem.
0: E aqui tem escanteio para a equipe do Fortaleza. Lá da esquerda para a direita, capricha, Maílton, capricha. Vamos lá, bola no primeiro pau, desvio, a sobra batida, devolveu, Pochettino, chutou em cima da defesa, em cima do Tásia. Ela foi à linha de fundo, é escanteio, mais um para o tricolor Wesley.
1: É mais um para o Fortaleza, blitz total no campo de defesa do tricolor. Rian de perna esquerda, Pochettino de perna direita, cabeçada, zaga afasta, escanteio, é mais um que ele, 22, Maílton vai pra cobrança agora do lado direito.
0: Duas vezes o Tarzia tirou essa bola, lá vem Maílton, levantou, segundo pau, pro meio, chegou por ali, a cabeçada do Luan Freitas, ela foi a linha de fundo, apenas tiro de meta pra equipe, foi o Militello, não foi isso?
1: Isso, escanteio batido pelo Maílton, acabou encontrando ali o camisa 9 do tricolor de aço, cabeceou, ganhou na altura da zaga do Vitória, porém... A cabeçada foi torta, descalibrada, acima da meta defendida pelo Lucas Arcanjo. A rede não balançou, o placar não mudou, segue 1-1 aqui no Barradão.
0: Eu vou dar a dica e vocês vão me dizer quem está na nossa escuta. Valeu, valeu, valeu.
3: Olha aí, rapaz. Grande J Egito, né? Deixar meu abraço para ele. Grande Jotão.
0: E vem aí Marinho. Marinho não, mamãe. Na equipe do Vitória. É isso, é o Marinho quem está ali. Qual o número do Marinho?
1: 7.
0: Número 7, Marinho vai entrar aí. Vamos ver quem sai daqui a pouco. Vem bola para a equipe do Vitória. Em lateral aqui, pelo lado esquerdo, no seu campo de ataque. 34 minutos. 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Quem saiu, hein?
1: Camisa. Eric, 33. Que
3: não jogou nada,
1: falou esse... tanto que ia fazer gol no Fortaleza, que tinha um retrospecto bom. Ninguém nem viu esse rapaz em campo nos dois jogos. Mas como isso não está importando nada e o time dele está sendo campeão, o que importa é isso. Marinho 7 está no jogo.
0: Nesse momento. E aí
4: o Marinho, ele pode ser tricampeão, né, do Nordeste. Ganhou com o Ceará, ganhou com o Fortaleza e pode agora vencer com Vitória. Três clubes diferentes.
6: Vai não. Não vai não. Pode ter certeza, não vai não.
7: Não vai não.
6: Vai não.
7: Ele não vai não.
6: De jeito nenhum.
0: Vai não.
4: E vem o Wellington também.
0: Vixe, escorregou, foi? Escorregou ali o Wellington.
4: Só depois.
0: O rapaz até escorregou ali o Jean. Ele disse. É porque ele errou ali, ele ia tirar o Vitinho, não.
4: Ia ser que nem com o Neymar.
0: Ia. Aqui é bola para a equipe do Vitória. Lá pelo lado esquerdo, Ramon na cobrança do lateral. Ele deixa a bola mais na frente, era para o Tásia, ganhou escanteio. É o que a arbitragem está dando, não. Apenas tiro de meta para a equipe do Fortaleza. É o que diz a arbitragem do Paraibano. É Paraibano, né? Pernambucano, né? Pernambucano, Rodrigo José Pereira, que é Pereira, na casa dos 35, do Paulo Arense, qualidade, tradição e confiança em parafusos, ferragens, ferramentas e aço. 3484-6533, do Paulo Arense, construindo o Ceará com você em forma. O tempo de jogo! Nordestão 2026, são passados agora 36 minutos, 36 nesse segundo tempo, e no placar do Barradão tá escrito:
8: Vitória!
0: Tem um!
2: Fortaleza!
0: Também um!
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0: 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Olha o Fortaleza atacando, desce perigoso, chega por ali, que isso, rapaz, toque bonito ali do Mateuzinho, tirando, deixando a bola pro René, já chega a defesa do Fortaleza. Brites, ele toca pelo meio, lá vem o tricolor de aço, vamos lá, tricolor. Fuentes mais centralizado ali, opa, foi pro chão, juizão diz que nada houve, é árbitro de Libertadores. Bola pro Marinho, vem lá pelo lado direito, lá vai ele, lá vai Marinho da mamãe, lá vai Marinho, vai pra cima da marcação do Gasal, entrou na área, puxou pra perna direita, que não é a boa, ele ainda assim conseguiu tirar um cruzamento, a bola vai sobrar aqui com o René, René com ela, pra cá, pra lá, ele dança ali na frente do marcador, chama a bola mais atrás, deixando com o Ramon, Ramon olha pra quem tocar, levanta a cabeça, são 37 minutos agora passados, o tempo vai passando mal pro Fortaleza, não tá legal pro Leão, pro tricolor de aço, vai dando o Leão da Barra por enquanto, porque já já o Fortaleza vem pro segundo gol pra levar pros pênaltis, vai ter que ser o placar lá da dona Gilda Vieira, que a gente repreendeu, cara, vamos lá, tem que ser 2-1 agora. Pelo menos, no mínimo, no mínimo, no mínimo. 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Bola para a equipe do. O que, que ele vai dar ali? Tá dando para quem?
1: É, ninguém sabe se ele deu pro Fortaleza ou pro Vitória, mas como o Pochettino deixou a bola,
0: ele vai dar.
1: Vai ser pro Vitória, né?
0: É, e vai sair o 4, entrar o Luan
1: Freitas. É, Luan Freitas sai do jogo, tira um zagueiro para colocar o atacante, o Wellington 31.
0: O Wellington 31 no lugar do Luan Freitas. E mexe isso também a galera do Vitória, né?
1: Mexe o Vitória também. Vai sair o 10, Mateuzinho.
0: Certo.
1: Para a entrada do 11, Vovô Osvaldo.
0: É o Osvaldinho de Açúcar, Cristiano Osvaldo no jogo. Tem mais.
1: E saiu 91, René, para a entrada do eles que me mandaram embora, Renato Kaiser, 79.
0: Ai, ai, ai, 2, 3 que passaram pelo Fortaleza aí. Marinho, Osvaldo, Cristiano Osvaldo e o Renato Kaiser. Rapaz, agora o Jair Ventura também
3: vem pra
0: deu
3: cima.
0: Resposta, viu?
3: Vai pra cima, você vê que pelas alterações, pelas substituições que ele tá fazendo aí, você vê que os jogadores mais descansados de
0: velocidade.
3: De velocidade, de ataque.
0: Isso,
3: Marinho, ataque. Marinho, colocou o Kaiser, colocou o Osvaldo. Ou seja, são jogadores que vão dar dinâmica ofensiva. Várzea também. Interessante que é um time que realmente agora vai se expor mais ainda no setor ofensivo. Agora o Fortaleza tinha que aproveitar situações de jogadas de transição que não está aproveitando.
0: Ele lembrou de quando ele estava jogando na várzea lá em Sapiranga. Ele,
3: olha aí, rapaz.
0: Ele aí estava jogando na várzea.
3: Lá no campo do Remo.
0: Lá no campo do Remo. Aqui bola a equipe do Fortaleza começando lá atrás, sai jogando ali. Aí o juizão já parou, disse: não, calma aí, tudo tranquilo. Foi entre as conversas, negócio de um peroto para comer com a cucharita. Não, me gusta. E aí ele diz: vai, continua, rola. E a pelota tá voltando a rolar. É bola para a equipe do Fortaleza. Mais atrás ali com Brites. Tem ali todo o campo, né, para jogar. Ele acha o Wellington aqui já na primeira do Wellington. Vai para cima, Wellington. Vai para cima, garoto. Deixa com o Sacha. Sacha faz o 2, devolve no Wellington, que já manda ali pro meio. O Rian, não sei porquê. Não me entra o Rian. Mas lá vem o Fortaleza. Maílton, cruzamento. Responde a defesa. Tirando dali, afastando. É lateral, né, Wesley?
1: Isso, cruzamento do Maílton. Luan Cândido foi quase com um mergulho ao solo aqui do Barradão. Mandou pela linha lateral, lateral já batido. Wellington no ataque.
0: 40 minutos de bola rolando aqui, lateral para a equipe do Fortaleza, bem pertinho aqui do escanteio, ao lateral ali para a equipe do Fortaleza. 40 minutos, o tempo vai passando. Lá vem bola para a área. Ajeita, Militello. Não ganhou um, o Militello. Ajeitou, tentativa pro meio, tá valendo tudo. Tá viva dentro da área. Chega afastando a defesa. A bola sobra da pro Kaiser. Antes dele chegou por ali o Gasal, afastando, espanando, mandando a bola para a linha lateral lá no campo defensivo. Se eu fosse agora, ó, todo mundo vem pra cima, marcar alto ali, porque a bola tá lá no campo defensivo. 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Nordestão 2026, são passados agora 41 minutos no segundo tempo. E no placar do Barradão tá escrito:
2: Vitória!
0: Tem um!
2: Fortaleza!
0: Também um!
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0: 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E o que que ele marcou ali, Wesley?
1: Falta do Lucas Sacha agora em cima do Renato Kaiser. Após o lateral batido pelo Fuentes, que eu não entendi o porquê que ele bateu esse lateral quase ali na linha de fundo do Vitória. Falta para o Vitória, que totalmente sem pressa vai para o jogo.
0: Meu amigo Marcelino Júnior Leão Elétrico tá com a gente, obrigado pela audiência, Marcelino. Galera de
1: Detalhe.
0: Santa Quitéria 97.3 com Edson Cruz, Marcelo Magalhães, toda essa galera da região aí, obrigado pela audiência. Pois não,
1: a última substituição de Thiago Carpini. Sai o zagueiro Lucas Gazal para a entrada do 99 Kaique.
0: Sai o Gazal,
1: 99 Kaique está no jogo. Só tem um zagueiro Fortaleza nesse momento, que é exatamente o argentino Brits. O resto é tudo meio campo e atacante.
0: Vai pra cima, Leão! Lá vem bola! Legal, vai se manda do Fuentes. É o Kaique, tentativa lá pelo Fortaleza, lado esquerdo. Já chegou a defesa fazendo o corte. O Fortaleza é todo pressão. 42 minutos. Vamos lá, Leão! Vamos rugir, Leão! Rugir, Leão! Oh, Leão, rei que ruge! Vamos lá, Leão! Vamos rugir! Isso, Leão! Vamos pra cima! O Fuentes agora é quem vai fazer a cobrança. Vamos lá,
2: Fortaleza.
0: Tricolor! Se tem atacante do lado de lá, tem atacante do lado de cá também. Vem bola pra área do Vitória. Cruzamento ali, chega o Kaique, ganhou. Escanteio pra equipe do Fortaleza, Wesley.
1: Isso, escanteio após o lateral batido ali do lado esquerdo. A bola acabou cruzando a linha de fundo. Escanteio que Mailton 22 vai pra cobrança.
0: Vamos nessa, Mailton. Capricha daí que a gente bota emoção daqui. Vamos lá, Tricolor. Tá na hora do gol, do segundo gol. Vamos lá, Tricolor. Vamos lá, Mailton. Capricha, garoto. Autorizado pelo árbitro do Mailton. Segundo pau. Lançamento. Opa, passou por todo mundo. Foi a linha de fundo. É apenas tiro de meta pra equipe do Vitória. 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O Lucas Arcanjo não tem pressa nenhuma. Eu quero ver tu sem pressa, Lucas Arcanjo. É quando levar o segundo gol dentro do adicional time, como diz meu amigo Betão, define, né? É bola para a equipe do Vitória. Não tem pressa o Lucas Arcanjo, né, Lucas? Vai lá, vai devagar, Lucas. Tem problema não. Daqui a pouco tu vai ver só. Lá vem. Aí o Fortaleza já recupera a bola com o Pochettino, mas a cabeçada foi para a linha lateral em favor da equipe do Vitória. Dá pressão, Leão. Dá pressão. Pressão nessa saída de bola deles. Vamos lá. 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O Vitória tem a posse de bola lá na lateral direita, a cobrança do Jamerson, tentativa, o Fortaleza já rouba a bola. Isso, dá pressão que eles entregam, joga essas coisas todas, não acharam o golzinho por ali. Lá vem o Mailton pelo lado direito, bota pro Wesley ou pro Wellington pra fazer o segundo gol. Vamos lá, Wellington, ajeitou pro meio, chega tirando por ali o Martinez, deu-lhe um chutão na bola, sobrou com o Kaiser, vai de cara pro gol, ele contra o João Ricardo que não saiu, entrou Kaiser. Camisa 79, entrou no segundo tempo, numa bola que sobrou lá da defesa do Martínez, na cara do Kaiser, partiu livre, lance legal, na cara do João Ricardo, ele fuzilou, chute cruzado, rasteiro, mortal para matar e definiu o placar. 3 para o Vitória, o Vitória, melhor 2, né? 2 para o Vitória, Kaiser, Kaiser é o nome dele. Gol de Wesley do ex. O Fortaleza só tem o Wesley.
1: É aquele gol do desespero contra quem aguarda o melhor momento para atacar, né? O Fortaleza se mandava completamente pro ataque. A bola sobra na entrada da área e um chutão para frente. O centroavante bem posicionado. Fortaleza apenas com um zagueiro no jogo. Teve a competência de rolar a bola, sair cara a cara com o João Ricardo, bater forte, cruzado e fazer o segundo gol da equipe da casa dentro do jogo, praticamente selando a conquista do Vitória desta edição da Copa do Nordeste.
0: Júlio, Júlio, uma coisa é certa. É, aí o Kaiser levou o cartão porque tirou a camisa. Ah, eu tirava a camisa da jogada lá pro torcedor. Queria saber, pedir era outra, né? Queria saber, pode me dar um vermelho agora, tá 2-1. E lá vem o Marinho de novo! Ai, meu Deus do céu! Lá vem o Marinho, roubada de bola, lá vem pelo lado direito, fez o cruzamento. Brites, único zagueiro do Fortaleza, tira no complemento, a bola volta, volta ali pra fora da área, chega o Baralhas, ajeitou, girou, tocou no Martínez, Martínez driblou até o Marinho, Martínez. Esse driblou ali, tá driblando todo mundo. Fica com a bola pela equipe do Vitória, solta agora pelo meio e fica o Vitória na boa. Agora 2-1 lá, 2-1 cá, Lailô, e o Vitória vai matando os 16 anos. Júlio, mas uma coisa eu te digo: o Carpini
3: se precipitou.
0: Não, mas assim, não, não foi covarde.
3: Não foi covarde, mas ele
0: foi
3: pra
0: cima.
3: Hein, oh, e sem falar assim, às vezes também o Fortaleza, sim, no momento, precisaria pelo menos dois zagueiros. É, agora, o Fortaleza, no segundo tempo, o Fortaleza acabou demorando demais para fazer algumas alterações. Né, se fosse um pouco mais rápido, poderia se reencontrar no jogo e não tá assim. O Vitória cresceu muito, principalmente com as alterações que fez. O Fortaleza demorou muito nessas alterações e acabou sendo prejudicado.
0: Também acho. Daqui a pouquinho eu quero também o relato aqui do meu querido Heitor Linhares. Lá vem o Vitória, vem trabalhando aqui com o Cristiano Osvaldo, rapaz, grande Osvaldinho de Açúcar, né? Meu amigo Marcelino Júnior, Leão Elétrico de lascar, ele tá dizendo aqui, é de lascar o Kelo Melo, viu? Marcelino, 48, ele não deu ainda o additional time, né? Ele tá ali olhando pra quem, quantos minutos ele vai dar. Eu já acabava na hora logo, tem mais, Fortaleza tem que fazer dois gols, e lá vem o Vitória, vem pro terceiro gol na pancada, na trave! Quase o terceiro gol do Vitória. Foi um tapa bonito ali, né? Quem foi ali?
1: O Jamerson.
0: Foi o Jamerson.
1: Ele é lateral direito, mas é canhoto.
0: Canhoto,
1: então facilitou,
0: é verdade,
1: a vida dele, né? Pra virar o pé.
0: Total! Meu amigo, é Redman, meu diretorzão lá da TV Metrópole também, entrou na live aqui. Bora, Tubarão. É, não deu, Redman. Aqui o Fortaleza tem a posse de bola, mas precisa de um milagre, dois gols. Será? Lá vem o Vitória, escanteio pro Fortaleza, né, Cesley?
1: É, escanteio, lançamento em profundidade do Fuentes buscando o Kaique. O Jamerson esticou ali o último milímetro de perna que ele tinha para mandar a bola para escanteio pro Fortaleza.

0: Vitória que vence o jogo e mesmo assim ele foi feito maluco ali para cima do Pernambucano. Falta marcada a favor da equipe da casa, vai vencendo por 2-1.
1: Ele sinalizou o tempo, até agora eu não vi se ele sinalizou o tempo ou não, o additional time, né? Porque ele tá deixando simplesmente o jogo rolar, né? O árbitro aí da partida. Mas, assim, né? vamos, vida que segue, vamos em frente aqui. 50 minutos, agora são 50. Cinquentou, e no Barradão, seria muito difícil no Barradão, não seria impossível, nem é, né? Agora, com 2-1, fica mais difícil. E o time do Fortaleza todo recuado desse jeito aí. Cheio de atacante, tudo recuado. É que não dá mesmo. Mas lá vem o Vitória. Tenta o passe pelo meio. Olha o Oswaldinho de Açúcar. Ganhou na boa. É o Tásia. Melhor dizendo, passou ali pelo meio. Chamou um, chamou dois. Chegou a defesa do Fortaleza. Fez a roubada. O Wellington vem com ela. Ainda ele tentou. Ganhou lateral aqui pelo lado direito. Vai pra cima. Bora, Leão. Vamos pelo menos empatar esse jogo aí pra não ficar tão feio. Bora, Leão. Bora, bora, rapaz. Bate só no lateral. É, rapaz. Né? Ele fica demorando demais. Bola agora com o Maílton. Maílton pelo meio, chama pra jogar onde está posicionado o Rian. Rian, que pra mim não acrescenta em nada nesse time do Fortaleza. Nada, nada, nada. E acabou. Acabou e acabou. Vitória, campeão do Nordeste 2026. E tome pena, não. Rian foi pra cima do Tásia por ali. O árbitro segura, né? Não pode. E aí não pode ter briga, não pode ter confusão, mas o Vitória é campeão da Copa do Nordeste depois de 16 anos. Tem o hinozinho do Vitória aí. Ó, tô indo Vitória, tem nada não, deixa os caras comemorar. São 16 anos de peia no Nordeste, agora eles vão conseguir comemorar alguma coisa. Meu amigo Júnior Cheveteiro, aquele abraço, garoto. Wesley, como é que foi aí, Wesley? Final de jogo aí.
0: O fim de jogo, o Tarzi aproveitou que o Vitória havia se consagrado campeão e preferiu ir tirar onda com os atletas do Fortaleza do que comemorar a vitória, a conquista da sua equipe, que como você bem falou, há 16 anos não sentia o sabor de conquistar com a Copa do Nordeste. Fim de jogo, Fortaleza agora encerra a sua participação na competição regional e agora terá apenas duas competições a serem disputadas para o decorrer do ano, né? Que são exatamente o Campeonato Brasileiro da Série B e também a Copa do Brasil. Copa do Brasil essa que será disputada somente após a Copa do Mundo, os jogos das oitavas diante do Palmeiras, e também agora já foca completamente na Série B. Terça-feira, isso mesmo, terça-feira já tem Náutico e Fortaleza nos aflitos.
1: Beleza, então, agora é o seguinte, ó, enquanto a galera do Vitória comemora, a galera do Fortaleza, eu quero dizer o seguinte: foi um time valente, foi um time brigador, foi um time que nem era pra estar ali nessa final, né? Muitos achavam que o Fortaleza nem chegaria até essa final, e eu acho que o objetivo do Fortaleza nem era, o Carpini pelo menos falava isso, nem era chegar à final da Copa do Nordeste. Mas, porém, contudo, entretanto, todavia, o negócio foi encaminhando, foi passando de fase, né? E acabou que chegou na Copa do Nordeste juntamente com o Vitória, coisa que mérito de quem chega lá, né? Quem não chega, fica pelo caminho, tudo bem, mas mérito de quem chega. E agora o Vitória tem que comemorar mesmo, conseguiu um resultado importante aqui dentro, depois daquela expulsão, conseguiu vencer o Fortaleza por 2-1 na Arena Castelão, e agora, depois de um Fortaleza vacilar, posso dizer assim, né, o Vitória conseguiu novamente uma virada em cima do Fortaleza. Duas viradas em cima do Fortaleza nas finais. E aí eu quero passar a bola, mas quero dizer, né, que o Fortaleza, na minha opinião, foi muito macho, time macho, para chegar lá, né, e arrebentar nessas finais aí. Não teve competência para ganhar de um time mais qualificado, que é o time do Vitória, time de Série A nesse momento. E quero passar a bola para eles dois, que vão fazer os relatos aí, vão comentar mais e vamos estar juntos aqui nesse fim de jogo aqui da Nova Brasil FM. O meu querido Júlio César, Imperador dos Comentários, e Heitor Linhares, a bola está com vocês.
2: É bem isso, Kleber. Fortaleza foi chegando, passou da fase de grupos, passou das quartas, venceu o Sport na semi, chegou à final, e eu acho que chegou ao limite do que esse time podia entregar. A grande verdade é que a expulsão do Ronald lá no primeiro jogo foi o fator determinante.

0: determinante para o Vitória chegar até onde a gente chegou. É o campeão da Copa do Nordeste, é uma Copa do Nordeste que vem perdendo a sua força, é verdade, vamos ser bem sinceros, talvez essa foi a Copa do Nordeste desde a sua reintegração ali em 2013, mais fraca, menos com pior apelo do público, mas o Vitória não tem nada a ver com isso, venceu seu grupo, foi vencendo, e aí se sagra campeão diante de um Fortaleza que podia fazer um pouco melhor. Acho que essa é a maior indignação, indagação do torcedor do Fortaleza. Dava para vencer essa final. No jogo de ida, o Fortaleza anulou o Vitória, vinha vencendo, e no jogo da agora, né, esse jogo de volta, o Fortaleza abre o placar com o Luiz Fernando, muito bem no primeiro tempo, e aí no segundo tempo o Vitória se lançou ao ataque, o Fortaleza deixou de atacar, e o Vitória foi lá e fez os seus gols. E aí o Fortaleza resta a Série B, resta a Copa do Brasil, que vai ter uma tarefa quase que impossível de eliminar o Palmeiras, e volta as suas atenções para a segunda divisão do Campeonato Nacional. É uma campanha que o Fortaleza pode se orgulhar, fez o que podia fazer, ficou a 45 minutos de levar a decisão para os pênaltis, e aí depois que o Vitória faz 1-1 num belo gol do Emiliano Martinez, depois de uma jogada de escanteio, e aí o Fortaleza precisava fazer o resultado, o Carpini mudou, deixou apenas o Brits como zagueiro, lançou o time ao ataque, e em um contra-ataque, Renato Kaiser fazendo valer as inúmeras leis do ex que poderiam acontecer nessa partida, decretou o final do jogo, decretou o placar final, 2-1 para o Vitória. Fortaleza fez o que podia, conseguiu anular o Vitória tanto em Fortaleza como no Barradão, e sai como vice-campeão, eu não diria heróico, mas um vice-campeão justo, honesto, pelo que o time apresentou e pelo com que o time tinha de disposição diante de um time de Série A, de grande investimento, de grande torcida, e sai de cabeça erguida dessa final.
1: Interessante, né? O Fortaleza, praticamente, ele foi muito prejudicado baseado no primeiro jogo. O primeiro jogo influenciou muito. Né, principalmente depois da expulsão do Ronald. Fortaleza estava bem naquele primeiro jogo, primeiro tempo muito bem, boa parte do segundo tempo, e depois da expulsão Fortaleza fez com que o time do Vitória crescesse muito na partida. Vitória virou, veio pro Barradão, e o primeiro tempo no jogo de hoje, Fortaleza bem melhor do que o Vitória, bem melhor, bem mais consistente, o 3-5-2 funcionando muito bem, os alas se apoiando muito bem. Mas no, entrou para o segundo tempo, né? O Fortaleza entra para o segundo tempo e o Vitória, por necessidade, por não estar jogando tão bem, né, acaba por necessidade fazer algumas alterações, principalmente a entrada do Tásia, né, a entrada de alguns jogadores ali no setor ofensivo. Você vê que o Vitória mudou mesmo, foi um Vitória totalmente diferente.
2: Mexeu melhor.
1: O Tarsia, quando entra, ele entra no lugar de um volante de marcação e dá mais liberdade a alguns jogadores ali do setor ofensivo. E isso você vê que o time do Vitória foi muito melhor, muito mais feliz nas alterações. Até porque, claro, que jogando fora de casa, é natural o técnico do time adversário, que é o time Fortaleza, ser um pouco mais conservador. E nesse trabalho acabou demorando um pouco fazer alterações. E isso fez com que o time do Vitória fosse criando gosto pro jogo. Foi o Vitória que acabou criando gosto pro jogo, começou a ir para cima, e por necessidade também, por jogar dentro de casa. Mas por jogar dentro de casa, o Vitória tinha a obrigação de sair com resultado positivo, e por ser um time de Série A. Então foi para cima, acabou fazendo o primeiro gol, acabou virando a partida, e isso acabou complicando pro time do Fortaleza, que não tem nada perdido também não. O Fortaleza, mesmo na Série B, conseguiu chegar numa final de Copa do Nordeste, ainda tem a Copa do Brasil e está fazendo uma boa campanha no Campeonato Brasileiro. Então não tem nada perdido. Eu vejo Fortaleza muito consistente, o time bem organizado. Você vê a dificuldade que o Vitória teve de vencer o time do Fortaleza. Fortaleza, no primeiro tempo nesse jogo de hoje, jogou muito bem, né? Claro que as alterações do Jair Ventura, ele foi muito mais feliz nessas alterações e acabou mudando o ritmo do jogo, mudando a forma de jogar, e isso acabou o Fortaleza sentindo. né? Mas você vê que o Fortaleza também deu trabalho, inclusive perdeu gols interessante ali no início do segundo tempo, que acabou fazendo a diferença. Teve um momento aqui que o goleiro do Vitória fez um milagre, o Lucas Arcanjo, né, no chute do Pochettino. Ou seja, foi um jogo bem movimentado, um jogo bonito, um jogo gostoso de se ver. Eu acredito que o torcedor do Fortaleza não vai estar triste, né? O time já tá, o torcedor está de cabeça erguida, até porque jogou de igual para igual com um time de Série A, um time que tem um investimento totalmente diferente do Fortaleza hoje. Então, Fortaleza, acho que o torcedor hoje, eu vejo o torcedor do Fortaleza orgulhoso, sim, mesmo com o vice-campeonato, porque o time jogou bem, o time não jogou mal. Claro que nas circunstâncias do jogo, né, com algumas alterações, o Vitória dentro de campo e jogando dentro de casa, é natural o Vitória se expor mais e o Vitória querer mais o jogo, e o Vitória precisar de uma vitória, precisar de um resultado positivo. Então, mesmo assim, você vê que o time do Fortaleza conseguiu fazer um bom jogo, honrar a camisa tricolor. Eu acredito que o torcedor do Fortaleza, mesmo com ser um título hoje, tá de cabeça erguida, porque o time jogou bem. O time, ninguém acreditava que o Fortaleza mesmo se classificasse. Fortaleza se classificou, de lá para cá conseguiu fazer jogos bastante interessantes, ganhou do Sport fora de casa, né, jogando bem melhor do que o Sport. E isso deu, e com esse resultado foi para a final da Copa do Nordeste e fez um jogo bastante interessante. Com as circunstâncias que aconteceram, não só no jogo de hoje, como no jogo passado, Fortaleza acabou perdendo o título. Mas se você botar na balança, Fortaleza fez uma boa final, tanto nesse jogo como no jogo passado. Isso vai fortalecendo, Fortaleza vai se fortalecendo mais ainda. Eu acredito que no decorrer ou da Bia Janela, Fortaleza vai fazer contratações, porque o foco do Fortaleza é o acesso. O torcedor sabe muito bem disso, que o foco do Fortaleza hoje é subir para a Série A. E se o Fortaleza fizer contratações de forma consciente, realista, de forma, quando a gente fala realista, baseado no fator financeiro, Fortaleza tem plenas possibilidades também de subir para a Série B, até porque na Copa do Nordeste mostrou muito bem como Fortaleza vem forte para a Série B também.
2: Deixa eu só dizer aqui, né, saindo um pouquinho aqui da Copa do Nordeste, indo lá na Copa do Mundo, em amistoso, a seleção brasileira escalada com Alisson, Wesley, camisa 2, Marquinhos, Ibanez e Douglas Santos, Casemiro, Bruno Guimarães, Paquetá, e o ataque com Vini Júnior, Rafinha e Igor Thiago para o jogo de logo mais contra a seleção do Egito, né? Em Cleveland, daqui a pouquinho, 18 horas dos Estados Unidos, 19 horas aqui no Brasil.
3: Lembrando que já recebi a informação aqui que já partiu um jatinho para Maurício Mucuri e Vitinho já chegar lá e entrar no segundo tempo.
2: Certo, então. Vamos nessa. Nos 20? Dá nos 20 aí? Júlio, agora. Júlio e Heitor, agora não dá pra ficar lambendo feridas, agora é levantar a cabeça. Que terça-feira já tem jogo pela Série B, não é isso?
4: É isso, Kleber. Fortaleza foi valente, lutou, poderia ter ganhado. Eu acho que essa é a dor maior do torcedor tricolor. Não é nem o fato de ter perdido, é porque dava pra ter ganho. Mas terça-feira já tem jogo importantíssimo contra o Náutico. Fortaleza que, depois do resultado, que só teve um jogo hoje, das 11 horas que o Criciúma bateu Londrina, Criciúma entrou no G6 e o Fortaleza agora é o sétimo colocado da Série B. Tem que vencer. Teve jogo hoje, Criciúma venceu o Londrina de 1-0. O Londrina agora é o 18º colocado e o Criciúma entrou no G6. Fortaleza saiu do G6 e agora o Fortaleza vai ter essa dificílima missão contra o Náutico na Ilha dos Aflitos. O Náutico que hoje é o quinto colocado. E o Fortaleza é o sétimo, não é isso? Tenho quase certeza que o Fortaleza é o sétimo colocado, mas aí é o jogo pra entrar...
1: Hoje é sétimo colocado, Fortaleza.
4: Ou seja,
1: o
4: fora,
1: sexto já é operário.
4: Fora da zona de classificação para os playoffs da Série B, um jogo fora de casa complicadíssimo. O Náutico com o seu treinador Hélio dos Anjos, que vem fazendo uma campanha muito honesta na Série B, veio de um tropeço contra o Sport, seu rival, mas ainda está na zona de classificação. E é como você disse, Kleber, é levantar a cabeça, terça-feira, praticamente uma nova decisão agora na Série B, já tendo aí 14 rodadas, 13 rodadas, já tendo muitas rodadas da Série B, vai se afunilando, Fortaleza precisa fazer pontos para se consolidar, até porque você pode até pegar o próprio Ceará, né? O Ceará, 3 rodadas que não vence, já vai caindo, já está em 13º, na segunda página da tabela, já fica olhando a Série C, mas aí a Série B, um joguinho faz a diferença, e esse jogo contra o Náutico na Ilha dos Aflitos tem tudo para ser uma grande decisão do tricolor Alencarino.
2: Então, sim, nesse momento, está em 7º colocado? É isso?
1: Sétimo colocado.
2: Um menos, né?
1: Mas... E sem falar que o Náutico é um dos times que mais... É muito difícil jogar nos Aflitos contra o Náutico.
4: Naturalmente.
1: Ano passado, o Náutico, praticamente, a coisa mais difícil era o Náutico perder, né, dentro dos Aflitos. Subiu para a Série B, ainda continua na Série B com o mesmo treinador, manteve alguns jogadores, fez contratações, ou seja, é um time muito difícil de ser abatido, de você ganhar do Náutico nos Aflitos, e o Fortaleza vai ter essa difícil missão. Não impossível, até porque o Fortaleza, o Campeonato Brasileiro não existe jogo fácil da Série B. Tá tão equilibrado que o mesmo Náutico, no quinto colocado, ele está apenas 2 pontos do líder, que é o Sport. Três pontos do líder, que é o Sport. Ou seja, é muito equilibrado o Campeonato Brasileiro, né? Cada jogo é uma decisão, então o Fortaleza vai ter mais uma decisão, que é contra o Náutico. Esse que vai ser um clássico regional, né? Náutico e Fortaleza com certeza é um clássico regional e que não vai ter jogo fácil. Não existe jogo fácil.
4: E que o Náutico ficou uma semana se preparando apenas para esse duelo.
1: Focado nesse jogo. Focado praticamente uma semana pensando nesse jogo, focado, estudando o time do Fortaleza, ou seja, Fortaleza que vai ter pouco tempo para treinar. Fortaleza hoje, ele viaja, né? Acredito que ele viaja, ele volta para Fortaleza.
3: Eu acho que não.
1: Eu não sei como é que vai ser a logística, né?
3: Eu acho
1: que eles vão direto para Recife.
3: Tenho certeza que ele vai seguir em Salvador, treina amanhã por Salvador e na segunda viaja para Recife. Ou... eu não sei se ele vai se arriscar a vir para Fortaleza e não vai conseguir fazer nenhum treino amanhã. E amanhã já teria que, na segunda, já viajaria para Recife de novo, já que é um voo somente de 50 minutos. Não tenho a certeza absoluta em relação a essa situação da logística do Tricolor de Aço. Vou checar essa informação daqui a pouco. Mas o Fortaleza, só concluindo esse assunto, após agora... o término da Copa do Nordeste, o Fortaleza vai se igualar aos seus adversários, né? Ele só vai ter um jogo por semana. Então pode ser que isso facilite ou não a vida do Fortaleza, já que o Fortaleza estava acostumado com essa rotina maluca, né? De frenética, de estar jogando de 2 em 3 dias, praticamente. Porque o Fortaleza jogou hoje, sábado, e na terça já entra lá nos Aflitos para enfrentar a equipe do Náutico num jogo também muito complicado, onde a gente também vai saber se o aspecto mental após a perca de uma competição vai abalar esse grupo. Então, assim, é muito complicado falar alguma coisa ainda hoje, já que na terça já tem esse difícil confronto.
1: Rapaz, um ponto que o Wesley até citou agora a respeito: Fortaleza não joga mais a Copa do Nordeste, pronto. Fortaleza estava jogando competição, né? Jogava Copa do Nordeste, Copa do Brasil, Campeonato Brasileiro. E o desgaste era muito grande, o elenco é muito enxuto. Fortaleza acabou sentindo também, acaba caindo de rendimento. Diferente de Vitória e Sport. O próprio Sport que estava jogando até um pouco tempo a Copa do Nordeste também. Mas o São Bernardo está só jogando Campeonato Brasileiro. Inclusive está fazendo uma boa campanha o São Bernardo. Né? Todos, tem aquelas Copas Sul-Sudeste ali. Pronto. Perfeitamente. Tem aquela Copa Sul-Sudeste, né? Tem a Copa Norte, mas eles não focam tanto, não tem aquela tanta...
4: Tem um ímpeto para vencer.
1: Perfeitamente.
4: Porque a Copa do Nordeste, tem essa questão da Copa do Nordeste,
1: que
4: é importante.
1: Tem mais aquela rivalidade, né? Dos times, tanto de estados diferentes ali, mas tem aquela rivalidade. Isso acaba tendo um desgaste mais ainda para o time do Nordeste. Então vai ter agora o Fortaleza, vai ter que focar agora mais no Campeonato Brasileiro. Então Fortaleza, com certeza, focado mais no Campeonato Brasileiro, com certeza o Fortaleza vai ter mais apetite, mais disposição física e psicológica para manter, fazer jogos mais interessantes, porque o desgaste físico ele é muito grande, as viagens são muito desgastantes e isso acaba complicando e acaba mexendo muito com o rendimento dos jogadores.
4: E quando você vê os... Sempre no começo do ano tem metas, expectativas do time. E aí o Fortaleza, a expectativa era chegar na semifinal da Copa do Nordeste, o que foi alcançado. Era chegar na final do Campeonato Cearense, que foi alcançado. E chegar na quinta fase da Copa do Brasil, que também foi alcançada. E o objetivo mor da equipe alencarina é o acesso à Série A, que vai voltar suas atenções terça-feira contra o Náutico na Ilha dos Aflitos. Enquanto a gente fica vendo aqui a equipe do Vitória, que venceu com seus méritos. É verdade que o Vitória teve um... Eu não vou dizer caminho fácil, mas o fato dele ser o único time da Série A na Copa do Nordeste facilita muito a campanha. Claro que o título é igual, deve ser comemorado. Não vou ser sommelier, dizer como deve comemorar ou não. Mas o Vitória teve talvez a campanha mais fácil dos últimos tempos da Copa do Nordeste, em que ele se classifica por não ter... Não vou dizer competência, mas ele não jogou Sul-Americana nem Libertadores para poder jogar a Copa do Nordeste e se sagra aí pentacampeão ou hexacampeão, não sei como é que o torcedor do Vitória diz, mas tá aí, o campeão de 2026 da Copa do Nordeste e de quebra vaga na terceira fase da Copa do Brasil é o Vitória Esporte Clube.
2: É, e tem que aguentar, e acabou essa história, não tem que, se for chorar, manda áudio, né? Vou chorar, manda áudio. Porque agora o Fortaleza teve a oportunidade, como eu disse, foi valente demais, tá certo? É, meu boa noite pra vocês, começando por quem aí?
1: É, boa noite Wesley, boa noite Heitor, que deu um show nos comentários, boa noite Aruba. Você, Kleber, boa noite Eduardo, boa noite em especial torcedor tricolor e torcedora tricolor, até a próxima.
2: Ei, eu quero o palpite de vocês, Brasil e Egito, fala aí, rapidinho.
1: 3-0 Brasil.
2: Só? 3-0. Vai, então.
4: É isso, Kleber, boa noite, sempre um prazer estar aqui nas narrações. Infelizmente não deu para o nosso Fortaleza, mas acontece. E aí, já falando do nosso Brasil, acho que vai ser 4-0 para o Brasil, fora o baile.
2: Beleza, Wesley, boa noite. Wesley.
3: 15-2 Brasil.
4: Aí, valeu, Érico Luciano.
3: Esqueceu o Érico Luciano. Não, deixando a brincadeira de lado, mais uma vez um privilégio grande trabalhar ao lado dos amigos. Né, mais uma final, jogo importante envolvendo um representante do nosso estado. Terça-feira já tem o Náutico nos Aflitos. O meu palpite aí, um 4-1 Brasil.
2: 4-1? Beleza, eu vou fazer o seguinte, despedindo também, abraço pro Júlio, abraço pro Heitor Linhares, Wesley e também meu amigo Eduardo Silva. Essa, e a você, nosso amigo ouvinte aqui da Nova Brasil FM 106,5. Beijo no coração de todos. Eu vou de 5-0 Brasil logo. 5-0 Brasil. Pronto. Tá bom? Beijão, tchau, tchau. E segunda-feira tem mais futebol aqui na Nova Brasil FM, Nova Brasil em Campo, com Bosco Farias e toda a equipe a partir de 5:30 da tarde. Valeu, tchau, tchau. Bom final de semana pra todos. Que Deus abençoe e segue a programação da Nova Brasil FM. Valeu, beijo, tchau, fui!

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